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0: 21h06. Agora vamos de dose dupla hoje com Cidade Negra, primeira canção, Girassol, sucesso do ano de 2002, e Onde Você Mora, do ano de 1994. Confira aí.
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3: Muito obrigado por vocês estarem aqui e vamos curtir Cidade Negra Acústico MTV.

das Pontal viajando com você ao mundo da musicalidade. Ouvimos Dose Dupla com Cidade Negra, Onde Você Mora, sucesso do ano de 1994, e Girassol do ano de 2002. Às 21h15. Saudade de Bete, lá de Palmas de Monte Alto, para o Felipe, sua esposa Lenice e sua filha Laiane, lá na Fazenda Livramento. Ainda para a Rayane, lá em Mel de Abelha. Todos da FM, não todos obrigado, Bete. E a Bete oferece a linda canção com o Amado Batista, Folha Seca. Música.

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Ouvimos Mr. Broke Wings e o amado Batista Folha Seca, participações de Simone e Simaria. 21 horas e 25 minutos. Good Night de Regiane, lá de São Paulo, para o seu esposo Washington e todos em Mocambo. A Regiane oferece a linda canção com César Minotti e Fabiano, Me Apaixonei.

0: 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Ouvimos Jimmy Cliff, Pierce Paz e César Menotti e Fabiano, Me Apaixonei. 21 horas e 34 minutos. 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

0: 21h38.
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0: Ei, Deus é o autor da vida e não da morte. Ele é o Senhor da vida, da ressurreição e da esperança. No entanto, existem pessoas que abreviam a sua existência, assumindo comportamentos autodestrutivos. Ei, em tudo o que fizer, tenha moderação.
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0: da Espontal viajando com você ao mundo da musicalidade. 22 horas e 3 minutos.
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0: 22 horas e 7 minutos. Um beijo para você aí no seu trabalho noturno, você aí no aconchego do lar, se preparando para aquele sono recompensador, depois do dever cumprido, um ótimo descanso.
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meu amigo, minha amiga, não desanime perante as tribulações, pois Deus está ao seu lado, lhe conduzindo rumo à felicidade. Todo dia Deus pensa em você. Toda hora Deus cuida de você. A cada minuto Deus se importa com você. Porque a cada segundo Deus te ama.

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0: clássico da Espontal, tocando o que toca o seu coração. 22 horas e 31 minutos. 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

0: 22:34. Dificuldade para os apaixonados, os românticos, os solitários.
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0: O amor está no ar.

Eu sei que há um lugar em seu coração que existe amor. E este poderia ser muito mais brilhante do que o dia de amanhã. Mas se você se importa o bastante com a vida, abra um pequeno espaço e faça dele um lugar melhor. Para você, para mim e para a raça humana inteira. Ei, vamos viver a vida e não transformar o amor em uma brincadeira.

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0: Cidade Pontal, tocando o que toca o seu coração. Na nossa carinhosa Carinhanha, são 23 horas e 1 minuto. É isso aí, gente bacana, eu vou ficando por aqui. Agradeço a todos vocês que sempre nos acompanham nessa jornada breve, pela vida e pela música. Um beijo no coração de cada um de vocês. Aquele abraço. Obrigado, meu querido Deus, amado Mestre, por mais uma dádiva de um dever cumprido. Fique com Deus e até lá, saúde e paz, porque o resto a gente corre atrás. Continue com a nossa programação, tá na Pontal, tá legal. E eu voltarei amanhã, se Deus quiser, a partir das 20 horas, com mais um Good Night Pontal. Tchau, tchau, fui.
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legal. Já que nós estamos bem familiarizados. Vou apresentar para vocês o pessoal do conjunto, da banda Vitória Regia. Olha para cá. Piau na guitarra, senhoras e senhores.

Jorgeão no primeiro teclado, senhoras e senhores. Jorgeão nos teclados. Isso é puro jazz da Barton School of Boston. Jazz. Meu amigo Michel aqui em São Paulo, que tá substituindo o doidão que foi embora pro Rio de Janeiro, não sei porquê, a mulher foi ter filho. Pra quem foi ter filho? Foi a mulher, não foi ele? Michel, meu compadre, no teclado. Na viola, essa linda menina, essa linda mulher, Isabela, na viola, senhoras e senhores. Você olhou pro André, a Isabela, essa mulher, já olhou pro Andrézinho aqui no outro. O André, no outro violino aqui, no violino, na viola, Isabela no violino, André. André Hack. Alírio, internacional, o internacional Alírio. Olha a calça dele, que tesão, olha que tesão. Por ali mesmo pode sair o um negócio, por ali mesmo, é só. Levanta aqui já. João Batista no saxofone.

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bonito demais. Respeita uma banda. Mais ou menos assim, ó. O cara

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2: MF Luan Santana.
3: Que prazer, meu irmão. Itapetininga.
2: Sim. Vai, Luan.

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3: Cris, é aquele ditado: se você não sabe amar, me devolve pros rolês.

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1: Simone Mendes!
2: Obrigada, gente!
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0: Obrigado, gente. Um beijo no coração de vocês. Obrigado por terem vindo.
1: Muito obrigado.
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Vamos lá, de cá, meu irmão.

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3: Ei, lasqueira no caminho da feira, bom dia, bom dia, bom dia. Bora levantar, gente, bora levantar, bora levantar. Agora são 4:51. Começando mais um programa Amanhecer no Sertão. Nesta manhã abençoada, sextou, né, Zé?
1: Graças a Deus, benção, Doca. Deus te abençoe, Zé.
3: Sextou, bom dia, bom dia. Seu José, Dona Maria, Dona Raquel, Dona Sofia. Bom dia a você que está aí preparado para mais um dia de trabalho, mais um dia de batalha. Meus amigos agricultores e agricultoras, todos os profissionais liberais, bom dia. Aos aniversariantes do dia, parabéns. Muitas felicidades, muitos anos de vida, né, Zé? Parabéns aos aniversariantes do dia! Bom dia para vocês do norte das Minas Gerais, de outros estados da nossa federação, vocês que nos acompanham todas as manhãs aqui pela sua Pontal FM, né, Zé?
1: Graças a Deus, Doquinha.
3: Pois é, bom dia, meus amigos vaqueiros, aí na tirança do leite, meus amigos pescadores, meus amigos garis, padeiros, os frentistas aí dos postos de combustíveis, nos ouvindo. Bom dia para todo mundo, viu, gente? Agora são 4:53, mais 53 minutos. 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Vamos seguir. Falar nisso, mandou um bom dia para você, meu amigo motorista, que está aí transitando nas BRs, nas BAs, nas vicinais. Eita! Alô, Miguel dos Carneiros, esquece minhas gramas, não, Miguel. Viu, Miguel, já saiu de Laura dessa, Zé?
1: Eu acho que já saiu de lá dos Carneiros, já, Doutor.
3: Pois é. Viu, Miguel? Não deixe de trazer minhas gramas, não, rapaz. Viu as gramas que o Valdir Caminhoneiro mandou pra mim. Agora são 4:54. Quem é que vai cantar pra gente? É o Barreirito, a galinha da minha mulher.
1: Meu Deus do céu.
3: Pois é, Zé, a música aí, ó. O Barreirito. Eita! Tá, nós. Canta pra gente, Barreirito. Agora são 4:55 em Carianha.
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3: Barreirito, a galinha da minha mulher. 4:55, Brasil. 4:55. Bora levantar, gente. Bora levantar.

0: Eita, irmão, música lá do Rio Grande do Sul, Baitaca do Fundo da Grota. Bora levantar, gente, bora levantar. Bora levantar, agora são 5 horas da manhã, gente. 5 horas mais 2 minutinhos. 5 horas e 2 minutinhos.
1: Ei, Doc, a água tá bromboiando, daqui a pouquinho tem o café, viu?
0: Tá bom então, Zé. Daqui a pouquinho toma um cafezinho gostoso, né, Zé?
1: Graças a Deus, Doquinha.
0: Vamos seguindo com o nosso programa, gente. Agora são 5 horas mais 2 minutinhos e informou a Certa Comercial Marcelino, meu irmão. 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O que, que é isso aqui, Zé? Deixa eu ver esse comunicado aqui. Ah, o informe da Justiça Eleitoral. O cartório da 20ª, aliás, o cartório da 100ª, 25ª Zona Eleitoral informa aos eleitores em geral que acontecerá nesta sexta-feira, hoje, dia 7 de 8 de 2026, às 8h30, viu, gente? Das 8h30 até 1 da tarde, na Secretaria de Assistência Social, aqui de Carinhanha, na rua 7 de Setembro, sem número, centro, tá bom? O treinamento de eleitores visando celeridade no momento da votação e conhecimento da forma de execução do exercício do voto. Atenciosamente, a equipe da 125ª Zona Eleitoral de Carinhanha, tá vendo, Zé? É, uma lá pessoa que tem muita dificuldade de votar, quer votar pela primeira vez, não sabe. Este é o momento, né, de você ir lá já ter intimidade com a máquina, com a urna eletrônica, tá bom? Esse treinamento é hoje. É hoje, meu irmão, viu? É dia 7 do 8, das 8h30 da manhã até 1 da tarde. Tá bom? Todo mundo tá convidado. Você que tem dúvida, ainda não sabe como votar, vai votar pela primeira vez. É uma oportunidade, né, para você buscar conhecimento de como votar, não se atrapalhar na hora de exercer o seu voto, tá bom? Agora são 5 horas mais 4 minutos. Já, já, nós volta. 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
16: Ei, lasqueira no caminho da feira, bom dia, bom dia, bom dia, bom dia. Bom dia pra quem é de bom dia pra você que acorda cedo. Você que é cedeiro, bom dia, bora levantar, gente, bora levantar. Passarinho que não deve ninguém, já deu linha na pipa, né, Zé? Olha a hora, olha a hora. Agora são 5 da manhã, mais 13 minutos em Carinhanha. Eita, nós bora acordar, gente. Bora acordar, né, Zé? É, rapaz. É. Lá na Fazenda São João dos Gerais, um abraço aí pra Bertim, pra Marcelo, pra Bruno, pra todos aí ouvindo a gente, né? É isso, Zé? Eita, São João dos Gerais, um abraço. Quem tá com o Galego do Doce acordou cedo, né, Galego do Doce? Ei, Galego, velho! Tá, né, Galego? Bom dia.
17: Ô, Doce Santo, bom dia, meu querido. Graças a Deus, mais uma quinta-feira, estou aqui na roça já. Daqui a pouco passar um café. Bom dia pra Teo da Ema, bom dia pra Odemar, bom dia pra Joaquim Mamão, bom dia pra Pedim da Barraga, bom dia pra todos aí, que Deus abençoe. Zé Pomonha, Zé Fininho. Bom dia também, Veré, esse Toninho Bucadizinho, bom dia também, um alô lá pra Vitor, Poço de Paula. Ontem ele me falou Poço de Paula, eu falei Poço pra Ana, mandei Poço de Paula. Bom dia também pra todos.
16: Eu passei o áudio errado, é isso aqui, Zé, ó.
17: Assim Santo, bom dia, do Assis Santo, graças a Deus, mas na sexta-feira, passando aqui pra dar um bom dia a todos, também desde já. Um feliz dia dos pais, dia domingo para todos.
16: É, domingo.
17: Você também, feliz dia dos pais pra você, que Deus abençoe.
16: Amém.
17: Todos os pais que ouvem o seu programa, todos os pais do Brasil, que Deus venha abençoar. É. Um bom dia também para Theo da Ema, Zé Canjica, Pedindo a Barragem, Theo da Ema, é o Albedemar. Zé Fininho, lá do Pé do Morro, Marzinho, da UAB 23, Joaquim Mamão, Beré, Toninho, Bocanzinho, da Iga, todos aí. Bom dia para Manel, ali da Planaltina, Manel Pedeiro, que Deus abençoe. Um bom dia também para os quebra-força lá de Aguizinho. Que Deus abençoe a todos. Em nome de Jesus, dê uma sexta-feira abençoada, final de semana abençoada a todos.
16: Amém.
17: E mais uma vez, eu deixei meus parabéns a todos os pais do Brasil. Que Deus abençoe, inclusive você, todos nós. Que Deus abençoe. Em nome de Jesus. Valeu, Duarte Santo. Um abraço, meu querido. Valeu, Zé Ruela.
16: Valeu, um abraço, galego. Um abraço, galego. Galego, galo. Beré! Bom dia, Beré.
18: Bom dia, Moacir Santos. Aqui é Beré do Bar Planaltina.
16: Tá bom, Beré.
18: Se puder, eu quero que você passe uma música aí com o Valdir Suriano.
16: Vixe.
18: Eu não sou cachorro, não.
16: É, vou...
18: Eu ofereço minha esposa, meus filhos, meus netos.
16: É. Eita, tá ligando aqui. Não liga não, gente. Não liga não. Vamos lá. Não acaba aqui. Vamos lá.
18: Minha mãe, meus irmãos... Meu irmão Justino na Grosvilha 4, meu irmão Major na Grosvilha 14. Para todos os ouvintes que assistindo a música. E para você, tudo de bem. E tudo de bom. Passa bem.
16: Valeu, meu irmão. Não, Valdir Soriano não tem na minha grade aqui, não. E que mais que o pessoal que toca mais aqui? Música caipira, música raiz, né? Que é a linha aqui do programa. Eita, nós. Bom dia, Duacis. Zé Ruela, toque aí franguinho na panela. Ofereço para... Corrinha e Zé de Horácio, na Fazenda Bem TV, Montalvânia. É Corrinha e também Zé de Horácio. Né, Zé de Horácio. Na Fazenda Bem TV, lá em Montalvânia. É, franguinho na panela é bom, né, Zé? É a música caipira, é. É um franguinho na panela, viu, Zé?
19: É um franguinho é bom demais, né, Toquinha?
16: É. Ai, Zé, o franguinho é bom demais, né, Zé? O franguinho na panela é com... Aqui tá com quem? Craveirinho também. Franguinho na panela com Lourenço e Lorival, Goiânia e Paranaense. Né, isso tem aqui várias opções. Tem várias opções pra gente tocar. Um abraço aí pra Nelson Souza, viu? Aí oferecendo pra Corrinha e Zé de Horácio na Fazenda Bem TV. Bom dia, bom dia, bom dia. Toninho no Alto da Peroba também tá com a gente. Né, Toninho ouvindo a gente. Eita, nós. Theo da Ema, alô, Theo da Ema. Theo tá lá ouvindo nós também. Agora são 5 horas em Carinhas, 5 horas, mais 17 minutos. Quem é que vai cantar pra gente? É Lourenço e Lorival. Franguinho na panela. É o franguinho na panela. É, rapaz. Mandou um bom dia pra Matheus de Olhos d'Água. Ouvindo a gente, Neta Nogueira também malhada, ouvindo nós, né, Neto? Bom dia. Bom dia, bom dia. Quem é aqui, meu filho? Eita! Marleide lá em Casa Amada, município do Rio, também tá com nós. Agora são 5h18, hein, Carinhas? 5 horas, mais 18 minutos. Bora levantar, manda um bom dia aqui pra Dona Edna. A hora dessa tá fazendo um cafezinho, né, Dona Edna? E também Amado, que é o filho caçula. Aí no Morro, na Fazenda Morro. Dona Edna é o pai aqui de o pai, meu Deus do céu, a mãe, perdão, a mãe de Baixinho, lá da Fazenda, Vazé Grande. De Emílio, aqui da Borracharia, meu amigo Emílio, né? São vários filhos, que a gente acaba, são vários. Então, um abraço, um bom dia para Dona Edna, aí na Fazenda Morro. Mandar um bom dia também para Tereza, para Maria, Dona... Pra ontem eu conversei com Josina Moreira. Que Deus abençoe Josina Moreira. Que Deus abençoe. Falei com ela pelo telefone, né? Mandando os áudios. Não é isso? Dona Francina, que é a mãe. Todos ouvindo a gente. Um bom dia e muito obrigado pelo carinho. 5h19. Lourenço e Lorival cantam pra gente Franguinho na Panela. Bora levantar, gente. Bora levantar. Agora 5h20, carinha. 5h20, Brasil.

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0: 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Bora levantar, gente, bora levantar, que tá na hora, dona Aurora. Tá na hora de levantar. Agora são 5 horas da manhã, 5 horas... 5 horas mais 26 minutinhos em Carinhanha, Bahia, Brasil. 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
0: Muito bem, Zé. Agora, Icarinha, são 5 horas, mais 27, 5 e 27. Bora levantar, gente, bora levantar. É, rapaz. Bora levantar. A nossa amiga Juliana, lá de... da comunidade. Né, Zé? Já tá acordadinho lá no canto do riacho. É isso, ela. Bom dia, desejo uma sexta-feira abençoada. Com saúde, amor, fé, gratidão para todos. Bom dia, Juliana, no canto do riacho. Município de Malhada, Bahia, Brasil, né, Zé? Quem tá mais nós aqui também? Deixa eu ver quem é. Ah, gente. A professora Divânia Andrade tá aqui com a gente. A Janete, lá no Govi. Alô, Janete, bom dia. Bom dia, bom dia. Quem tá com a gente também aqui, rapaz, meu amigo Ulisses, lá da Fazenda Nova Redenção em Manga. Ele tá aqui. Bom dia, Doacir. Bom dia, Zé Ruela. Bom dia, meu irmão, viu? Oh, bom dia também o professor Ruth Gaspar, que acorda cedo. Cedinho pra ouvir nós, né, Zé?
1: Graças a Deus.
0: Tem mais gente aqui, Zé? É. Cadê o Miro Região? Miro Região tá aqui. Alô, Miro, bom dia.
2: Bom dia, compadre Doacir Santos.
0: Tá bom,
2: Miro? Bom dia, compadre Doacir Santos. Bom dia, compadre Zé Ruela. Vamos
1: bom dia.
2: Levantar, compadre Zé Ruela. Cadê o café, compadre Doacir? Compadre Doacir?
0: Ei!
2: Eu quero que você passe pra mim. Sampaio, água no leite. Pra todos os meus sonhos. Pra o seu sonho também, viu?
0: Certo.
2: E pra Beré. Todos aí do Iu, e também aí de Carinhanha, pro meu amigo Raul de Grande de I.
0: Tá bom então.
2: Também. Pra Crama Menezes. Viu?
0: Tá bom, meu irmão.
2: Tá na Pontal, tá legal, do Assistante. Vai, só...
0: Valeu, Miro Rio. Tá na Pontal, tá na legal. Canto pra gente. Mato Grosso e Matias, Boate Azul. Bora levantar, meu Brasil! Bora levantar, 5h30, gente. 5h30 em Carinhanha.

0: Tremo, Mato Grosso e Matias, Boate Azul. Olha a hora, gente, olha a hora. Agora são 5 horas da manhã, gente, 5 horas da manhã, mais 33 minutos. 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
0: 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Vamos trazer o que agora, Zé? A previsão do tempo? Vamos com a previsão do tempo para hoje.
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0: Agora sim, vamos ficar sabendo como que vai o tempo e a temperatura para esta sexta-feira, para Carinhanha e toda a região. Hoje sol com aumento de nuvens à tarde, muitas nuvens à noite, mas não chove. A temperatura, a máxima chega a 35 graus. Nossa, subiu 4 graus de ontem para cá, viu? A máxima 35, vai esquentar muito hoje. A mínima 19. Já a umidade relativa do ar máxima 67%, a mínima 24%. A probabilidade de chuva é de 0%. Hoje vai ser bastante quente. Já já nós volta.
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0: Ei, lasqueira no caminho da vida, olha a hora! Agora em Garanhuns são 5 horas da manhã, mas 43 minutos. 5h43. 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
1: Graças a Deus, se Deus quiser.
0: 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Vamos seguindo com o nosso programa. Vamos seguindo com o nosso programa, o programa Amanhecer no Sertão. Bom dia, Vera. Vera lá de Pouso Alto, Coribe, com a gente. Alô, Vera, bom dia.
2: Bom dia, Darcy, tudo bem?
0: Tudo jóia.
2: Fala, Vera de Pouso Alto. Darcy, roda aí pra minha música de Amar Batista, Folha Seca.
0: Ah.
2: Eu falei isso pra vocês da rádio. Minha filhinha Dayane, que tá lá em Goiânia, te ouvindo, tá vendo aplicativo. Minha esposa Eduardo, que tá lá em Goiânia, te ouvindo, tá vendo aplicativo.
0: Ah.
2: Minha mãe, Francilina, meu pai, Geraldo. Minha irmã, Floracei. Minha cunhada Zanja, meu irmão Cidel Sino, meu sobrinho Kenke Rick. Beijo para a Comadre Luz, com o Padre Antônio Marcos, para todos os ouvintes aqui de Pouso Alto. Todos os ouvintes lá em Macambira. Para minha amiga Vânia, com o esposo dela, família.
0: Certo.
2: Eu ofereço para a Maicá, lá em Descoberto. Para a Raimunda, a esposa e família, lá em Brasília.
0: Muito
2: eu ofereço para todos os ouvintes que estiver ouvindo. Bom dia, está na pantalla, está legal.
0: Tá bom. Bom dia, Vera, lá em Pouso Alto. Do município de Coribe. Eita. Bom dia, Duacir. Passa uma música com o Amado Batista para todos aqui na Fazenda Buqueirão. Yuyu é a Valdirene. Bom dia, Valdirene. Aí do Yuyu, lá na Fazenda Buqueirão. Valdirene. Eu tenho uma irmã que chama Valdirene também. Vamos seguindo, velho. É, meu amigo Enedino Baixinho da Caixa. Milton Alves. Alô, Milton Alves. Ah, tá com a gente. Lá em Alagoinhas. São Félix do Cori. Bom dia, Milton.
3: Bom dia, Duaci. E aí, tudo bom?
0: Tudo jóia.
3: A Lagoinha tá beleza. Oh. Um abraço, rapaz. Fica com Deus.
0: Um abraço aí pra Milton Alves. Em Alagoinha, São Félix do Coribe, né, Zé? Professora Edivane Andrade tá com a gente. Enedino Baixinho. Zé Fininho lá no pé do morro. lá no Morro da Cambota. Alô, Zé, bom dia, Zé.
4: Bom dia, Dossi.
0: Tá bom?
4: Você é fininho do pé do morro.
0: Como é que vai?
4: Um alô pra fazer, dar um alô pra Bida na Rocha, pra Calego do Doce, pra Théo da Eva, pra todo mundo que vem ouvindo a rádio.
0: Tá bom, então.
4: Bom, Dossi.
0: Valeu.
4: Fica com Deus.
0: Amém. Um abraço aí pra Zé Fininho, Dona Ivalda e Dona Zinha. E todos aí no Morro da Cambota ouvindo a gente, né? Eita, nós. Cadê o homem que tá falando aqui ainda? Para aí, Théo da Ema. Cadê o Théo da Ema? Théo da Ema tá ouvindo nós, né, Théo da Ema? Aquele bom dia. Vamos seguindo com o programa Amanhecer no Sertão. Então tem mais gente aqui, deixa eu ver quem é, Zé. Quem é aqui? Deixa eu ver quem é que tá mais nós aqui. Dá uma olhadinha, Zé. Não é isso? É o Jailton Vaqueiro. Ô, Jailton Vaqueiro lá de... É Descoberto, Zé? É Descoberto, Coribe. Alô, Jailton Vaqueiro. Bom dia, como é que vai, meu irmão?
5: Bom dia, Doce. Aqui é Jailton Vaqueiro Descoberto. Manda um alô pra todo vaqueirão Descoberto. Meu amigo Ronildo lá na sala. Meu time lá de volta. Toda a galera da Fazenda Cruzeiro. Na contata.
0: Ô Jailton, grave outro áudio aí, meu irmão. Tá imperceptível aqui o seu áudio, ninguém tá entendendo nada, viu? Olha, tá muito... Não tô conseguindo ouvir o que você tá falando. Acho que você gravou muito próximo aí do celular. Fez o pessoal gravar um pouquinho distante e você gravar bem pertinho do celular, embola tudo, viu? Ninguém entende nada, viu? Um abraço, meu amigo Jailton Vaqueiro. Ele pode até gravar ainda, tem 10 minutos aí, mandar um áudio, tá bom? Agora são 5 horas da manhã, mas... 50 minutos. Laudilino em Olhos d'Água tá com a gente. Alô, Laudilino. Laudilino, bom dia. Bom dia, bom dia. Bom dia pra você que acorda cedo, né, Zé?
1: O pessoal acorda cedo, graças a Deus.
0: Né, Zé? É verdade, né? É verdade. Né, isso, Zé? Tem mais gente aqui com nós? Deixa eu ver aqui, Zé. Agora são 5 horas da manhã, 5 horas da manhã. Hoje é sexta-feira, viu? Alô, Miguel! Miguel aí nos carneiros, não esquece de trazer minha grama não, homem, viu? Ele acordou 2 horas da manhã pra molhar a grama.
1: Esse Miguel é cheio de pataquada, né, Douglas?
0: É cheio de pataquada, viu? Eita, parece que o Jair já gravou outro áudio ali, deixa eu ver, né, Zé? Gravou não, né? Gravou não. Eita, nós.
5: Manda um alô aí pra toda a galera,
0: tá? Não, tá do mesmo jeito, não gravou, não. É isso? Quem tá mais nós aqui? Deixa eu ver quem é. A Sueli Silva. Alô, Sueli, lá... É daquele assentamento lá perto da feirinha Vila São João, né, Sueli? Bom dia.
6: Bom dia, Doce.
0: Tudo bem?
6: Doce, põe minha família na oração aí.
0: Certo.
6: Doce. Toda minha família, você põe na oração aí.
0: Certo.
6: Deus abençoe nós todos. Tenha um bom dia. Que eu sou ele do assentamento Renascer.
0: Do assentamento, São Nascente, não é isso? Ali perto da feirinha. Tem mais gente aqui. Quem é aqui? Deixa eu ver quem é que tá mais nós aqui. É o Jurandir. É o Jurandir. Alô, Jurandir. Lá em Alagoinhas também com a gente. Alô, Jurandir.
7: Bom dia, Dossi Santa. É a Maria. Que é Maria Passe da Alagoinha. Quero ouvir a música de Amado Batista, oferece para o meu esposo Jurandir, o irmão Sandro, da Lagoa do Junco, Manuel Messias no projeto. E toda a minha família. E para o Tom Marcos, meu irmão, lá em Mata Verde.
0: Mata Verde.
7: Lá em, município da Nova.
0: Mata
7: Verde.
0: Eu ofereço
7: para todos, se vocês estiverem ouvindo.
0: Tá bom, lá na Mata Verde, município da Nova, não é isso? Mata Verde. Mata Verde, meu irmão, Mata Verde, não é isso? Vamos seguindo, Zé? Bora seguindo com o nosso programa, com o programa Amanhecer no Sertão, no Sertão, né, Zé?
1: Graças a Deus, se Deus quiser.
0: Né, Zé? Eita, olha o seguinte, cadê, meu filho? Ah, tá aqui o papel.
1: Olha o papel aí, Doquinha.
0: Falar nisso, mandou um bom dia aqui também, rapaz. Sempre ouvindo nós. Meu compadre, Cabo Licurgo, aí, Juvenília, ouvindo a gente. Meu amigo Toninho Marinho. Alô, Toninho Marinho, aí, Juvenília, ouvindo a gente também, viu? Rapaz. Quem é que tá aqui, Zé? Já escreveu ali, ó. Já escreveu, Jailton Vaqueiro. É o Jair. Mande um alô aí para todos do assentamento Serra Grande e para meu amigo Ronildo e todos de Descoberto. Um abraço, meu irmão, viu? Um abraço, Jair do Vaqueiro. Gente, eu falei aqui. Cadê, filho? É esse aqui, meu filho. Tá aí, Zé.
1: Tá aí, o copo tá aí também, Doquinha.
0: O copo tomou um cafezinho, né, Zé?
1: Cafezinho é gostoso, Doc.
0: É, um cafezinho é bom, hora dessa. Cafezinho, hora dessa é bom demais, viu? Mandou um bom dia pra Rose, aí na 2 de julho, né, Rose? Zé Milton, aí no Santana Maciel. Mandou um bom dia pra Edésio. É, rapaz, Dona Lourdes. Edésio. É, Désio, meu vizinho. Um abraço, um bom dia. Obrigado pelo carinho, pela audiência. Massinho namorador. Aí na praça, é Rui Barbosa, aí perto de casa. Acaba namorador, Massinho, viu? Na hora dessa ele liga o rádio lá na praça, lá o couro come. Cedinho, né, Zé? Eita, nós! 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
1: Ué, minha vizinha disse que vai lá daqui a pouquinho, Doquinha.
0: Pois é, vai lá, Zé. Agora 5 minutinhos para 6 horas da manhã. 5 minutinhos para 6 horas da manhã. Já quem tá com a gente é Delmar Farias. Bom dia, Delmar.
8: Eu fiquei pra mim assim, a Globo tem na programação aí, passa pra mim, viu? Gostaria de ver em Mirley.
0: É, tá, o áudio não tá legal também. O pessoal hoje gravou os áudios aqui e fica parecendo aqui o Mangangá. Ninguém tem que... Tem que gravar um pouquinho distante pra gente, né, ter mais perceptividade do áudio, né? Ficar mais audível, né, Zé?
1: Ué, você falou a palavra até bonita aí, Doc.
0: Quem é que vai cantar pra gente? É o Amado Batista, Folha Seca. Faltando 4 minutinhos. 4 minutinhos pra 6 horas da manhã.

Aê, Tremor! Tchau, Brasil, parentio, cabelo loiro, Zé. É um musgão, né, Doquinha? É um musgão, Zé, é um musgão. Agora são 6 horas da manhã. Mais 3 minutos. Chegou o momento da oração da manhã. E a gente só tem a agradecer a Deus que nos deu força, ânimo e muita força de vontade para a gente enfrentar essa semana que está finalizando para mim, né? Que o programa termina agora, mas agradecer a Deus por essa semana que foi produtiva, bastante maravilhosa, proveitosa, cheia de surpresas e coisas boas. É o que nós levamos todos os dias dentro da nossa programação. Alegria, entretenimento nos mais longínquos rincões do nosso querido sertão. Agradecer cada família, cada ouvinte, vocês que nos acompanham todas as manhãs. Sou muito grato pelo seu carinho, pela sua companhia, tá bom, gente? Vamos trazer a oração da manhã para a gente agradecer a Deus por tudo. Tudo que Deus tem feito em nossas vidas. E como é bom a gente agradecer a Deus. Como é bom a gente estar conectado com o Espírito Santo. Ai, Deus, como o Senhor é maravilhoso. Obrigado, meu Deus. Obrigado, meu Deus, por mais um dia concedido, por mais uma vez ter confiado em mim e em minha capacidade de vencer. Hoje, Senhor, eu quero a Tua paz reinando em meu coração. Quero o Teu nome me fortalecendo e a Tua sabedoria me guiando. Ensina-me a fazer a Tua vontade, a viver os Teus sonhos e a abraçar os planos que tens para mim. A Ti confio a minha vida e tudo o que é meu, meu Pai. Eu confio na Tua sabedoria. Eu confio na Tua paz. Confio em tudo o que o Senhor preparou para mim nessa manhã, nesse dia de sexta-feira. Obrigado, meu Pai, por tudo.

Entendeu? É como diz, o choro pode durar uma noite, mas a alegria vem pela manhã. Muitas das vezes, Deus nos faz passar pela luta, para depois nos dar vitória. Não questione. Não questione Deus, porque essa luta, Deus irá lhe dizer, essa luta, filho meu, é para minha glória. Muitos podem te humilhar, mas Deus nos garante que os humildes e os humilhados serão exaltados. Acredite, no final de tudo você cantará o hino da vitória. Com Deus no caminho, tudo dá certo. Pode confiar. Pode confiar. Esperar em Deus talvez seja mais difícil das escolhas. Mas lhe trará a maior e melhor das recompensas. E Deus sempre estará do teu lado, te dando guarida, te proporcionando tudo o que você almeja na sua vida. Jesus, quando foi ensinar sobre servir, ele lavou os pés dos discípulos. Quando foi ensinar sobre perdão, ele chamou o traidor de amigo. E quando quis mostrar o que é o amor, ele não diz, eu te amo. Ele apenas se entregou à morte na cruz. Muitos podem te olhar como um improvável, mas Deus te enxerga como escolhido. Essa é a realidade da nossa vida. Deus sempre tem o melhor caminho para nós. Eu vou trazer aqui uma oração baseada nos 10 mandamentos, nesta manhã abençoada de sexta-feira. Ó Senhor Deus, único e verdadeiro, quero ouvir as tuas leis, que eu te adore, que eu adore somente a ti sobre todas as coisas, e que tudo que eu diga e faça demonstre respeito ao teu nome. Que eu respeite o dia semanal de descanso. Que eu honre os meus pais. Que eu rejeite a violência e a maldade, de modo que nunca tire a vida de alguém. Que eu seja leal às minhas amizades e seja fiel ao compromisso do casamento. Que eu não roube o que é dos outros. Que eu não fale mentiras para destruir a reputação de outras pessoas. Que eu não tenha inveja de que os outros têm, mas que eu seja satisfeito com as coisas boas que me deste e tens me dado. Obrigado, meu Pai, por tudo. Eu vou trazer uma oração por mais virtudes na sua vida, nessa manhã abençoada de sexta-feira. Senhor Deus, ajude-me a corresponder às virtudes que tem me acrescentado.
que eu me esforce para acrescentar fé e uma conduta excelente. A boa conduta me deixa acrescentar o conhecimento. Ao conhecimento que eu possa acrescentar o domínio próprio. Ao domínio próprio me deixa acrescentar e perseverar. A perseverança que eu acrescente, a devoção a Deus e piedade. A devoção de Deus me deixa acrescentar a fraternidade e a afeição pelo próximo. E a fraternidade que eu acrescente o amor. Quero crescer nessas coisas para ser mais produtivo e útil e alcançar o conhecimento completo do nosso Senhor Jesus Cristo. E assim seja, né? Como Deus é maravilhoso, né, gente? Ai, como Deus é maravilhoso nas nossas vidas. E a gente só tem a agradecer a Deus por essa dádiva. Não tem coisa melhor que a vida. Todos nós temos as nossas indiferenças. Todos nós temos os nossos problemas. Todos nós pecamos. Mas a gente tem que basear numa coisa. Temos que sermos solidários, perfeitos. E sempre fazer a vontade do nosso Pai Jesus Cristo. E a gente tem que ter gratidão nessa vida. Gratidão pelas pessoas que nos abraçam. Gratidão pelos benefícios no qual serão direcionados a nós. A gente tem que ser grato por tudo nesta vida. Essa vida, como eu falei ontem, ela é como uma roda gigante. Hoje você pode estar lá em cima, mas amanhã você pode estar lá embaixo. Mas quando você é uma pessoa que está lá em cima, que cresceu com o seu suor, com a sua garra, com a sua disposição, sem precisar tirar nada de ninguém, tudo o que você fez na sua vida foi através da sua inteligência, do seu suor. A humanidade, as pessoas querem que você continue lá em cima, porque você foi humilde. Você não exagerou. Você manteve os pés firmes, sem precisar passar por cima de ninguém, sem precisar humilhar ninguém, sem precisar mostrar o que você tem. É assim que é a vida. Deus nos ensina e a inteligência é nossa. A gente tem que ser inteligente para saber viver. Vamos atender aqui as pessoas que mandaram as suas mensagens. Nego de Dior, lá do Cheira Cabelo. Nunca deixe de buscar aquele que te põe de pé todos os dias. É o Jesus Cristo. É o Mateus 6,33. Rogério Nunes, lá em Goiânia. Hoje eu vou iniciar o meu dia com essa frase. Na fraqueza, Deus te fará forte. No medo, Deus dará coragem. Na queda, Deus te levantará. Não importa a situação, Deus é tudo o que você sempre precisa. Amém. Um bom dia com muita alegria. Sextou. Valeu, Rogério, aí em Goiânia. Bom dia, bom dia. Irani Azevedo. Bom dia. Que o nosso dia seja maravilhoso, tranquilo. E acima de tudo, abençoado pelas mãos de Deus. Amém, amém, amém. Como Deus é maravilhoso. Quem pediu também aqui a oração da manhã foi a Sueli Silva, né, Sueli? Lá no assentamento, ali perto da feirinha, Santa Luzia. Aliás, feirinha do entroncamento. Nossa amiga Nedinho, né, Nedinho, sim, aqui já é bem próximo à feirinha Santa Luzia. Lá da fazenda Vaza Grande. Que cada segundo do seu dia seja guiado pelas mãos de Deus. Um bom dia, um bom dia, um bom dia.
E Deus sempre está do nosso lado, né? Janete, lá do Govir. Bom dia. Nunca se afaste de Deus, pois Ele é o único que está com você em todos os momentos de sua vida. Amém. Amém, amém. É verdade, Deus não afasta da gente. Deus não afasta da gente. Professor Ruth Gaspar, da Agrovilha 23. Pai abençoado, portanto, Pai abençoado, a nossa sexta-feira. É isso, então, Pai abençoa. Pronto, volta que apagou aqui. Isso, Pai abençoa a nossa sexta-feira. Cuida de mim, da minha família, de todos os meus amigos. E livre-nos de todo o mal. Que seja um dia de muita paz para todos nós. Muita paz. Nelson Souza, lá em Luiz Antônio. Onde você estiver com Deus, esteja contigo em sua jornada. Bom dia. Tá bom? Onde você estiver, que Deus esteja contigo em sua jornada. Amém, amém, amém. E Deus sempre vai estar junto, né? Sempre junto. É isso? Toninho, lá do Iuiú, lá do alto da Peroba. Bom dia. Deus te acorda para um novo dia de vitórias. As misericórdias do Senhor são a causa de não sermos consumidos, porque as suas misericórdias se renovam a cada manhã. E é verdade, né, gente? E é verdade. Confie em Deus, Ele cuida de você. Entregue seus planos nas mãos do Senhor. Se levante e vá em frente. Deus é fiel ontem, hoje e sempre. Tenha um dia abençoado. Amém, amém, amém. Professora Edivane Andrade. Bom dia. Não temas ou não tenhas medo. Jesus está com você, por você. Ele jamais te abandonará, pois Ele é o seu pastor e suas promessas não falham. E é verdade, não falham. Não falham. Bom dia, lida mensagem, que Deus nos abençoe. Amém. Raquilda Neves, lá da Vila São José. Que Deus nos abençoe ricamente. É isso? Mais gente aqui? Maria Lúcia de Barrinha. Obrigado, Senhor, por tudo em minha vida. Amém, amém. Um abraço a todas aí da Barrinha, a Maria Lúcia e toda a família. Gente, a oração da manhã está chegando ao seu final. E a gente volta, se Deus quiser, na segunda-feira. Na segunda-feira, se Deus quiser, nós retornaremos com mais um programa Amanhecer no Sertão e a oração da manhã. Para agradecer a Deus pela vida, pelo milagre, para a gente celebrar sempre, todos os dias, a vida. É isso? E a gente tem que celebrar todos os dias. Porque essa vida é maravilhosa. Laudilina e Olhos d'Água, né, Laudilina? Está com a gente. Bom dia. Botou aqui a imagem de Nossa Senhora Aparecida. Bom dia, Laudilino e Olhos d'Água. Gente, muito obrigado. Fiquem todos com Deus. Com Ele estou indo. Retorno na segunda-feira. Uma sexta-feira abençoada. Um final de semana recheado de muita paz, de muita prosperidade. Domingo é o Dia dos Pais. E a gente vai comemorar o Dia dos Pais. É isso? O nosso dia. Dia dos Pais. Que todos os pais sejam felizes. Que Deus continue protegendo e dando força e determinação para a gente, né, continuar sustentando a nossa família de cabeça erguida, com a certeza do dever cumprido. Um grande abraço, fique e até segunda. Tchau, tchau.

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0: mulher sofridora e preocupada com o marido. Quem nos escreve é a senhora Vitória Aparecida do Nascimento, da cidade de Caxias, no estado do Maranhão, que nos escuta pela difusora 103,3 Caxias Maranhão, de segunda a sábado, das 5h30 às 6 horas da manhã. Em sua carta ela diz: Guardião Oxóssi, me ajude, ajude meu marido, pelo amor de Deus. Guardião, eu sou mulher sofridora e preocupada com a saúde do meu marido, Sérgio Máximo dos Santos. Estamos em Caxias, estado do Maranhão. O marido sofre desde os 12 anos que ele sofre. Ele tem uma forte dor de cabeça, uma agonia no juízo, uma falta de paciência terrível. Dias ele sente vontade de correr, sair desesperado pelo mundo afora. Guardião Oxóssi, ele já foi em vários médicos, fez consultas, exames de todos os tipos, mas não acusa nada, nada, nada, nada, nada. Guardião Oxóssi, eu gostaria que o senhor analisasse a foto e a peça de roupa do Sérgio, meu marido. O problema dele, para os médicos, ou é de caráter espiritual? Todos os dias escuto esse maravilhoso programa, Guardião Oxóssi. E sei que o senhor é muito competente, confio muito em seus trabalhos. Por esta razão, escrevo pedindo uma ajuda. Eu sou do dia 6 de abril de 1942. E o Sérgio Máximo, meu marido, é do dia 10 de setembro de 1945. Meu marido precisa muito da sua ajuda, guardião. Ajude essa mulher sofridora, preocupada com o marido. Vitória Aparecida do Nascimento, da cidade de Caxias, estado do Maranhão.
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Glória Aparecida do Nascimento, aí da cidade de Caxias. Mulher sofredora e preocupada com a saúde do marido, como Sérgio Máximo. Minha ouvinte pela Difusora FM 103,3, Caxias, Maranhão. E temos um programa que vai ao ar de segunda a sábado, das 5h30 às 6 horas da manhã. Minha querida Vitória Aparecida, joguei aqui meus búzios e pude analisar todo o sofrimento do seu marido, o senhor Sérgio Máximo. Olha, querida Vitória Aparecida, analisei tudo aqui. E na caída dos búzios, foi revelado, seu marido é, na realidade, revidente de nascença. Ele era para ter desenvolvido as correntes mediúnicas, no máximo, até os 30.

0: aqui na Caída dos Búzios, foi-me mostrado um câncer, um tumor cerebral. Se não tomar uma atitude séria, ele pode chegar a um grau de loucura e paralisia. Vamos aqui aos fatos em relação ao desenvolvimento. Nunca é tarde, eu vou ajudar. Venha ao Ilê Axé, Palácio dos Orixás. Eu sempre digo, gente, Ilê Axé, Palácio dos Orixás, a casa aonde mora a fé. Venha, eu vou ajudar. A minha maior preocupação é esse tumor, esse câncer. Olha, me foi revelado aqui, nos meus búzios, que a pessoa que mandou fazer esse trabalho, essa macumba, essa feitiçaria, fez para que os remédios não dessem resultados e que nada aparecesse nos exames. E o que temos que fazer? O que temos que fazer? Preste atenção, Vitória Aparecida. Preste atenção, senhor Sérgio Máximo. O que temos que fazer é... Primeiro passo, me procure imediatamente. Venha ao Ilê Axé. 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Um trabalho de limpeza. 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O senhor Sérgio irá retornar ao médico e, ao fazer os exames, tudo vai aparecer. Os médicos vão passar o tratamento certo e ele vai terminar os últimos dias de vida sem sair correndo, sem sentir dores de cabeça insuportáveis. Dor de cabeça intensa. Coitado, né? Senhor Sérgio, eu vejo aqui que o senhor sente uma pressão no crânio, acompanhada de náuseas, vômitos. Especialmente ao acordar. Sua visão está embaraçada. Tem aquela sonolência, convulsões e até perda da audição, perda da visão. Estou vendo que o senhor vem sentindo dormência de alguma parte do corpo, não é, seu Sérgio Máximo? Dificuldades motoras para caminhar ou executar até mesmo a tarefa simples. Seu Sérgio, que eu estou vendo aqui, o senhor não está vivendo, o senhor está vegetando. Vamos retirar essa macumba e o senhor Sérgio vai deixar de ser impaciente, vai ter uma vida tranquila. Dona Vitória Aparecida, aí da cidade de Caxias, vou te revelar o nome da pessoa que fez esse trabalho. Aqui na minha Caída dos Búzios, as entidades estão me mostrando. Quem fez esse trabalho para seu marido foi... Vitória Aparecida, só vou revelar para você quando você vier ao Ilê Axé, Palácio dos Orixás. 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Venha e tudo vai ser solucionado. Palavras, palavras minhas. Guardião Oxóssi, o cavaleiro de Aruanda.
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2: Curando a doença, são 10 anos de vitórias. Hoje a carta é de cura. Os IBGs operaram um verdadeiro milagre. Quem nos manda a carta é o Benjamin Almeida Rocha, de Cavalcante, no estado de Goiás. Vamos a essa triste história, mas vou logo adiantando. Teve sim um final feliz. Em 2 semanas, Davi, filho de Rogério e Joana, faria 1 ano de vida, porém tinha ele um problema congênito. Sofria de refluxo desde o seu nascimento. Em consequência, fora acometido de bronquite crônica e por 2 vezes teve pneumonia. Há quase 1 ano, 2 vezes por mês, comparecia ao consultório pediátrico da doutora Angélica. Esta havia dito no princípio que o tratamento seria apenas medicamentoso, pois normalmente o estômago, que é a válvula que liga o esôfago ao estômago e que o Davi não possuía, poderia se formar após 1 ano. Caso contrário, deveria ser realizada uma cirurgia reparadora. Agora iria completar 1 ano. Davi fez o exame para identificar se persistia o refluxo e constatou-se que nada havia melhorado. Doutora Angélica explicou a Rogério e Joana tanto a importância como os riscos que poderia advir da cirurgia, que era agora o único meio de dar ao Davi uma vida normal. O veredito causou tristeza a ambos. Em apenas 2 dias, seu filhinho, caso se recuperasse da crise de bronquite, deveria sofrer uma cirurgia sob anestesia geral, que era a causa do maior risco. Rogério sentiu-se atraído para buscar uma solução. Sentou-se na poltrona da sala e pôs-se a ouvir rádio e ligou. Isso foi no ano de 2004. Ele era morador da cidade de Jaguaribe, no estado do Ceará, terra do cantor Fagner. E foi a rádio do cantor que ele sintonizou, a Oroz FM 105.7. Passou a escutar o programa do Guardião Oxóssi.
0: E chegamos agora ao ponto mais culminante deste programa, aonde você tem nos esperado o decorrer de toda esta semana para fazer conosco a nossa corrente de fé, a nossa corrente de proteção espiritual.
2: E gostou, e passou a ser ouvinte assíduo. Após 15 dias, resolveu tomar a decisão e ir com uma peça de roupa e uma fotografia do seu filho Davi. O guardião Oxóssi, ao jogar os búzios, ao se concentrar, logo veio a resposta. Um trabalho feito contra Benjamin que atingiu diretamente o sobrinho Davi. Quem o fez? Fez para que Benjamin visse o sobrinho sofrer e nada poder fazer. Mas sempre as forças do bem vencem as forças do mal. Os IBGs realizaram um verdadeiro milagre. Operaram aquela criança. O guardião olhou para o Benjamin e disse: vai que teu sobrinho não tem mais nada. Ele será protegido pelos IBGs. Leve este óleo bento e ungido com as forças dos IBGs. Benjamin chamou sua esposa e contou a experiência que tivera no Ileaxé, Palácio dos Orixás, ao lado dos pais da criança. Ele separou um pouco de azeite e juntos oraram para que Deus, para que São Cosme e Damião também abençoassem o azeite com seu poder de cura e libertação. Em seguida, ungiram Davi com o óleo bento abençoado pelo guardião Oxóssi. Aquela noite foi a primeira desde o seu nascimento que Davi dormiu profundamente. Normalmente ele acordava cada 15 minutos, pois em consequência do refluxo ele era obrigado a dormir sentado no carrinho e devido à queimação que se agravava à noite, ficava muito irritadiço. Era frustrante. Pela manhã, Joana lembrou a Benjamin que estava na hora de ministrar o antibiótico em Davi, porém o pai respondeu: que é isso, Joana? Ontem à noite você pediu que Deus curasse o nosso filho e agora pede ao Benjamin, seu irmão, para dar o remédio a ele? O Davi está curado. Todos os sintomas relacionados à bronquite e ao refluxo haviam simplesmente desaparecido. No exato momento da unção, uma criança portadora de doença crônica e necessitando de uma cirurgia reparadora tornou-se uma criança com a mais perfeita saúde. Foi um milagre. Com meu sobrinho, graças a Deus. Muito obrigado, Guardião Oxóssi. Após 10 anos, te agradeço do fundo do meu coração. Assina Benjamin Almeida Rocha, de Cavalcante, Goiás.
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4: Salve Tranca-Rua das Almas, o rei das sete encruzilhadas.
5: Salve!

0: chubá.
1: Bom, gente, eu sempre gosto de ser franco, sincero e claro. E eu sempre digo, é lá na encruzilhada que está ele, meu padrinho, meu advogado, seu tranca-rua das encruzilhadas. Ele, com a sua capa preta, com a sua cartola e punhal na boca, com ele não tem brincadeira, por isso que aqui a coisa pega. Aqui a coisa pega exatamente no Ilê Axé, Palácio dos Orixás. A coisa pega. Olha, é tantos resultados positivos que a gente vê. Que felicidade, que alegria. Alegria imensa. A gente sabe que as pessoas estão recebendo esta grande graça. Eu fico feliz por isso. Muito, muito, muito feliz mesmo. E tenho que agradecer ao Senhor Tranca-Rua das Almas, ao Senhor Tranca-Rua das Encruzilhadas. Tenho que agradecer às Pombas Giras, Dama da Noite, Pomba Gira do Cabaré, Pomba Gira Sete Saias, Pomba Gira Cigana, porque é meu povo, gente. Meu povo querido, meu povo da rua, seu Zé Pilintra. Zé Pilintra, meu companheiro de ombro, tenho que te agradecer muito por toda a proteção. Eu tenho que agradecer ao Batalá, Deus Nosso Senhor, Urumilá, Oxalá, Oxaguiã. Eu tenho que agradecer a Xangô, Ogum. Eu tenho que agradecer a Iemanjá, ao Ubá, Oxum. Eu tenho que agradecer a todos os povos, ao Mulu. Tenho que agradecer a Lázaro, a Obaluaê, ao grande Oxóssi. Ah, gente, o Soeiro, Guardião Oxóssi, firme com você. Este é o programa Guardião das Sete Chaves, trazendo e encontrando resultados, porque aqui se trabalha com a linha da direita e com a linha da esquerda. Aqui não tem esse negócio, gente, de falar que só desmancha, não. Como é que eu vou desmanchar um trabalho se eu não conhecer o outro lado? Como é que eu vou conseguir um resultado para você se eu não conhecer a esquerda? Como é, gente, que eu vou estar aqui de pé todos os dias neste horário, desmanchando os seus trabalhos, se eu não souber desmanchar os trabalhos que são jogados para cima de mim? Hein? Diga! Desse jeito, gente. Fazendo bem e fazendo outras coisas, que estamos aqui há vários anos com o programa O Guardião das Sete Chaves e com Ilê Axé Palácio dos Orixás, com esta grande equipe, Cartomante Delamare, Jerônimo de Xangô e ele, Jorge de Ogum. Todos, todos trabalhando. Quando não consegue, outro pega. Quando não atende, outro atende. Quando o Guardião Oxóssi, quando a Cartomante Delamare não pode ir, está lá um deles para abrir sua mesa, para lhe fazer oração na sua cabeça, para pegar o seu problema e trazer para o Guardião Oxóssi solucionar. É por isso que eu digo, se um dia você marcar para ir e o Guardião não tiver, e estiver um desses que trabalham com o Guardião Oxóssi, fique tranquilo, deixe seus problemas na mão deles. Eles irão trazer até o Guardião Oxóssi e juntos iremos solucionar, iremos resolver. Você está com problema? Eu tenho pressa para resolver. Você está com dificuldade? Nós temos pressa para resolver. Não é preciso mandar sua carta, não, gente. É preciso sim comparecer, fazer sua consulta, resolver seus problemas. Venha, eu sou ele, Guardião.

Hoje vamos fazer uma oração que eu duvido que você já tenha escutado em outro programa. Esta oração é para você que está no leito do hospital. Esta oração é para você, meu amigo pai, minha amiga mãe, você filho, irmão, irmão, sobrinho, você que tem um ente querido no leito do hospital. Hoje vamos orar ao nosso pai, Obaluaiê. Antes de começar esta oração, eu quero que você pegue uma peça de roupa daquela pessoa que esteja no leito do hospital ou deitada em uma cama sem poder se mover. Pegue uma fotografia desta pessoa. Pegue um copo com água, por que não falar uma jarra com água? E neste momento, vamos orar.

0: Meu corpo está enfermo. Minha alma está abalada. Minha alma está imersa na amargura de um sofrimento que me destrói lentamente. Senhor Omulu, eu invoco Obaluaê, ó Deus das doenças, orixá que surge diante de meus olhos na figura sofredora de Lázaro, aquele que teve a graça de um milagre no gesto do divino Filho de Deus, Jesus, ó Mestre dos Mestres. Obaluaiê, teu filho está enfermo. Teu filho se curva diante de tua áurea luminosa, na magia do milagre que virá de tuas mãos santificadas pelo sofrimento. Socorra-me, Obaluaiê, dai-me a esperança da tua ajuda para que me encoraje diante do martírio imenso que me alucina. Faças porque eu não sofra tanto, meu pai, Senhor Omulu. Tu és dono dos cemitérios. Tu és a sentinela do sono eterno, daqueles que foram seduzidos ao teu reino. Tu, que és o guardião das almas, que ainda não se libertou da matéria, ouve a minha súplica, atende o apelo angustioso do teu filho, que se debate no maior dos sofrimentos. Salva-me, irmão Lázaro. Aqui estou, diante de tua imagem sofredora, erguendo a derradeira prece dos vencidos, conformado com o destino que o Pai Supremo determinou, para que eu suplicasse minha alma no maior dos sofrimentos. Salve minha alma desse tormento que me alucina. Tome meu corpo em teus braços. Leva-me para teu reino. Se achares, porém, que ainda não terminou minha missão neste planeta, encoraja-me com o exemplo da tua humildade e da tua resignação. Alivia meus sofrimentos para que eu levante deste leito e volte a caminhar. Eu te suplico, Mestre, eu me ajoelho diante do poder imenso do que és portador. Invoco a vibração de Obaluaiê, a Totô, meu pai Obaluaiê. Meu Senhor, ajuda-me. Esta foi a prece ao nosso pai Obaluaiê.
1: Meu pai Oxalá é o rei, venha me valer.
0: Neste momento, você deve pegar este copo com água, beba, toma alguns goles, dê para os entes queridos, pega esta jarra com água, banhe aquela parte do seu corpo que esteja enferma, benze os quatro cantos da tua casa, do teu comércio, benze o teu carro, benze a carteira de trabalho do teu filho, do teu esposo, a tua própria carteira de trabalho, leve para aquelas pessoas que estejam nos cárceres privados da vida, para aquele que esteja no leito do hospital, coloque na bebida daquela pessoa que bebe e não se domina, faça esta corrente de fé, com esta água benzida e fluidificada, com muita fé, pois eu sempre digo, a cura, ela é feita através da sua fé.
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0: Vamos nessa, minha gente, vamos nessa, minha gente. Muito bom dia, 7:11, estamos chegando com o nosso Café com Notícias. É sexta-feira, dia 7 de agosto. Eu sou o Jota Pinheiro e esta é a sua rádio. Você já conhece a Rádio Pontal FM de Carinhanha para todo o Brasil. A gente está aqui na Bahia, no interior da região oeste, na divisa com o estado das Minas Gerais, aqui vizinho à cidade de Malhada, vizinho ao norte mineiro. Alô, Juvenile, alô, Porto Agrário. Sim, na divisa aqui bem perto, logo ali, logo ali. 7:12. A direção da rádio, do Lorival Araújo Show, a presidência do nosso querido Lio Roriz, o Erivaldo Roriz, Lio lá de Curralim. 7:12 no Café com Notícias, onde você estiver, que você tenha um dia especial, um dia abençoado. Para você, meu amigo, para você, minha amiga. Vamos cantar para Deus abençoar. Bom dia, meu povo! A gente acorda cedo, né, Jotão?
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0: Vamos ligando o rádio todo mundo, aumentando o volume, aumenta o volume. Os ouvintes em todos os cantos do Brasil. Aqui ligados com a gente. Olha a nossa amizade aí.

0: Muito bom dia, muito bom dia.
1: Bom dia, bom dia. Bom dia, Mãe Natureza. Bom dia, Pai Salvador.
0: Abraçar lá o povo do Poço do Umbuzeiro e hoje aqui em Carinha, Dona Lió. A sogra de Joãozinho está hoje aqui na área, né, Dona Lió? Bom dia. Seja bem-vinda. Ei, Dona Lió, um abraço. Quinca Moreira, Beca e as meninas na Tapera, muito bom dia. Bom dia, Iracema Popular, Beca, bom dia.
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0: Bora, João Rocha, um abraço, bom dia. Também acompanhando a gente aqui, Jadson Vieira, doutor Jadson, Morinha Jadson.
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0: Jovelino em Tomé Nunes, bom dia.
1: Essa é a nossa amizade.
0: Josina Moreira. Galdina Neves e seu Zé Trindade, bom dia.
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0: Vamos lá, vamos lá. Neide da Casa Magalhães. Bom dia, Neide. Graças a Deus, hein? Depois de um susto aí, de volta à luta. Coisa boa, graças a Deus. Vamos lá também acompanhando a gente aqui no nosso jornal. Não perde um só programa. Meu amigo Zé Castor e Viviane, bom dia. Gilberto Gil da Sucesso, bom dia. Gersino Brito, bom dia, Gersino. Mariane França e Cacá de Beleu, bom dia. Seu João Binga, bom dia, seu João, um abraço, bom dia. Raniele Borges e a turma toda lá no Yuyu, bom dia. Bora, Savinho, acorda, Savinho. Aí na Fazenda Arizona, Santa Luzia. Abraço, pastor Henrique, abraço, missionária Bianca, muito bom dia. Kleber Vaqueiro, Kleber e Bia, bom dia. O vice-prefeito Ronaldo Cassiano. Bom dia, Ronaldão. Bom dia, bom dia. Professora Neide Vicentão. Abraço, professora Neide. Bom dia.
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0: 7h15 no nosso Café com Notícias. Lidiane Lima. Bom dia, Lidiane Lima. Bom dia, mulher. Jussiara. Bom dia, Jussiara. Jussiara aí da Igreja Batista Nacional. Bom dia. Da Primeira Igreja Batista. Bom dia. Presidente da Z33DI, hoje é dia de mandar um bocado de abraço aqui, abraço, abraço. Vamos lá, Fabinho de Honório, bom dia, Fabinho. Alô, Zé Honório, bom dia. Vamos lá, Tamires de Beg, bom dia, Tamires. Glória de Pio, aqui é desse jeito. Bom dia, bom dia. Tatiano, da Liga Desportiva Malhadense, bom dia, Tatiano. Grande atleta, homem gigante. Diretor do SAI, Damião. Bom dia, Damião. Bom dia. Tony Ágios e toda a equipe aí. Bom dia. Na estrada, né, Tony? Bom dia, bom dia, bom dia. Vamos junto, vamos junto, vamos junto. Minha amiga Dete, meu amigo Osano, aí no Riacho do Capinão. Bom dia. Carlinhos. Tá acompanhando a gente. Carlinhos aí de seu Pedro. Isso, bom dia, Carlinhos. Bom dia. Tá acompanhando a gente, o nosso Marilene aí no Angico e toda a família, o esposo, os filhos, bom dia, bom dia, bom dia. Salvador Gomes do Marrequeiro, Dona Neuza na Ilha de Zezé, Alexandre Osório, rapaz, quanto abraço, hein? Meu amigo Vanderlino, bom dia, Vanderlino, da Junta Militar. Oi, Dufina, bom dia, Dufina.
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0: Dufina Viana.
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0: Olha, são muitos abraços onde você estiver, que você tenha um dia especial, um dia abençoado. Deus abençoe você, abençoe a gente aqui, as nossas famílias sempre. Vamos lá, vamos lá, vamos lá, vamos lá. 7h17 no nosso Café com Notícias, 7h17. Você que está acompanhando o nosso Café com Notícias, muito bom ter você aqui com a gente. Ó, vamos aqui prosar um cadinho. Falaremos hoje sobre política. Já tem, ontem a gente acompanhou pelas redes sociais e vamos fazer esse trabalho, né, respeitando aqui sempre as escolhas, as opções políticas dos nossos ouvintes, entendendo que nós precisamos trazer as informações e a decisão do voto é com o eleitor. Falaremos daqui a pouco sobre uma agenda já divulgada aí para a Carinhanha do candidato a ACM Neto. Ontem já teve uma divulgação através de vídeo do ex-prefeito de Carinhanha, Piau, do Adilermil Soares Cardoso, Léo do Luana, também já divulgando a agenda, a primeira agenda de campanha do candidato ACM Neto. Trago já já aqui para você que está acompanhando o nosso Café com Notícias. Já tem divulgação aí de atrações para a programação do Dia do Evangélico na cidade de Malhada. Olha aí, já tem programação do Dia do Evangélico na cidade de Malhada, que será no dia 15 de agosto. Você quer saber quem são as atrações? Já tenho aqui duas, hein? Já tenho aqui duas atrações já referentes aí à programação do Dia do Evangélico na cidade de Malhada. Malhada, Bahia, Brasil, olha aí. Quer saber quem vai cantar? Conto já. Olha, já tem aqui a projeção de reajuste do salário mínimo. Quanto vai aumentar o salário mínimo? Já tem aqui informação, hein? Que é uma referência. O salário mínimo é uma referência. É o mínimo, não é o máximo, é o mínimo. Já temos aqui uma referência. Já temos aqui um percentual para você. Olha, a política nacional, lembra o caso que a gente trouxe ontem sobre o vice de Flávio Bolsonaro? Ele agora pediu à justiça agilidade em exame de DNA para afastar a suspeita de estupro. Lula sanciona lei que endurece punições para crimes sexuais contra crianças na internet. E é uma pauta que a gente precisa estar falando porque, com essa modernidade, com essa facilidade de acesso de crianças às redes sociais e à própria internet como um todo, é preciso sim estar atento, vigilante a essa questão. Vamos lá, pessoal. Olha, Romaria do Bom Jesus da Lapa reúne milhares de fiéis e deixa a cidade lotada. Rapaz, que imagens, hein? Que imagens. Imagens tomando conta, imagens, né, de fé e devoção marcam o principal dia da Romaria do Bom Jesus da Lapa. Olha aí, que imagens impressionantes, hein? Impressionantes. A 335 anos de Romaria do Bom Jesus da Lapa. E hoje tem treinamento para você que deseja votar nas eleições. Daqui a pouco já começa o treinamento e eu reforço daqui a pouco esse convite, essa informação para você que está acompanhando o nosso Café com Notícias. Por falar em eleições, o TSE já definiu a divisão do horário eleitoral e a participação em debates 2026. Já foi dividido e agora cada candidato, cada coligação terá um tempo estimado, um tempo definido para apresentar as suas propostas. E também estamos na expectativa para os aguardados debates. Vai ser muito bom. E o eleitor, ele vai ter a oportunidade de definir o seu voto. A gente sabe que o voto ideológico, ele é um voto dificilmente se modifica. As crenças, a ideologia, isso pode ser de direita, pode ser de esquerda, enfim. É um voto que dificilmente modifica, mas tem um grande percentual de eleitores que é esse percentual que define as eleições. Você desconsidera o voto ideológico. Geralmente o eleitor ele se alinha, é alinhado por um processo histórico, por um processo ideológico, pautas, né, que ele entende que são mais alinhadas à sua vida, ao interesse da sua vida, de sua família. Esse dificilmente modifica. E tem o voto do eleitor indeciso. Indeciso ou eleitor que é mais aberto, que não tem uma amarra, digamos assim, para escolher um candidato específico, que vai ouvir as propostas, vai ouvir o debate. É por isso que faz sentido a campanha. Se não tivesse isso, não teria sentido fazer campanha. Uma vez não teria o menor sentido fazer campanha para quem, em tese, já vota naquele grupo, ou naquele partido, ou naquele candidato histórico. Não teria sentido. Por isso que há a campanha eleitoral. E é um momento que a justiça ela tem as suas regras. São regras rígidas para que não haja um desequilíbrio nesse processo de campanha, para que haja as condições, eu vou dizer teóricas, porque a gente sabe que na prática não são igualitárias, mas a justiça tenta, né, tornar isso um processo igualitário dentro da lei, da estrutura da legislação eleitoral. Mas que é igualitário, a gente sabe que não é, e está muito longe de ser. Em valores, financiamentos, estruturas de campanha, a gente sabe que não é. Na prática não é, mas dentro da legislação há um rigor, né, um cuidado da justiça em fazer da campanha, do processo eleitoral como um todo, um processo íntegro, um processo que o eleitor possa exercer o seu direito assegurado pela Constituição Federal. O direito de votar. 7h24, votar e ser votado. 7h24 no nosso Café com Notícias, 7h24 agora. 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Vamos lá, minha turma. Vamos lá, minha turma. Bom dia, Bartira, acompanhando a gente também. Roselman, muito bom dia. Seu João da Lagoa Nova, bom dia, seu João. João Vaqueiro. Monta cavalo todo dia, né? Trabalha todo dia aí na lida. 7h29, olha os trabalhos da Câmara de Vereadores de Malhada já retornando a partir de hoje, depois do recesso, já voltando os trabalhos aí, né? A Câmara de Vereadores de Malhada e Carinha semana que vem de volta também. Muito bem, muito bem. Vamos lá, gente, vamos lá, vamos dar sequência ao nosso Café com Notícias. 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Abraço aqui, Juscelene Souza, Fazenda Baraúna. Bom dia, Juscelene Souza. Chiquinho do Gás, lá em São Paulo. Bom dia. Tá ligado com a gente também. Muito obrigado pela audiência aí. Vamos lá, minha gente. João Rocha, aí na Rua Bahia. Bom dia, João. Esse acorda cedo, hein? Acorda muito cedo, João. Alô, Thiago Moreira. Bom dia, Thiago Moreira. Na Tapera também acompanhando a gente. Pessoal das Cabacinhas também não perde um só programa, hein? Bom dia. Cabacinhas e Moreira. Kleber de Zizinha e Zilda, bom dia. Obrigado pela audiência também. 7h31. Gente, hoje tem treinamento. Hoje tem treinamento. Começando agora. 8h30 até às 13 horas. É uma informação, é um convite feito pela Justiça Eleitoral, aberto a toda a população que deseje, né, treinar o voto, que deseje. Você não vai votar no seu candidato lá, não vai quem você pensa aí, até porque não tem número também. Você vai conhecer a urna eletrônica, você vai ter a oportunidade de simular, né, uma votação. Para quando chegar o dia, você está tranquilo, tranquila, é preparado para exercer o seu direito de cidadão, de cidadã. Onde será esse treinamento? Você pode se dirigir, pode ir até a Secretaria de Assistência Social, ali na rua 7 de Setembro, em frente ao Banco do Brasil. Em frente ao Banco do Brasil tem lá a Secretaria de Assistência Social. Você vai lá, é de 8h30 até 1 da tarde e fazer ter essa experiência. Tem muita gente que vota rápido, né? Vota bem e tal, mas outros ainda não estão habituados. Se você é eleitor jovem, quer conhecer, pode ir lá. Se você é um senhor ou uma senhora, né? De repente tem alguma dificuldade aí, sempre gosta de fazer o teste antes, pode ir lá também. É justamente para isso, para dar celeridade ao processo de votação e que você tenha segurança na hora de escolher os seus candidatos. C33, olha, por falar em candidatura, ontem foram anunciados aí pelo ex-prefeito de Carinhanha, o ex-prefeito Piau, Geraldo Pereira Costa, e também anunciado pelo ex-vice-prefeito e candidato nas últimas eleições a prefeito de Carim, Léo do Luana, Adilermil Soares Cardoso, foi anunciado em momentos separados. Piau fez um vídeo à parte, Léo do Luana fez um vídeo à parte também, ambos convidando para o evento em Carinhanha, informando que acontecerá em Carinhanha o primeiro ato de campanha do candidato ACM Neto ao governo do estado. E será na cidade de Carinhanha, dia 16. Então essa informação, não temos aqui a agenda ainda de Jerônimo Rodrigues em relação à cidade de Carinhanha, mas nós já temos aqui a informação divulgada pelo próprio candidato ACM Neto, que esteve na cidade de Bom Jesus da Lapa ontem. O ACM Neto esteve na cidade de Bom Jesus da Lapa ontem, a convite do deputado federal Arthur Maia, onde foi, além de um evento religioso, naturalmente também políticos sempre aparecem nesses eventos, porque reúne milhares de pessoas, potenciais eleitores. Então é um momento de marcar presença, ainda mais tratando de um evento no interior, onde geralmente se concentram grandes eventos em capitais, e a cidade da Romaria, a cidade da Lapa, é uma cidade turística, uma cidade que reúne milhares e milhares de pessoas. E ontem foi o dia principal dessa Romaria, por isso que a presença dos candidatos era guardada. Também esteve presente lá o Jerônimo Rodrigues, governador, e também candidato à reeleição. Estava presente também ontem em Bom Jesus da Lapa. Retomando aqui a informação sobre a vinda do ACM Neto a Carinhanha, segundo os vídeos divulgados pelas lideranças políticas da cidade de Carinhanha, o ACM Neto estará aqui na cidade no dia 16. Será o primeiro ato político da campanha do ACM Neto aqui na cidade de Carinhanha. Portanto, essa informação que estamos trazendo nesse momento. Também registrar que no vídeo que o Léo do Luana publicou, junto com o ACM Neto, estava presente o ex-vereador e presidente da Câmara, Negão de Piau. Então aparecem juntos lá lideranças da cidade de Carinhanha, e também a presença lá, ao lado do ACM Neto, de um lado Léo do Luana, do outro lado o Negão de Piau. E Piau fez o vídeo à parte, gravou à parte para fazer o convite. Certamente os convites oficiais sairão no tempo certo, no tempo destinado a isso, mas de forma mais informal, nas suas redes sociais foram divulgadas aí essas informações. Então já tem data aí, dia 16 de agosto, daqui a nove dias. É quando começa o início oficial da campanha eleitoral. Então, dia 16 de agosto começa oficialmente o prazo para a campanha, para iniciar a campanha eleitoral. Os registros acontecem até dia 15. Aí depois do dia 15, dia 16, já começa a campanha eleitoral. Oficialmente, onde o candidato já pode pedir voto. Até aqui nenhum candidato pode pedir voto. Até aqui, nenhum candidato ou pré-candidato não esteja registrado, nenhum pode pedir voto. O voto só pode ser pedido a partir do dia 16. A partir do dia 16, que é quando começa oficialmente a campanha eleitoral. E ontem também registrada a presença do governador Jerônimo Rodrigues na cidade de Bom Jesus da Lapa, prestigiando. Não é a primeira vez que ele participa, já participa geralmente todos os anos, está por lá e várias vezes ao ano. Jerônimo sempre marca presença na cidade de Bom Jesus da Lapa. E ontem esteve também recebendo lideranças, recebendo apoiadores recebendo também, como o ACM Neto recebendo lá as bênçãos do Bom Jesus, né? Os dois foram buscar bênçãos ao Bom Jesus. E o governador Jerônimo Rodrigues participou ontem também da Romaria. Ele esteve ao lado do senador Jacques Wagner, do prefeito Eurys Ribeiro, deputados, lideranças religiosas e demais autoridades. O governador participou da missa solene, aquela que reuniu milhares de pessoas na capital baiana da fé. O governador, durante a celebração, agradeceu pela oportunidade de participar da Romaria, se disse muito feliz e disse que foi à Lapa para agradecer a Deus, ao Bom Jesus, pela paz, pela alimentação na mesa, pelo emprego e pela saúde das pessoas. Mas também foi pedir que Deus continue abençoando a todos, os gestores, os trabalhadores e os governantes, para que possam cuidar do povo que mais precisa. Essa foi a fala do Jerônimo, governador, ontem na cidade de Bom Jesus da Lapa. Como é autoridade, naturalmente a fala foi concedida. Ele também desejou bênçãos às famílias e disse assim: esse pátio está lotado, essa esplanada está cheia, que Deus possa continuar abençoando a saúde de vocês, a vida de vocês, o emprego de vocês e a unidade da família. Que o Bom Jesus proteja a todos. Viva o Bom Jesus da Lapa. 7h40 no nosso Café com Notícias. E dando sequência aqui, falando sobre a Romaria do Bom Jesus, realmente, né, milhares e milhares de pessoas tomando conta das ruas. É o exercício da fé. E eu disse aqui, a fé é algo impressionante. Quando se fala que a fé, ela move montanhas, ela quer dizer que a fé, ela transforma situações, às vezes as mais difíceis, as mais improváveis. E ontem, durante a procissão, os romeiros, os fiéis demonstraram isso, uma fé que pode ser capaz de mover montanhas. Todos os anos, milhares de romeiros relatam milagres conquistados através da sua fé ao Bom Jesus. Todos os anos vêm romeiros de diversos estados, não só da Bahia, porque é a sede da capital da fé, de Lapa, mas também de outros estados, Minas Gerais, São Paulo, do sul do país, da região centro-oeste, do norte do país. Então são muitos fiéis que vêm participar das festividades da Romaria do Bom Jesus. Vamos lá, 7h41 no nosso Café com Notícias. Vem pra cá, Joel Filho. Vem pra cá. 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Vamos lá, Joel. 7h42, nosso Café com Notícias. 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
2: São seus ouvintes, estão sempre ligados aqui no programa. Quero mandar um alô especial para Dona Beleu, para Dona Tereza, para o Ruca, Dona Ana, Dona Narcisa. Todos vocês, muito bom dia, obrigado. O rádio não para, viu, Jô? Até ligado.
0: Graças a Deus. Bom dia, minha gente. Eita, é povo bom. Conheço aí, viu, gente? Só gente boa.
2: É ligado lá 24 horas. Eles sempre estão falando comigo. Rapaz, estou ouvindo o rádio, tá aqui ligado. E a gente tem um carinho muito grande por eles e manda um abraço especial. Muito obrigado por vocês estarem nos ouvindo. 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Quero agradecer também a Rádio Pontal FM, ao seu programa.
0: Amém, João. Amém.
2: Está sempre fazendo o melhor com a gente. 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Muito bom dia, muito obrigado.
0: E até meio-dia.
2: É isso aí, Jotão.
0: Valeu, João Filho! 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
1: 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Vamos lá dar sequência ao nosso programa. Vem aí a festa do Evangélico na cidade de Malhada, Dia do Evangélico, na cidade de Malhada, Bahia, Brasil. O Naldinho vem aqui na rádio fazer o convite. O pessoal lá da igreja, das igrejas, vem fazer o convite oficial. Mas já adiantar aqui algumas informações. Será dia 15, na semana que vem. Dia do Evangélico aí na cidade de Malhada e já tem duas atrações divulgadas aí. Divulgadas para o Dia do Evangélico aí na cidade de Malhada. Tem aqui, ó. Escuta aí. Deixa eu falar.
3: Fala, minha família muito abençoada na cidade de Malhada, minha querida Bahia. Aqui seu irmão Guilherme Camargo passando para te fazer aquele convite muito especial. Olha só, Dia do Evangélico, dia 15 de agosto, agora sabadão. Você, claro, é o nosso convidado muito especial. Chama sua família, chama seus amigos, chama geral e vem celebrar Jesus com a gente. Valeu, família. Vamos estar aí com vocês com alegria. Agradecer aqui Municipal e agradecer também a Ordem dos Ministros Evangélicos da cidade de Malhada. Grande abraço, tamo junto, família.
1: Guilherme Camargo, ele é um cantor gospel, só que ele é um cantor naquele estilo de reggae, exatamente. Vamos ouvir um trechinho aí do Guilherme Camargo. Escute aí, vamos lá. Uma das atrações aí do Dia do Evangélico na cidade de Malhada. Solta o som aí, produção. Vamos lá. Guilherme Camargo, a versão... Não, essa aqui não. Cadê, rapaz? Cadê? É a outra. Cadê? Guilherme Camargo cantando? Ó, só tem música boa aqui, hein? Só tem música boa do Guilherme Camargo, só tem música boa. Realmente, hein? Vamos lá. Guilherme Camargo, atração aí do Dia do Evangélico, dia 15, na cidade de Malhada. A música que ele canta agora é Não Pare.

E também outra atração divulgada é a cantora Natália Braga. Natália Braga, aqui tem uma voz, meu amigo, a Natália Braga, uma das cantoras evangélicas aí mais prestigiadas do momento. Vamos ouvir um trechinho da Natália Braga. São muitas canções que ela interpreta, né, que ela traz aí. Vamos lá, vamos ouvir um trechinho. Pode escolher qualquer uma aqui, porque são músicas realmente muito, muito boas. Vou trazer a mais nova dela. Já vou trazer uma mais tradicional, uma mais conhecida. Vamos lá, uma das mais novas da Natália Braga. 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

bem, muito bem. Essa é a cantora Natália Braga, que estará se apresentando dia do Evangelho na cidade de Malhada. Vamos ouvir mais um da Natália Braga. Vamos ouvir mais um da Natália Braga cantando aí. Essa já tem um tempinho, mas é muito conhecida. Vamos lá, canta aí, Natália Braga, artista que estará presente no Dia do Evangélico na cidade de Malhada. Pode subir o som, produção. Sobe o som. Vamos ouvir essa voz maravilhosa da Natália Braga aqui cantando no nosso Café com Notícias. Escute aí, vamos lá. Pronto? Natália Braga.

0: Tudo bem, 7h59. A gente vai tocar muito ainda essas atrações, essas músicas. Vamos estar divulgando aqui junto com o pessoal das igrejas de Malhada, junto com o pessoal da Secretaria de Cultura lá de Malhada. Vamos estar divulgando aqui também, tá bom? Fiquem atentos aí à programação completa, em breve divulgada aqui na Rádio Pontal. Pode deixar com a gente. Vamos divulgar aqui a programação completa. Oh, gente, agora 8 horas em ponto. Daqui a pouco tem David Porto, dando sequência aqui ao Café com Notícias. Nossa, o programa passa rápido, hein? Meu Deus do céu, o tempo voa. Oh, cadê a Ivone? Cadê a Ivone? Vamos lá falar com a gerente da Zema, Ivone, aqui no nosso Café com Notícias. Vamos lá, Ivone. Vamos lá, gerente. Cadê a mulher das carretas? Tá pronta aí? Tá pronta? Então vamos lá. 8 horas, nosso Café com Notícias. Ivone, muito bom dia. Hoje, sexta-feira, e você, Ivone, como está preparada aí para esse Dia dos Pais, Ivone? Como é que está a Zema, Ivone? Muito bom dia, gerente.
1: Oi, JP, muito bom dia para você, bom dia para o David, bom dia para o pessoal aí da rádio, bom dia para você, ouvinte, cliente que está espalhado por toda a região, nos acompanhando com todo carinho. E eu vou falar para você, viu, JP, que recepção, o pessoal gosta muito de nos ouvir nesse canal, né? E o pessoal realmente vem manifestando aí as boas-vindas do meu retorno de férias com força.

0: Vapor, como todo dia está, mas hoje é algo especial. 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Grande abraço, boa sexta-feira!
1: Valeu, Ivone! Grande abraço, a gerente da Zema, mulher das carretas, está de volta. Ela vem com tudo. A carreta tá com o motor acelerado aí, hein? Tá no ritmo. Valeu, Ivone! Grande abraço! Ó, pessoal, vou me despeço por aqui. Na sequência, David Porto segue. Eu volto meio-dia no Jornal da Pontal, agradecendo mais uma vez nossos anunciantes, nossos parceiros, grandes empresas com a gente aqui no nosso Café com Notícias, a clínica e laboratório LabMed com a 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Um abração e o Jotão volta meio-dia.

0: Ciao, gente!
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7: Olá você, muito bom dia, 8 horas e 11 minutos, programa Jornal Primeira Hora, seu café com notícias, segunda parte do programa entrando no ar para você a partir de agora. Essa sexta-feira chegou, dia 7 de agosto de 2026. Meu nome é David Porto, muito prazer. A gente vai até as 8h30 levando muita informação, levando também a sua participação. É só você interagir com a gente no 3485-2041. É um prazer muito grande te atender, tá bom? Através da mensagem de WhatsApp. Não mande áudio, por favor, que não dá para trazer. O áudio é só daqui a pouquinho no programa de Tarciana Lopes. É mensagem de texto no nosso WhatsApp, que eu já trouxe o número 3485-2041. Está nos acompanhando de onde? Pois é, manda para a gente aí, David. Aqui é Maria, estou te acompanhando de tal lugar. E a gente manda um alô para você também. Tem esse espaço. Falaremos sobre uma ventania que está chegando ao Brasil e já deixa muita gente preocupada em vários estados. São rajadas que podem chegar a 110 km por hora. Novidade que preocupa não só a Europa, mas também o mundo. Seca dos rios revela vestígios da Segunda Guerra Mundial na Europa. Um rio que é um dos mais fundos daquele continente está com nível bastante degradado, nível da água, e já começa a aparecer vestígios até mesmo da Segunda Guerra Mundial. Navios que foram afundados ali. Vamos trazer daqui a pouquinho mais detalhes para você, em nome de empresas que estão com a gente, falar sobre a investigação da Polícia Civil e a resposta da delegacia com relação às infrações que vêm sendo cometidas por um jovem aqui na cidade de Carinhanha. Tudo isso e muito mais a partir de agora.

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Cumprimentar nossos ouvintes que estão nos acompanhando lá no povoado de Alto Bonito, em Malhada. Povoado de Alto Bonito, ali próximo de Mocambo. Porque tem dois Alto Bonitos, viu? Em Malhada. Um ali próximo de Mocambo e o outro próximo de Canabrava. 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Bom dia para Isabel de Mocambo, nos acompanhando sempre. Abraço para você. Aproveitar e abraçar a Valda também aí, Mocambo, ligada com a gente. O Jadson, também sempre ligado. Deixa eu abraçar aqui, que sempre nos acompanha também, lá no povoado de Mocambo, Dona Lia, Lia de Dão. Dão, Aline, todo mundo ligado com a gente. Obrigado pela audiência sempre. 8h15, vamos falar sobre esse caso. Daqui a pouquinho, trazendo Carinhanha. Aliás, vou começar com Carinhanha, sobre aquela situação que, diante da sequência de atos infracionais atribuídos a um adolescente aqui em Carinhanha, no oeste da Bahia, cresceu a preocupação e até mesmo a revolta entre os moradores e comerciantes que tem acompanhado os constantes registros de ocorrência envolvendo o menor. Com a repercussão do caso, a nossa reportagem entrou em contato com o delegado titular de Carinhanha, Dr. Osmair Almeida, para questionar quais providências a Polícia Civil ela vem adotando diante da situação. Em respostas, o delegado afirmou que tem conhecimento de todos os fatos registrados e destacou que a Polícia Civil está acompanhando o caso de perto. Sobre esse menor que realizou um furto ontem e tem a suspeita de que ele praticou mais dois furtos no mesmo dia, o policial civil, ou seja, o delegado, a autoridade policial, disse que está adotando as medidas cabíveis dentro de suas atribuições legais para buscar a solução e interromper a sequência de atos infracionais atribuídos ao adolescente, que tem 17 anos e faz 18 no início do mês que vem. Aliás, no início do ano que vem. Ele faz 18 anos, salvo engano, em janeiro. É isso, no início de janeiro. Em situação dessa natureza, um dos principais instrumentos, no caso como esse, um dos principais instrumentos na legislação é a representação pela internação do adolescente, uma medida que pode ser adotada quando presentes os requisitos estabelecidos pelo Estatuto da Criança e do Adolescente, o ECA. Acredita-se que, caso a representação ainda não tenha sido formalizada, tudo indica que essa deverá ser Esse deverá ser o próximo passo, o próximo procedimento a ser adotado pelas autoridades, considerando a gravidade e a reiteração dos atos infracionais atribuídos a esse jovem. O delegado ainda enfatizou que a Polícia Civil continua trabalhando para que todas as providências legais necessárias para solucionar o caso sejam realizadas no intuito de garantir maior segurança à população de Carinhanha. Então você que estava aí mandando mensagem, cobrando, David, e aí a Polícia Civil não faz nada nessa situação?
A gente foi atrás, viu? A Polícia Civil disse que faz e está fazendo. Tá? Eu obtive informação de que a Polícia Civil está fazendo desde o início. Agora depende. Por exemplo, uma solicitação de medida compulsória ou de uma internação compulsória, ela tem aí alguns trâmites a serem adotados. E eu vou explicar para você mais ou menos como funciona. Tá certo. Agora são 8 horas, 8h19 na Pontal, programa Jornal Primeira Hora, seu café com notícias. Vamos lá, a explicação. O delegado de polícia, ele vai, diante dos acontecimentos, encaminhar para o Ministério Público, né, ou o Judiciário, o pedido de internação compulsória. Porque a Polícia Civil é a Polícia Judiciária. Então o juiz, juntamente com o promotor, vão decidir se de fato, diante da situação, é a melhor tomada a se fazer. Ou seja, o melhor procedimento a se fazer ou a melhor tomada. Se ambos concordam, sem problemas o juiz vai deferir essa internação, o mandado de internação compulsória do jovem, e aí ele é internado, mesmo contra a vontade. Assim como aconteceu com aquele outro menor que tocava o terror aqui na cidade de Carinhanha, aconteceu com ele recentemente e aconteceu também com outros menores aqui no município. Então a Polícia Civil ela está tomando providências e vamos aguardar que agora o Judiciário haja o quanto antes para resolver o problema, tá bom? 8h20. David, ontem estávamos indo para a Serra de João Alves e em nossa frente ia um trator sem sinalização. Nenhuma sinalização, colocando em risco a vida de todos. Rapaz, o que bem tem nessa pista aí agora é porque uma localidade rural... que horas foi que aconteceu isso? Foi à noite? Ou de dia? Manda aí. Essas localidades, por ser localidade rural, o pessoal não ainda... E falta fiscalização também, né? Obviamente, essas pessoas não adequaram a tecnologia. Gente, aí agora não é mais uma estrada, isso aí é uma rodovia. Essa via que liga aí o distrito de Julião ao distrito de Canambrava. Então mudou, não é mais uma estrada vicinal, é uma rodovia. Uma rodovia que é estadual agora. Ela vai ter o nome colocado, BA Geraldo Ramos e alguma coisa. Essa via, ela não, você não pode trafegar com maquinário sem sinalização. Você não pode trafegar com maquinário que danifique a via. Por exemplo, antes você trafegava com grades sem pneus na estrada, bagunçava, pronto, resolvia. Mas com asfalto você não pode andar com, colocar um trator com uma grade sem pneu para circular, que você vai danificar o asfalto e pode sofrer aí consequências graves, entendeu? Então preste atenção, dono de trator, e foi durante a noite, segundo aqui a nossa ouvinte que está acompanhando agora lá em Canambrava, ela disse que foi à noite, então preste atenção, você coloca em risco a vida das pessoas, depois que acontece vai dizer aí que não tem sorte, aquele dizer antigo, filho de pobre não tem sorte, é falta de cuidado, coloca sinalização, um trator hoje... Por mais velho que seu trator seja, ele consegue ganhar muito dinheiro aí na quinzena trabalhando um serviço agrícola. Então pegue um pouco desse dinheiro, coloque sinalização. Se ele não tem mais, mande pôr sinalização de luminária. Porque isso aí representa um perigo muito grande. Tá bom? 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

Vou mandar um abraço para Antônio Barreira, lá em Uiú, nos ouvindo sempre. Abraço para Altino, toda a família. Pronto, vamos trazer aquela pauta prometida sobre a baixa no rio, que vem trazendo vestígios, e também o Sudeste terá hoje maior risco de ventania, com rajadas que podem chegar a 110 km por hora. Só dá tempo de trazer uma dessas pautas. Eu vou trazer aqui a do vento, que é algo mais emergente aqui para a nossa região. Na verdade, para a nossa região não chega, e é isso que eu vou explicar daqui a pouquinho. Mas essa sexta-feira, dia 7, deve concentrar o maior risco de ventania no Sudeste, com rajadas que podem chegar a 110 km por hora em áreas do litoral e do leste de São Paulo, também no sul do Rio de Janeiro. Os ventos também devem ser fortes no sul, em parte do centro-oeste, ainda sob influência da frente fria ligada ao ciclone extratropical que se intensifica sobre o Atlântico Sul. O sistema se formou entre o Uruguai e o Rio Grande do Sul e deve avançar rapidamente para o alto mar ao longo desta sexta-feira. Mesmo distante do continente, o ciclone continuará influenciando o tempo na costa do sul, do sul e do sudeste, principalmente por causa da grande diferença de pressão entre o oceano e as áreas próximas ao litoral. O ciclone extratropical ainda pode ser classificado como ciclone bomba. Isso ocorre caso seja confirmada uma queda muito rápida da pressão em seu centro ao longo de aproximadamente 24 horas. Por isso, a classificação definitiva depende da evolução observada desse sistema. Um ciclone bomba, ele acontece quando uma área de baixa pressão ela se intensifica muito rápido. Isso costuma deixar o tempo mais severo, aumento no risco de ventos fortes, chuvas intensas e de uma mudança brusca de temperatura. No Sudeste, o avanço da frente fria sobre uma massa de ar quente também deve reforçar essas rajadas. O mar também deve ficar muito agitado. As ondas aumentam nesta sexta-feira na costa do sul e avançam para o litoral do sudeste durante o sábado 8, amanhã, e o domingo dia 9. Segundo o Climatempo, os ventos podem variar entre 90 e 110 km no litoral paulista, na Serra do Mar, no Vale do Paraíba, na Costa Verde e no sul do Rio de Janeiro. Não deve chegar na Bahia. Ontem acompanhei uma reportagem de uma jornalista, ela que falava sobre esse vento que está assustando parte do Brasil, mas não deve chegar aqui no nosso estado baiano. Sendo assim, menos mal, ele não chega até nós, aqui no, na Bahia. 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

0: E o ouvinte participando, bom dia. Essas imprudências existem em todos os lugares das nossas estradas. E gado solto também está demais. Desse jeito. Desse jeito, minha irmã. Fumaça também está demais em Carinhanha. Justamente, fumaça em Carinhanha está demais. Fiscalização é pouca. Dá nisso aí, tem que fiscalizar. Chegou lá, não tem fumaça, mas tem um local do fogo. Pronto, uma multa de R$500. Uma multa de 200. E aí vai consertando. Eu tenho certeza que se começar a tomar providências, conserta. 8h30. Pessoal, a Globo, o Globo News e o G1 vai entrevistar hoje o Caiado, candidato à presidência da República. O Caiado, que eu vejo sendo um dos mais fortes contra o grupo petista. Ultimamente, o Flávio Bolsonaro, ele vem sofrendo aí uma onda de ataques que acredito que derruba a popularidade. E queira ou não queira, a direita ela fica dividida entre Flávio Bolsonaro e o Caiado. Caiado, que é o governador de Goiás, ele pré-candidato à presidência, agora candidato à presidência, deve ser entrevistado. O pessoal da direita que não curte o Flávio Bolsonaro, ele vai de Caiado. Tá? O Ronaldo Caiado, ele que é do Democrata, né, do PSD, e deve ser sabatinado por essas duas emissoras, esses dois veículos de comunicação, o G1, que é o portal de notícias da Globo, e Globo News, que é uma emissora de TV, também da Globo, que traz só notícias. Gente, está chegando ela aí, Taciana Lopes, com o programa Bom Dia Pontal, trazendo muita música para você, muita interação, participação. Eu volto meio-dia no programa Jornal da Pontal com mais notícias, na companhia de Jota Pinheiro. Um forte abraço e até lá.
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0: Eu já tô aqui no Bom Dia. 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

0: Muito bom, meus amores. Mais um lindo dia. A Deus toda a nossa gratidão por mais essa oportunidade de estarmos juntos em 91.5. Também através da internet, você em qualquer canto do mundo. Também pode nos ouvir, pode acompanhar a Rádio Pontal através do site pontalfm.com.br. Tem aí também o nosso aplicativo, baixe o nosso aplicativo e ouça a nossa programação. Vai lá na Play Store e baixe Pontal FM. 8h35, a nossa manhã começando com muita alegria, muito alto astral. Você estava aí acompanhando o jornal Café com Notícias, J. Pinheiro, David Porto. Eles retornam ao meio-dia com muito mais informações, muito mais notícia. Aqui a notícia dada sempre com responsabilidade.
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0: É isso, o programa mais alto astral das manhãs da Pontal. E, meus amores, que dia é hoje, hein? Que dia é hoje? Fala aqui comigo.
2: Hoje é sexta-feira, bota pra torar!
0: É isso mesmo, sextou!

sexta-feira, sua linda! Hoje, amores, 7 de agosto do ano 2026, a lua no céu é minguante, estamos no inverno brasileiro, o signo do mês é leão, tá? No dia 7 de agosto, hoje comemora o Dia Nacional do Documentário Brasileiro, que celebra aí a importância do gênero cinematográfico documental para a história, a memória e a história do país. Hoje também comemora, minha gente, é o aniversário da Lei Maria da Penha, isso mesmo, que marca aí a criação do principal mecanismo de enfrentamento à violência doméstica familiar contra a mulher no Brasil, tá? Comemorando aí esse dia e lembrando a você que se você está passando, né, por alguma situação de violência ou conhece alguém que precisa aí de ajuda, não se cale, viu? Ligue para o 180-180, que é a central de atendimento à mulher, que funciona 24 horas, é gratuita e totalmente anônima, viu? E em caso de emergência ou agressão, ligue imediatamente para a Polícia Militar no 190, ok? O nosso Bom Dia Pontal, até o meio-dia por aqui, destacando já as previsões astrológicas. De hora em hora você acompanha aqui as informações no Pontal Notícias, muita música boa durante o nosso programa, a sua participação também, já liberada aqui no nosso WhatsApp, para mandar aquele bom dia todo especial, tá? Manda coraçõezinhos aí, você já tá me ouvindo? Então faz o seguinte, vamos encher essa manhã de muito amor aqui, mande coraçõezinhos no nosso WhatsApp, que eu já tô aqui online aguardando, viu? Final do programa tem mensagem de otimismo. Gente, hoje é sexta-feira, sextou, e é dia de ouvir a sequência da sofrência. Também hoje tem sorteio, hein? Sorteio pra você hoje de super pomada nova mistura. E tem também recarga da Pontal. Ô, Cida, bom dia, Cida. Bem-vinda ao nosso Bom Dia Pontal. Obrigada, por ter já enviado a sua mensagem aqui. Um abraço também para a heroína Fernandes, que está sempre ligada lá no Santa Helena. Bom dia para todos aí do Santa Helena, ouvindo o Bom Dia Pontal. Quem mais comigo nesta manhã, mandando coraçõezinhos aqui? Oi, Jadson! Tudo bom, Jadson? Aloísio, bom dia para você também. Sejam bem-vindos, meninos, ao nosso Bom Dia Pontal. Bom dia, Tassiana. Hoje também é meu aniversário. Quem mandou aqui a mensagem? Deixa eu ver. Cadê o nomezinho? Ah, Raul das Queimadas. Rapaz, hoje é seu aniversário, então, Raul, ó. Felicidades. Celebre esse dia com muito amor e gratidão no coração. Tá? E a todos os aniversariantes do dia, muita saúde, muita paz e prosperidade na vida! Ah! 8 horas 39 minutos e para começar super bem o nosso programa deste dia maravilhoso, vamos já trazer aqui, ó, a Zenete Cristiano, Eu Te Amo Sexta-feira. Pontal! Tá na Pontal, tá legal?

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0: Tá na Pontal, tá legal. Geninho e Mariana Fagundes, peão todo tatuado. Ana Castela com o sucesso Ascalguel. E o Zeneto e Cristiano, eu te amo sexta-feira. Porque assim, gente, sextou, né? Fala sério. Aqui o nosso programa super alto astral. Deixa eu mandar um bom dia também. Mandou aqui no nosso WhatsApp o Jobson Silva, lá de Mirante, Bahia. Tá curtindo a nossa programação no aplicativo, Jobson? Que legal ter você aqui junto comigo neste lindo dia. Bem-vindo, viu? Bom dia, minha linda. Marilene Santos, beijão. Ah, obrigada pela companhia de sempre, pela presença no nosso Bom Dia Pontal. O Idelmar Farias também, lá de Poço do Procópio, tá com o radinho ligado e já mandou coraçõezinhos por aqui. A Elivânia também ligada sempre com a gente, mandando coraçõezinhos aqui. É, gata, tô aqui desde as 4:30 da manhã, todo dia, né, Elivânia? Que maravilha, fico muito contente. Ela liga o rádio às 4:30 da manhã, já pra acordar assim, super bem, todos os dias, porque ela ouve do Assis Erruela. E é bom demais, não é, Livânia? Deixa com a gente com o astral lá em cima. E agora tô ouvindo você. Manda um alô aí pra nós, que estamos ligadinhos, ouvindo você. A Livânia, Heloísa Raquel, o Enzo Jonathan, Eugênio e também os vizinhos da Livânia, que ouve o Bom Dia Pontal através do som aí da Livânia. 8h48, a Elivânia liga o som e todos os ouvintes ouvem, né, Elivânia? E gostam, né, Elivânia? Isso é importante. E coisa boa a gente tem que compartilhar. 8h48, vamos trazer a nossa mensagem de hoje?
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0: Meus amores, e a nossa mensagem desta sexta-feira, hoje é 7 de agosto. E o Brasil, ele celebra uma das leis mais importantes da nossa história, que é a Lei Maria da Penha, que completa exatamente 20 anos de vigência. São duas décadas salvando vidas. E vale lembrar que a lei, ela leva o nome da biofarmacêutica cearense Maria da Penha. Ela que sofreu duas tentativas de feminicídio pelo próprio marido e ficou paraplégica. A luta dela, meus amores, por justiça, durou quase 20 anos e mudou a legislação do nosso país para sempre. E muita gente acha que a lei, ela só vale para agressão física. Mas a Lei Maria da Penha, ela protege a mulher contra 5 tipos de violência: a física, a psicológica, é aquela que há humilhações e controle, a violência sexual, a patrimonial, né, que a pessoa, que o agressor aí, ele acaba destruindo os objetos dentro de casa ou acaba aí tomando conta do dinheiro, e também a violência moral, né, que é a calúnia e difamação. E eu quero falar o seguinte para vocês, minhas amigas, que a violência contra a mulher, ela não é um problema privado, tá? É um problema de todos nós. Imagina aí a rua onde você mora. Pense nas mulheres da sua família, nas suas amigas de trabalho, nas vizinhas que você cumprimenta todos os dias. A violência doméstica, ela não escolhe classe social, cor ou idade. Ela acontece muitas vezes ao nosso lado, ali no silêncio de uma casa que deveria ser um lugar de afeto e segurança. A agressão quase nunca começa física. Ela começa com um grito, um controle disfarçado de ciúme, uma humilhação que vai minando a autoestima da mulher até ela acreditar que a culpa é dela. Mas não é. A culpa nunca é da vítima. E mudar essa realidade não é apenas papel das leis ou da polícia. É um papel meu, seu, de todos nós, de você aí que está ouvindo o rádio agora. O silêncio, meus amores, ele é o maior aliado do agressor. Quando fingimos que não vemos, nos tornamos cúmplices, viu? Se você aí está me ouvindo nesse momento, está sofrendo violência, a violência doméstica ou qualquer que seja a violência, saiba que você não está sozinha, minha amiga, viu? E que sempre existe uma saída. E se você aí que está me ouvindo também, se você testemunha a violência, por favor, não vire as costas, tá? Em briga de marido e mulher, a gente mete a colher sim para estar salvando uma vida. Você pode pegar o telefone e ligar para 180 ou para 190. Rompa o silêncio. Porque a vida de uma mulher, ela vale mais do que o seu silêncio, do que a sua omissão. E que você hoje olhe para si mesma com respeito ao que você merece. Eu sei que muitas vezes a rotina e as cobranças do mundo fazem esquecer, fazem você esquecer o tamanho da sua força. Se o cansaço bater, lembre-se, você tem o direito de descansar, mas nunca o dever de aceitar menos do que respeito, paz e dignidade, amor, cuidado, carinho. Nenhum tipo de amor vale a perda da sua liberdade ou do seu sorriso, viu? Ei, mulher, seja a sua prioridade. Cuide de você. Apoie outras mulheres e lembre-se de que você nunca está sozinha. E o seu valor não depende da aprovação de ninguém. Tá? Ei, olha pra cá. Você é dona da sua própria história, tá? Essa é a mensagem que eu compartilho com você hoje, para que você fique atenta, né, também aos sinais, e que não aceite menos do que você merece, nunca, tá? E mais uma vez, você não está sozinha. 7:09, a Elza Soares vem com complementar a nossa mensagem com a música Maria da Vila Matilde. Tá na Pontal, tá legal.
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0: Tá na Pontal, tá legal. Aí ouvimos esse hino da Elza Soares, né, minha gente? A música Maria da Vila Matilde. Essa música que foi gravada por Elza Soares em 2015, que fala aí sobre o fim do silêncio e do enfrentamento direto à violência doméstica. A Elza Soares, que também sofreu violência doméstica em mais de um momento da sua vida pessoal, né? A artista, ela enfrentou abusos físicos e sexuais no primeiro casamento, que foi casamento arranjado por seus pais, por seu pai aos 12 anos de idade. E também sofreu agressões durante um relacionamento conturbado com o jogador de futebol Mané Garrincha. E a Elza transformou suas dores em combustível para a luta feminista e antirracista. Ela eternizou essa denúncia em sua música e nos palcos, com destaque para essa canção que ouvimos agora, né? Onde ela fala: "Você vai se arrepender de levantar a mão para mim", tornando-se aí um hino de encorajamento contra a violência de gênero, tá? Música muito, muito, muito, muito importante, letra forte, muito linda, né? Quem aqui tá ligada com a gente, ó, Tia Lurdinha disse que a mensagem foi linda, verdade, né, Tia Lurdinha? Trazendo sempre aqui uma forma de estar alertando, né? Vocês, nós mulheres. A Natalina de Malhada diz que ama a mensagem da manhã. Natalina, beijo pra você, obrigada, viu? Um abraço muito especial a todos aí em Malhada. E agora, meus amores, é hora de conferir as previsões astrais.
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0: Muito bem, as primeiras previsões.
1: Confira as previsões para Áries, Touro e Gêmeos.
0: Arianos e arianas, bom dia, bom dia. Tudo bem aí? Hoje o céu está forrado de aspectos e todos eles serão positivos. Isso é sinal de que a sexta chega com um S de show e quem vai dar espetáculo é você. Comunicação, inteligência e versatilidade serão seus segredinhos de sucesso e objetivos importantes podem ser alcançados. Seu dom para se expressar vai ficar tinindo e você vai convencer as pessoas com mais facilidade, seja no ambiente de trabalho, seja aí na vida social ou pessoal. Saiba tirar proveito da sua simpatia e boa lábia. Bora aí, com confiança hoje, porque você vai marcar presença em todo lugar. A 2, sintonia total com Love. 42, 6 e 15 são os números. Preto é a cor do dia. Falando agora com você que é do signo de Touro. Alô, você do signo de Touro. Sonhando em ganhar na Mega Sena, né? Isso não dá pra garantir. Mas tá escrito nas estrelas que a sorte, ela vai ficar de plantão para favorecer você e o dia promete ser dos mais prósperos. Pix ou recurso que nem espera agora pode estar caindo na sua conta. Vai com foco, força e fé. O período da manhã deve reunir as melhores oportunidades para o seu progresso e você deve subir mais um degrau em direção ao que ambiciona. Tarde benéfica para fechar acordos e resolver pendências. O coração vai pedir certezas na paixão e você vai sentir firmeza com o mozão. Rosa é a cor do dia. 60, 40 e 33 são números da sorte. Falando com você do signo de Gêmeos, é o seu signo? Então vamos lá, ó. Para esta sexta-feira, mudanças super positivas vão acontecer hoje e a principal, quem promove, é a Lua, que vai sextar em companhia do seu signo e vai dar energia farta para você fazer e acontecer. Para melhorar ela troca vibes aí com vários planetas.

0: Verde claro é a cor do dia. 61, 47, 20 são números da sorte. Daqui a pouco, mais previsões astrais aqui no nosso Bom Dia Pontal. 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Hora do intervalo e daqui a pouco eu retorno, trazendo já a primeira edição do Pontal Notícias, você bem informado, muito mais músicas e você no nosso WhatsApp. Vem falar comigo, hein? 3485-2041, tô te aguardando aqui. 93, bom dia!
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10: Pontal Notícias, vamos conferindo informações na nossa manhã e a primeira edição no ar.

0: lei torna mais rígidas punições para crimes digitais contra menores. Daniela Longuinho traz as informações. Essa lei foi aprovada ontem, foi sancionada ontem e visa combater violência sexual nas redes.
1: Uma nova lei torna as punições mais rígidas para quem produzir, divulgar ou comercializar conteúdo de violência sexual contra crianças e adolescentes por meio da internet ou das redes sociais. O projeto de lei de autoria do deputado federal Osmar Terra, do PL do Rio Grande do Sul, que torna hediondos diversos crimes relacionados à violência sexual digital contra menores, recebeu a sanção presidencial nesta quinta-feira. O texto aumenta as penas já previstas no Estatuto da Criança e do Adolescente. Nos casos de produção, filmagem ou registro de violência sexual contra crianças ou adolescentes, assim como a sua venda ou exposição, a pena atual é de 4 a 8 anos de reclusão e multa. O texto da nova legislação eleva essa punição para 4 a 10 anos de reclusão e multa. A pena é aumentada em um terço se a venda ou exposição ocorrer por meio da internet e das redes sociais. Em casos de armazenamento desse tipo de material, a punição passa dos atuais 1 a 4 anos de reclusão e multa para 3 a 6 anos de reclusão e multa. Também é prevista pena maior para o crime de aliciamento de crianças e adolescentes, passando de 1 a 3 anos de reclusão e multa para 3 a 5 anos de reclusão e multa. O ministro da Justiça e Segurança Pública, Wellington Lima e Silva, detalha outros pontos da lei, como o aumento de pena para o uso de inteligência artificial para simular a participação de crianças e adolescentes em conteúdos de violência sexual.
2: Essa lei criminaliza a criação de imagens realistas com rosto ou voz de menores por meio da inteligência artificial. Ela também pune o constrangimento a menores para a obtenção de imagens íntimas ou vantagens. Também podemos mencionar como inovação o aumento da pena em até 2 terços para quem oculta a identidade com uso criminoso na internet. Também permite aquilo que se chama de ronda virtual legalizada, que é a varredura policial automatizada em ambientes digitais abertos.
1: Além da repressão penal, o texto prevê o atendimento psicológico e psicossocial às vítimas e testemunhas, como explicou o advogado-geral da União, Jorge Messias.
3: Na maioria das vezes, as vítimas, crianças e adolescentes e as testemunhas ficam sem o apoio do Estado. A partir da sanção desta lei, elas serão asseguradas estas medidas de acompanhamento psicossocial. E mais, será dever do Estado processar o agressor para reparar integralmente todo esse custo que vai ser gasto para oferecer o acompanhamento psicossocial.
1: Ao definir crimes relacionados à violência sexual contra crianças e adolescentes como hediondos, as punições se tornam mais duras e os benefícios para o condenado, como a fiança, indulto e progressão de pena, são cortados ou dificultados. Da Rádio Nacional em Brasília, Daniela Longuinho.
0: Obrigada pelas informações.
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0: Na Pontal 915, próxima edição do Pontal Notícias, você acompanha aqui a partir das 10 horas da manhã. E vamos seguindo com muita alegria, com muito alto astral nesse lindo dia.
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0: Bom dia pra você, pra mim também.
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0: Tá na Pontal, tá legal. Esse é o nosso Bom Dia Pontal nesse dia lindo. É sexta-feira, sextou. E ó, que você nunca se esqueça que tudo passa e vai ficar tudo bem. 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E aqui o Bom Dia Pontal, daqui a pouco destaca as previsões para você do signo de Câncer, Leão e também Virgem, ok? Vamos trazer mais sucessos aqui, ó. Tem Marilinha Mendonça cantando agora com Maiara e Maraíza.
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0: Pontal tá legal, no som da 91, Daft Punk, Get Lucky. Curtimos também a Marilinha Mendonça com Maiara e Maraísa, Todo Mundo Menos Você. Bom dia, Pontal. Destaca agora previsões astrais.
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0: Muito bem, as previsões para você do signo de Câncer. É o seu signo, então presta atenção ao que os astros dizem para vocês hoje. De acordo com as estrelas, você vai sextar com promessas benéficas e o período será propício para batalhar por seus interesses profissionais e financeiros. Vários astros vão realçar suas qualidades e revelam que seus esforços serão exitosos. Vai com força, foco e fé. A lua muda para o signo anterior ao seu e essa vibe até poderia ser início de instabilidades. Só que não. Hoje ela só faz aspectos positivos no céu e incentivará os cuidados com seu organismo. O clima, ele pode ficar meio acanhado nos assuntos do coração e talvez seja preciso se empenhar um pouco mais para se aproximar do crush. Se você sonha com conquista, tá? 4, 9 e 41 são números da sorte e a cor do dia é azul esverdeado. Falo com você do signo de Leão. Leoninos e leoninas, atenção ao que diz a astrologia deste dia. Tudo certinho, Leão. Só se não tá, vai ficar, hein? Pelo menos é o que os astros vão garantir para esta sexta gloriosa e seus planos, eles têm tudo para decolar, ok? Esbanjando simpatia, carisma e popularidade, você vai exercer mais influência nos outros e pode estar alcançando objetivos importantes no serviço, ok? Também vai atrair companhias como abelha no mel. Pode conhecer muita gente interessante, em rolês com a turma e sua lista de contatos e amizades só deve aumentar. Surpresas deliciosas podem dar as caras junto da galera. Hoje o cenário está perfeito nos assuntos do coração e um lance recente pode evoluir rapidamente para algo mais. Os seus encantos estarão fortes, o que é bem capaz de fazer algum amigo se apaixonar. Branco é a cor do dia, 58 e 35 são os números da sorte. Você do signo de Virgem, sextou bem sextado. E você tem tudo para bater metas no serviço. As suas competências e habilidades vão ficar cristalinas e seu prestígio tende a subir com a chefia. Terá mais chance de carimbar seu passaporte para uma promoção. As finanças vão estar bem servidas e o dinheiro virá na esteira do seu sucesso profissional. Também há a possibilidade de receber um aumento salarial, bônus ou comissão. De quebra, a saúde vai ficar blindada e protegida. As suas atenções estarão concentradas em outros interesses durante o dia, mas nada impede de começar uma paquera despretensiosa com colega ou conhecido. Azul é a cor do dia. 20, 28 e 38 são os números para hoje, ok, Virgem? O Bom Dia Pontal daqui a pouco destaca as previsões para você do signo de Libra, Escorpião e também Sagitário. 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Hora do intervalo e eu volto já com muito mais. 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

0: Muito bem, meus amores, o Bom Dia Pontal de volta e as previsões astrais para você do signo de Libra, Escorpião e também Sagitário. Você que está ouvindo o Bom Dia Pontal, vem comigo que vamos juntos nesta manhã. Lembrando que hoje eu tenho para você recarga da Pontal e tem também super pomada 9 mistura. E você ouvindo a nossa manhã vai curtir agora o grupo Menos é Mais.
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0: Pontal, tá legal? Aqui na nossa manhã, são 9h40, o Bom Dia Pontal seguindo. 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Portanto, vá aproveitar o mês dos pais e faça aí o seu dinheiro render muito mais. 9h42 e agora vamos destacar as previsões astrológicas. Acompanhe aqui.
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0: Bom dia para você do signo de Libra, librianos e librianas. Hoje, Libra, as estrelas, elas estão inspiradíssimas, capricham no cenário e anunciam um dia perfeito sem defeitos para os librianos. A lua troca vibes positivas com uma porção de astros e promete grandes alegrias em passeios. Você pode conhecer ou rever pessoas especiais. Aproveite a maré sortuda para você estar indo atrás dos seus interesses, pois os caminhos estarão abertos para você triunfar profissionalmente. Novos horizontes vão despontar na carreira, sem falar que sua vitalidade física e mental vai estar tinindo. Se tá na solteirice e quer se amarrar, prepara aí o coraçãozinho porque surpresas incríveis devem rolar. 6, 22 e 33 são números da sorte. Pink é a cor do dia. Bom dia para você do signo de Escorpião. Vamos conferir como você será influenciado pelos astros hoje. Netuno e Júpiter vão influenciar diretamente seus interesses profissionais e espalham ótimas energias, garantindo um período de sorte e sucesso. Ligue-se nas oportunidades que devem surgir e mostre do que é capaz. Há chance de alcançar aí conquistas importantes à tarde. Você vai sextar com boas perspectivas e pode estar fazendo negociações vantajosas hoje. Sua percepção vai estar no modo turbo e vai ajudar a identificar as melhores alternativas, decisões e soluções ao lidar com o dinheiro. A famosa sensualidade do seu signo vai estar ainda mais poderosa e você pode despertar forte atração nos contatinhos. Há chance de brotar uma paixão avassaladora, daquelas que tiram os pés do chão. Lilás é a cor para hoje, 52, 2 e 61, são esses os números da sorte. Olá, bom dia, você do signo de Sagitário. E o horóscopo do dia para você aqui é o seguinte: não resta dúvida de que você vai sextar com motivos para comemorar, porque o dia promete ser redondinho em todos os sentidos. Uma onda de sorte e prosperidade vai bater aí na sua praia logo pela manhã, favorecendo seus interesses profissionais e materiais. O período, ele também será maravilhoso nos contatos e suas principais qualidades virão à tona para fazer você arrasar. Os astros vão fortalecer aí sua desenvoltura, comunicação e tarimba, sinal de sucesso pleno com quem convive, trabalha e se relaciona. Agora, é no lado amoroso que as maiores emoções vão estar previstas e o cenário vai estar perfeito para você fisgar um peixão na pista. Amarelo é a cor para hoje. Números 27, 54 e 34. Daqui a pouco, meus amores, tem as últimas previsões aqui no nosso Bom Dia Pontal. Você do signo de Capricórnio, Aquário e também Peixes. O nosso Bom Dia Pontal vai seguindo, trazendo mais música neste dia lindo, porque hoje é sexta-feira, hein, meus amores? Sextou e você, ouvindo a nossa Pontal FM, tá onde aí, hein, moço, hein, moça? Tá em casa, tá no trabalho, tá ouvindo aí, de repente tá fazendo aquelas viagens, tá levando a Rádio Pontal FM junto com você nessa boa viagem. Deus acompanhe você, tá? 9h46, quem vem cantar pra nós agora é Guilherme Benuto com Luan Santana.
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0: Tá na Pontal, tá legal. Aí o sucesso do Henri Freitas e o Léo Foguete, Onde Era a Flor. O Guilherme Benuto, a dupla Guilherme Benuto também passou por aqui com o sucesso Quarto 67, participação do Luan Santana. E vamos seguindo o nosso Bom Dia Pontal, destacando as últimas previsões astrais no nosso programa. Vamos lá.
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0: Alô, você do signo de Capricórnio, atenção, hein? Tudo indica que você vai sextar de antena ligada nas oportunidades de progresso, e elas não serão poucas, viu? A Lua troca vibes generosas com vários planetas e anuncia um período bem pontuado por triunfos e vitórias, pavimentando seu caminho para o sucesso. Os frutos da sua dedicação vão aparecer e virão em forma de dinheiro. As boas perspectivas só darão mais energia para você batalhar por seus interesses e disposição, que não vai faltar para você chegar onde quer. A 2, o astral vai estar mais quente com o love. Amarelo é a cor de hoje, 50, 14 e 8 são os números. Bom dia a você do signo de Aquário, aquarianos e aquarianas. E quem tirou a sorte grande hoje? Se está pensando que é você, então se acertou em cheio. A Lua desembarca em seu paraíso e faz uma porção de aspectos todos positivos, anunciando uma cesta perfeita sem defeitos. O dinheiro ele vai entrar e suas iniciativas no trabalho serão elogiadas pela chefia. Sua vitalidade física e mental vai ficar na melhor forma e você terá disposição para tudo. Sem falar que seu bom humor e alegria vão contagiar quem estiver por perto. Pode esperar um período animado e divertido. Seu poder de atração será um imã para atrair novos contatinhos e uma paixão cheia de química pode brotar. 59, 44 e 50 são os números e a cor do dia é azul claro. Piscianos e piscianas, bom dia! Atenção, hein? Se depender aí da lua, você vai se estar em sintonia com os seus queridos e dará ainda mais valor ao convívio com os familiares. O período, ele é perfeito para cuidar dos interesses domésticos e seu cantinho vai transbordar harmonia. O lar, ele será o seu porto seguro e sua fonte de alegria. O farol do seu sexto sentido está aceso e pode iluminar o caminho para você identificar boas oportunidades de ganhos, sem falar que parentes e pessoas próximas podem ajudar a resolver assuntos relacionados com imóvel, compra, venda ou documentação importante. Emoções intensas podem rolar em reencontro com alguém que já balançou o seu coração. No romance, o cenário ele é ideal para estar juntinho aí do love, curtindo os momentos de intimidade. Dourado é a cor para hoje, 55, 21 e 48 são os números.
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0: aqui na 91.5, 9h58. Curtimos aí o som da Veveta, Ivete Sangalo, vai tomando. Mores, o Bom Dia Pontal, nós estamos com um oferecimento na nossa manhã. Aliás, vamos trazer aqui um convite bem especial, ó, gente. Atenção, feijoada beneficente em prol da saúde de Nice. Portanto, nesse Dia dos Pais, unimos solidariedade, comida boa e música de qualidade por uma causa muito especial. Convidamos toda a comunidade para estar participando da nossa feijoada. E essa feijoada é beneficente em prol do tratamento de saúde da nossa querida amiga Nice. Além de saborear uma deliciosa feijoada completa, você vai contribuir diretamente para que ela continue o seu tratamento com todo o apoio necessário. Domingo, Dia dos Pais, no Bar de Nice, na saída para Bom Jesus da Lapa. E o valor da porção da feijoada completa, R$ 30,00. E terá música ao vivo, atração musical, o melhor do forró com o cantor Dirceu. Então traga toda a sua família para comemorar o Dia dos Pais em um ambiente acolhedor, ao som de muito forró e fortalecendo essa corrente do bem. A sua presença, ela faz toda a diferença. Feito o convite, tá? Bom Dia Pontal, trazendo intervalo e eu volto já. Daqui a pouco tem Sequência da Sofrência. Prepara aí para ouvir a nossa Sequência da Sofrência logo após o intervalo. 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
3: Pontal Notícias, vamos conferindo informações na nossa manhã. Pix já representa uma em cada cinco vendas em bares e restaurantes. Norte e Nordeste lideram o uso do pagamento digital. Gabriel Correia, repórter, traz a matéria.
4: O uso do Pix como forma de pagamento avançou em bares e restaurantes e redes de comida rápida. As regiões Norte e Nordeste lideram. De acordo com a Associação Brasileira de Bares e Restaurantes, uma em cada cinco compras presenciais em todo o país é paga pelo Pix. Não dá para dizer que a digitalização do consumo não esteja mais popular. A pesquisa da Abrazel mostra que a adesão ao Pix se tornou mais forte entre as empresas menores, na comparação com dados de 2024. Nos estabelecimentos com faturamento de até R$ 130 mil reais por ano, esse meio de pagamento digital responde hoje por quase um terço das vendas presenciais. Conforme a empresa se torna maior, a tendência é o uso do Pix ser menor. Mas mesmo naquelas com faturamento anual superior a R$ 1 milhão, ele continua importante, correspondendo a até 17% das vendas. O uso também varia conforme o tipo de estabelecimento. Uma em cada quatro vendas em redes de alimentação rápida em todo o país é pelo Pix, uma proporção maior que em restaurantes especializados, bares e casas noturnas. E a região norte continua liderando o uso do Pix, o Nordeste aparece em seguida. Nas demais regiões, esse meio de pagamento digital ocupa a terceira posição. Se o uso do Pix cresceu de um lado, o pagamento com dinheiro em espécie caiu para cerca de 8% do total de vendas presenciais. Já o cartão de crédito continua liderando em todas as regiões, com mais de 40% das vendas, seguido pelo cartão de débito, com 25%. O levantamento da Abrazel foi realizado em mais de 2 mil pontos comerciais. Com informações da Agência Brasil, da Rádio Nacional em São Luís, Gabriel Correa.
3: Obrigada, Gabriel, pelas informações.
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3: Na Pontal 10 e 7, próxima edição do Pontal Notícias. Aqui você acompanha a partir das 11 horas. Mais uma hora do nosso programa, juntos pela mais ouvida.
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3: Tá na Pontal? Tá legal. Aqui no nosso Bom Dia Pontal, hoje 7 de agosto. Sexta-feira maravilhosa, daqui a pouquinho tem a nossa sequência da sofrência para você curtir três na sequência. Combinado? E para você a gente

0: E hoje sorteia. Hoje tem recarga da Pontal e também tem super pomada 9 mistura, meus amores. 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Tudo bem? Sexta-feira. 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
1: 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Graças a Deus, tudo na paz, tranquilo. Foi o que eu falei pra Loura ali. Tirando tudo de ruim, tá tudo bom, né? Demais, né não?
0: Com certeza.
1: Loura, Dorival, falou, Helder, e aí, como é que tá? Eu falei, tirando tudo de ruim. É um monte de gripe, é um monte de gente gripada. Não passa, né, Tassi? Tá doido. Uhum. Mas graças a Deus, estamos aí, estamos na luta e não pode parar. E realmente é o que você falou, né? 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
0: 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Duas, né? Feliz Dia dos Pais.
1: Sou homem de três mulheres.
0: Três mulheres.
1: A mulher e duas meninas, né? Tem três mulheres.
0: Você é mandado por mulher, né, Helder?
1: Ah, pai, parece que é, não tem jeito.
0: Parece
1: não,
0: achar que ninguém mandar. Três dentro de casa. Que legal. Feliz Dia dos Pais, viu, Helder?
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0: Semana que vem
1: aí, de repente, a gente tá com novidade, a gente volta.
0: Beleza. Negão China, se ele estiver ouvindo, que eu falei aqui que é o demandado por mulher, mas ó, dentro de casa tem três, né, gente?
1: Três mulheres. É poucos que obedecer. Tem mulher, né? Poucos. E a minha cunhada lá, ela é mandada por homem, porque tem quatro homens dentro de casa.
0: É? E, não, mas
1: marido
0: ela,
1: e três filhos.
0: Mas uma mulher consegue mandar nos quatro homens. Agora
1: lá em casa quem fala mais alto é a mulher.
0: Pronto, a última palavra
1: é dela. Ela fala mais alto quando ela sobe em cima da cadeira. Da escada. Um abraço, Tassiana. Valeu,
0: Helder. Um abraço, meu querido. 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Agora 10 horas, 17 minutos.
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0: Prepara então para ouvir nossa sequência da sofrência, meus amores. Deixa eu mandar um beijão aqui para os meninos que estão ouvindo o nosso Bom Dia, Pontal. Paulo Zairon. Bom dia, Paulinho. Tudo bom, meu amigo? Um abraço pro Wesley, né? Eles estão lá na Vila Agrária trabalhando. Bom trabalho aí, viu? Para todos vocês. É uma ótima sexta-feira. Estão trabalhando e ligados aqui na Pontal FM. Não tem coisa melhor não, gente. Sexta-feira, sextou. E agora no ar a nossa sequência da sofrência. O que é que vamos ouvir hoje na sequência? Ai, nossa senhora, vai estar bom demais. Chico Rei Paraná vai ter na sequência da sofrência. Chico Rei Paraná, que foi uma famosa dupla sertaneja, formada pelos irmãos Francisco Aparecido Gomes, o Chico Rei, e o José Cláudio Gomes, Paraná. Eles começaram na infância e marcaram a música sertaneja romântica nos anos 80 e 90, com grandes sucessos, incluindo o clássico Amor Rebelde, que vamos ouvir durante a sequência da sofrência. Também vai ter na sequência da sofrência o Odair José. Lançada em meados da década de 70, a música Foi Tudo Culpa do Amor, que é uma canção romântica. Ela foi composta em parceria por Odair José e, na época, a sua esposa, a cantora Diana. Essa música marcou tanto a vida pessoal quanto a trajetória artística do casal. Também vamos ouvir, para finalizar, Jane e Erundi, que formam aí uma famosa dupla romântica brasileira, criada no ano de 1970. Eles que ficaram conhecidos em todo o país pelo enorme sucesso da música Não Se Vá, que foi lançada no ano de 1976. Portanto, esses três sucessos aqui na sequência da sofrência. Agora aumenta o volume do seu rádio e venha ser feliz com a gente aqui

0: Tá na Pontal, tá legal. Jane Erungi, fechando a sequência da sofrência no nosso Bom Dia Pontal. E aí, vocês gostaram? Bom demais, hein? Intervalo e eu volto com a sua participação. 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
1: Muito bem, muito mais alegria no nosso dia, na nossa manhã. A sua participação no nosso Zap Pontal em áudio.
3: Oi, Tocha. Aqui é Cida Gonçalves, tá falando.
1: Oi, Cida.
3: Bom dia. Passa uma música aí pra nós, Batista, qualquer um que você passar, tá bom. E ofereço para minha amiga Creide lá no Frota, para meu pessoal de Varginha, Baraona, Micaela.
4: Também pode nos ouvir.
3: Para Laís, minha sobrinha, a Vila São João, todos meus irmãos. E pai de Nava também. E ofereço também para Fabrícia lá no Bebedouro, Gracinha, Dona Júlia, minha sogra, todos meus familiares, para você e todos da Pontal aqui. Se essa coisa quiser participar, viu? Tenho um bom dia, fica com Deus. Está na Pontal, está legal.
1: Obrigada, Cida, pela sua participação. Está ouvindo a nossa manhã em alto e bom som aí. Ai, minha gente, vamos lá aqui, ó. Ah, vamos chamar o pessoal da Casa Ramalho, não é isso? Pronto. É o Lucas que já está no aguardo para falar com a gente da Casa Ramalho, não é isso? 10h42, enquanto o Lucas entra aqui para falar com a gente, tem mais um áudio?
5: Tudo bem? Comigo está tudo bem. Aqui é Beta de Juvenilha. Faciana, eu gostaria de ouvir a música com Maria Mendonça, Estrelinha. Ofereço para minha filha Zenilda, minha filha Zulaide, meu esposo Zé, minha comadre Luiz e Manga, minha amiga Jandira no Porto Agrário, Maura no Porto Agrário, e para todos que gostaram da música. Tá na Pontal, tá legal.
1: Obrigada, Berta. Um abraço para você, Beta. É Berta, né? Berta. E todos em Juvenília ouvindo o Bom Dia Pontal. 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
1: 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E aqui na nossa manhã, 10h47, você pediu Amado Batista. Vamos ouvir agora.

0: Tá na Pontal, tá legal? Esse é o nosso Bom Dia Pontal, você pediu e já ouviu aqui. Abraço pra a heroína Fernandes, que quer ouvir música com KLB, a dor desse amor. Daqui a pouquinho eu toco aqui na nossa sequência musical, hein?
1: Bom dia, Tassiana.
0: Bom dia.
1: Tudo bem, minha amiga?
0: Eu tô ótima, e você?
1: Naldi, de Senador Canedo.
0: É, Naldi.
1: Oh, manda música pra Bia, lá na Manga. Pra Tijola Tecida, lá na Chácara Tapicuru, município Feira da Mata. Manda pra Ti Pretinho, pra Ti Reinaldinho, Tia Rosa, na Gravilha 6. Na Gravilha 9, Tia Bel, na Gravilha 6. E para todos os meus familiares aí. E mando também um abração para você, minha amiga. E um bom fim de semana. Sextou, né? Hoje é dia de tomar uma gelada.
0: Oh.
1: Né? Não esquece, não. Manda aí a música para Bia aí, ó. Pro João Paulo Daniel. Eu estou apaixonado porque ela disse que eu passei para ela ontem, antes de ontem. Você não passou.
0: João Paulo e Daniel. Estou apaixonado.
1: Também pra ter sido meu tijolo, tá? Um abração pra vocês todos.
0: Valeu, beijo. Obrigada, viu, Naldi, pela presença, participação aqui no nosso Bom Dia Pontal. Tá lá em Senador Canedo e sempre conectada aqui na nossa programação. O Bom Dia Pontal trazendo mais um áudio.
2: Tá, sim, bom dia.
0: Bom
2: sextou,
0: dia.
2: Amiga.
0: Uhul, sextou.
2: Deus abençoe hoje, sua sexta-feira, hoje sempre.
0: Amém.
2: Que mensagem linda, né, Tassi? Ainda nem terminou de ler.
0: Uhum.
2: E já tá, a mensagem está estourando, arrebentando, né? Muito linda.
0: Que
2: Deus
0: bom
2: abençoe
0: que você gostou.
2: Hoje sempre, sua vida, sua saúde.
0: Amém todos pra
2: nos
0: nós.
2: Alegrar a cada dia, a cada momento. É, e termine com o hino de Maria Massal. Deixa.
0: Valeu.
2: Para todos que estão ouvindo essa programação.
0: Daqui a pouco é Rosilene, lá da Rua da Pista. Bom dia, Rosilene. Um abraço, minha querida. Faltando 4 minutos para as 11 horas da manhã, antes de trazer música, deixa eu falar para você aqui que estamos com um oferecimento da loja Detalhes Acessórios. 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
9: Pontal Notícias, vamos conferindo informações na nossa manhã. E mais uma edição no ar. Lei Maria da Penha completa 20 anos como marco no combate à violência. A repórter Tatiana Alves traz a reportagem.
10: A Lei Maria da Penha, principal instrumento de combate à violência doméstica e familiar contra a mulher no Brasil, revolucionou o tratamento dado a esses crimes, que antes eram frequentemente considerados de menor potencial ofensivo. Desde então, a norma passou por pelo menos 18 alterações aprovadas pelo Congresso Nacional. Entre os avanços mais significativos está a criação do crime de descumprimento de medida protetiva em 2018. Antes dessa mudança, o agressor que ignorava uma ordem judicial de afastamento não respondia por um crime específico. Outra inovação relevante veio em 2019, quando delegados de polícia e policiais passaram a poder conceder medidas protetivas emergenciais em situações de risco iminente, especialmente em municípios onde não há juiz disponível no momento da ocorrência. Especialistas, como a gerente de comunicação

0: Ação Social da Associação Fala Mulher, Carla Jara, destacam que a Lei Maria da Penha superou o caráter puramente criminal, mas reconhecem que o cenário atual ainda impõe grandes obstáculos.
1: A rede de proteção, ela evoluiu muito, né, nos últimos anos, principalmente, né, com a ampliação de serviços especializados, teve aí, né, maior articulação entre as políticas públicas, né, que são a assistência social, a saúde, a segurança e a justiça. Mas, ainda existem os desafios que é importante trazer, né, como a insuficiência de serviços em algumas regiões do Brasil, a demora em alguns atendimentos, né, por questão de demanda, principalmente na questão da saúde mental.
0: Em 2025, a Lei Maria da Penha passou a prever a monitoração eletrônica do agressor por meio do uso de tornozeleira eletrônica durante o cumprimento de medidas protetivas. Outras mudanças incluem a criação de um cadastro nacional de condenados por violência contra a mulher e novos conceitos relacionados à violência vicária, quando o agressor utiliza filhos ou familiares para atingir a vítima, além do endurecimento das consequências para os condenados. A violência doméstica tem várias formas, porém as fases desse ciclo possuem uma dinâmica parecida na maioria dos casos, como descreve Rosana Piero Sete, advogada e presidente da ONG Recomeçar, que presta assistência a mulheres, crianças e adolescentes vítimas de violência.
2: O principal sinal é o afastamento social, quando a mulher deixa de receber visitas ou conversar livremente com familiares e amigos. Outros sinais de alerta incluem controle excessivo por parte do parceiro, mudança na forma de se vestir, queda da autoestima, comportamento ansioso ou depressivo, além de sinais físicos, como o aparecimento de marcas e lesões.
0: Duas décadas depois de sua criação, a Lei Maria da Penha continua sendo considerada um dos mais importantes marcos da defesa dos direitos das mulheres no país, servindo como referência internacional no enfrentamento à violência de gênero. Da Rádio Nacional no Rio de Janeiro, Tatiana Alves.
3: Obrigada, Tatiana, pelas informações.
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3: Na Pontal, tudo igual, 11:11.
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3: Tá na Pontal, tá legal. Esse é o Bom Dia Pontal. Tem mais uma hora do programa. Na última hora do programa, meus amores. 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Ao meio-dia, muita informação, notícia com responsabilidade, J. Pinheiro e David Porto e o Jornal da Pontal. E aqui vamos nós, meus amores. Hoje, 7 de agosto, é... Que dia é hoje, gente?
6: Ó. É sexta-feira, bota pra torar!
3: É sexta-feira, sextou aqui. E aí, sextou também, ó.
7: Por quê? Fim de semana começou.
3: Vem em mim, sexta-feira, sua linda. 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
3: Você ouve o Bom Dia Pontal, você também participa no nosso zap 3485-2041. Fala aqui comigo, manda sua mensagem de áudio, manda aí sua mensagem de texto, que eu vou te atender com todo o carinho do mundo, hein? Fico super contente em atender aqui a sua participação através do nosso WhatsApp. Vamos conferindo aqui mais áudio. O nosso ouvinte solta o áudio, vai lá.
9: Bom dia, Tássia.
3: Bom dia.
9: Tudo bem? Você,
3: eu tô
9: linda.
3: Bem, graças a Deus, minha amiga.
9: Tudo bem. Que gostaria bom. De ouvir um louvor, oferecer à minha família, né? Uhum. Povo aí de Carinhanha, dos Almeidas. Toda onde tiver uma da família dos Almeidas estiver ouvindo a Pontal, oferecer um louvor. O próximo louvor você for passar, né?
3: Uhum.
9: Oferecer a todos os irmãos evangélicos que estiver na escuta. E dizer que é muito bom a gente estar tá conectado com a Pontal. Aprende muitas coisas. Eu estou conectado desde do Café com Notícia.
3: Oh,
9: valeu.
3: Coisa boa. Valeu.
9: Esse louvor também ofereço para vocês todos daí da rádio.
3: Oh, amém. Obrigada, viu, Aida? Obrigada, minha amiga. Daqui a pouco vamos ouvir a Maria Marçal, né? Que a Rosilene também pediu o hino. Né? Vamos ouvir Maria Marçal já já.
10: Bom dia, Tassiana.
3: Bom dia.
10: Você tá tudo bem, Tassi? Se puder, você manda aí, Guilherme Silva. O meu cavalo sabe
3: que eu choro, choro. E meu cavalo sabe.
10: Cheguei na calmogada. Felicitei toda a minha família, que gostava, que não gostava, ouvir a mesma coisa. Vocês da rádio, meus amigos. Todos meus amigos que gostaram. Vai ouvir essa vaquejada. Eu não posso falar o nome de todos, são muitos amigos, né?
3: É muita,
10: né?
3: Gente,
10: e Deus,
3: né?
10: Encontrou. E é isso aí, tá. Se tá na Pontal, tá legal. Que é Domingo da Lagoinha,
3: aqui em Cachorro
10: de Bahia. Manda aí, viu, tá?
3: Okay,
10: cheguei na calrogada. Meu cavalo sabe.
3: Com beleza, Guilherme. Com Guilherme Silva. É, um abraço pra Lidorinho. O Lidorinho da Sanfona. Um abraço, bom dia pra você, Lidorinho.
11: Bom dia, aqui
3: bom
11: é Nelinha, Fábio do Julião.
3: Ei, Nelinha.
11: Eu gostaria de ouvir a música com Toque 10, qualquer uma de Toque 10.
3: Uhum.
11: Eu ofereço para todos aqui do Julião, né, que estão ligados na Pontal, seu Lourenço, dona Carmelita, dona Fátima no BNH, Keno, dona Miriam, né, que não perde o programa.
3: Sim.
11: É, Fanny, Josmar, Mari e todos aqui do Julião, da minha comunidade, né. E para minha cunhada Leo na Casa Armada, que está ligadinha na Pontal. Para minha cunhada Neide no Yu. Para dona Tatu, né? Seu Zé Maranhão, Nil e todos que estão ligadinhos na Pontal. Para a Pontal tá legal, beijo.
3: Beijo, sextou, Melinha. Hein? Sextou. Um abraço para você. E ela oferece também para o esposo Keu, que não pode faltar. Tassi, sextou. É o Maurício. Bom dia, Maurício. Ele oferece música aí para todos na rua de baixo, todos na Sudene. Valeu, Maurício. A Raimunda de Barrinha chegou por aqui, ó. Hoje é sexta-feira, isso, Raimunda. Abraço para você, hein? O Marcos de Yuyu tá ligado na Pontal. Quer participar do sorteio da recarga? Boa sorte. Tassiana, toca Zezé de Camargo e Luciano. Quero tudo de novo. Matheus de Olho d'Água. Pronto, Matheus, um abraço para você. E agora 11h22, vamos ouvir agora Maria Marçal, Deixa.
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Tá na Pontal, tá legal. Você pediu e já ouviu João Paulo e Daniel. E também, na sequência do ouvinte, Maria Marçal. Hora do intervalo. Volto já com mais participações, com mais música e alegria no nosso Bom Dia Pontal. 11:31.

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10: Na Pontal 1138.
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10: Muito bem, amores. Tá na Pontal, tá legal. 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E a participação do nosso ouvinte no Zap Pontal, solta a voz e fala comigo. Vamos lá?
12: Bom dia, minha gata, como é que você está? Comigo está tudo bem, graças a Deus. Gostaria de mandar alusão para Marilene Santos, para Rosilda Lagoa de Júlio e Família, para João Rocha Patinha e Família do Bairro São Francisco, para todos do Bairro São Francisco, para todos do Bairro de Janeiro, todos do Bairro de Quequê, para meus filhos de Raquel e do Jonathan, para minha esposa Eugênia, para meu primo Danda, para todos os meus vizinhos que estão ligadinhos aqui te ouvindo, para Alegria, para Dãozinho de Jesus e Marli, para Lena do Bolo, lá em Antiba, para todos que estiverem ligadinhos na Portal, tá? Dá-se a música, você passa para mim de Nayara Azevedo, R$50. Passa lá para nós, por favor. É, e vai para todos que estiverem ligadinhos na Portal, tá? Para minha sogra Ana, para a Bia lá na Praça do Cristo, para Edinalva da Tocolina, Jota, a mãe dela, cheiroso. Vai para a Cleuzinha da Barrinha, Cezana Barrinha. E para todos que estiverem ligadinhos aí, tá? Eu quero participar de sorteio, tá? Da pomada e da recarga da Pontal. Hoje é sexta-feira, dia de recarga da Pontal. E amanhã você está com nós também, viu?
10: Oh.
12: Ei, passa a música na Azevedo pra nós aí.
10: Passo já já, viu, meu bem? Obrigada por participar aqui. A Elivânia, sempre ligada, mandou um vídeo aqui. Deixa eu abrir esse vídeo da Elivânia. Abre esse vídeo, deixa eu ver aqui.
13: Está prevista.
10: Ah,
13: e o cenário vai estar perfeito.
10: Que maravilha.
13: Você
10: a caixinha de, a caixa de som da Elivânia, ó. Tô lá em cima da. A Elivânia me colocou sentadinha na cadeira na casa dela. Ei, Elivânia, obrigada, viu? Um abraço. Quem mais comigo neste lindo dia? Tassiana Toca Zé Vaqueiro. A todos que estão na escuta do programa, no Angico. E todos no Açougue GR, para Giovanni, Rogério e Lohane. E também todos que estão na sintonia na Pizzaria Fernandes, no Angico. Um excelente dia para todos vocês aí em Angico.
14: Um beijo no coração de cada um de vocês, meu povo querido. Oi, Tassi, sua linda. Bom dia, minha princesa.
10: Bom
14: Eu
10: dia,
14: sou a Marilene
10: lindona.
14: Santo, estou por cá. Oi, Elivânia, Jair, o Tacida, a Bia, a Crislane, da Rua da Pista 3. Bom dia, meus amores. Bom dia também para a Eliane do Mocamba, essa menina maravilhosa. Bom dia, Líria, a Lúcia, a Jussa, a Irani. Para todo o meu povo querido aí de Yuyu, para essas meninas maravilhosas da Arte Sonho de Yuyu. Bom dia para você também, a Daiane, Ana Daiane aí do Yuyu. Bom dia para Cida do Pequi, brigadão pelo alô, minha princesa. Para todos vocês, meu povo querido, para você, Tassi, e equipe da Ponta FM, bom dia, meus amores.
10: Bom dia, Marilene Santos, um beijão, minha querida. A Luciana, no Alto da Colina também, sempre tá ligadinha. Beijo para todos aí no Alto da Colina. Tem mais áudio?
15: Bom dia, Tassi, que é o nome do Julião. Quero Oi, mandar um alô para minha avó Maria, para meu esposo Carlos Antônio, para minha tia Cidinha, para minha minha sogra Marolina, para minha prima Gabriela, para todos os meus familiares, para meu tio Deinha, para todos os meus familiares.
10: Pronto,
15: eu
10: maravilha.
15: Eu no barquinho, tá na Pontal, tá legal.
10: Um abraço, meu também, bem. Tarsi. Ah, que linda.
16: Dia, Tarsi. Tudo bem? Gostaria de participar do sorteio aí. E quero pedir uma música com Odair José, Cadê Você? Tá na Pontal, tá legal.
10: Ok, um abraço, Tereza. Um excelente dia a todos os ouvintes e vocês da rádio. É a Vânia da Bananeira. Bom dia, Vânia. Um abraço aqui para Márcio. Não é isso? O Márcio na Fazenda Campo Verde. Bom dia, Márcio. Como é que tá aí? Tudo bom, Márcio? Bom trabalho para você aí. Todos na sintonia da Pontal, na Fazenda Campo Verde.
17: Oi, bom dia, Tassiana.
10: Bom dia.
17: E aí,
10: dia.
17: Como é que você tá? Como é que tá o joelho? Falei, eita, é o meu joelho com tudo aí. Essa sofrência aí, você botou
10: voltou a doer o joelho, tem que usar a super pomada nova mistura, amiga.
17: Doeu lá na aula, que eu lembrava do tempo antigo lá da liga.
10: Ei, gostou?
17: Tá? Foi bom demais, viu, Tassiana? Viu? Tá de parabéns. Você
10: obrigada,
17: botasse toda vez assim, numa sexta-feira.
10: É toda
17: essa
10: sexta-feira.
17: Aí foi Goizonha, Arondino. Nossa, mãe. Não sei muito na liga. A sua mãe também, eu lembro
10: mãe
17: dela
10: também,
17: quando
10: né?
17: A gente era jovem ainda, né?
10: Aham. Uhum.
17: Aquele tempo foi bom demais, Tassi. Aqui é nisso, olha.
10: Ô, Nissinha.
17: Um abraço pra você. Obrigado por você ter passado essa música aí. Foi maravilhosa, viu? Bom trabalho pra você. Beijo aí a sofrência pra Chaga, pra todas as minhas famílias. Viu? Aqui é nisso, eu sou sítio do papai, pra todo mundo aqui da comunidade.
10: Abraço, um abraço para todos no sítio do papai. É a Nissinha ligada na Pontal. Gostou da sequência da sofrência, não foi, Nissinha? Ô, Nissinha, toda sexta-feira tem, viu? Rayane de Cabacinhas, um abraço para você. Obrigada pela tua companhia. A Vera tá em Pouso Alto também, tá sintonizada no nosso Bom Dia Pontal.
18: Bom dia, Tássia, aqui é a Ana Cecília do bairro São Francisco. É, eu quero que você passe para mim uma música de Toque 10 e quero participar da recarga, viu, Tássia? Quero ganhar essa recarga para quando estiver na escola ligar para minha mãe, tá na Pontal, tá legal.
10: Ah, que linda! Beijo, meu bem, boa sorte! São 11h41.
19: Tá na Pontal, tá legal!
10: Quem pediu Guilherme Silva vai curtir agora, depois vai ter também Nayara Azevedo.

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1: Tá na Pontal, tá legal. Nayara Azevedo, Maiara e Maraísa, R$50. Aqui no Bom Dia Pontal, participando na nossa manhã, mandou um vídeo aqui. Abraço pra Maria Lúcia, que tá sintonizada na Pontal. Maria Lúcia mandou um vídeo aqui, deixou. Ó, o radinho. Deixa eu ver onde é que eu tô ali na casa de Maria Lúcia. Em cima da mesa. Mas, gente, eu tô sentada em cima da... Ela fez questão de me enviar esse vídeo. Porque eu tô ali, ó, sentada em cima da camisa do Flamengo. É uma bandeira? É uma camisa? Pronto. É uma toalha. Uma toalha do time do Flamengo. E eu tô lá em cima, ó, sentada. Viu? Ô, Maria Lúcia, um abraço, viu? Obrigada, meu bem, por me receber na sua casa aí. Oi, André, tá ouvindo também o som da Pontal? Um abraço pra você. Mais uma participação aqui pra gente já encerrar o programa.
2: Tá, sim, bom dia, bom dia, bom dia. Mulher da pimenta, já acostumou a comer pimenta? Opa, fala aí.
1: A pimenta de cheiro, tudo
2: passando
1: bem.
2: Passando aqui pra dar um bom dia, né? Panelinha também, que não me esquece, André, Lourenço. E todos aqueles que estão na escuta, aí essas escolas, Adriana, Nega, todos que estiverem na escuta, que Deus abençoe e um bom dia e uma boa sexta-feira. E Deus que te abençoe, tá?
1: Todos
2: seu final
1: nós.
2: De semana,
1: amém.
2: Não só esse fim, todos e todos os dias, né? Todos os momentos. Porque nós temos que se apegar com Deus. Sem Deus nós não
1: sempre.
2: Somos nada.
1: Com certeza.
2: E nós não somos ninguém, né? Nós só somos alguma coisa com a presença de Deus. E Deus abençoe a minha vida e a vida da minha família, em nome de Jesus.
1: Amém, que assim seja. Um abraço, viu, Fátima? Uma sexta-feira abençoadíssima aí também para você e a sua família, viu, minha querida? Obrigada. Um abraço pro amigo Valdir Sanfoneiro. Alô, Valdir! Valdir Sanfoneiro. Seu Zuza, bom dia! Abraço pra Valdenice e Ambrosina, que também sempre estão ligadas na nossa manhã. Beijão também aqui, ouvindo Bom Dia Pontal. A amiga Valdivina, lá na Fazenda Lagoa do Norte. Ô, Valdivina, vou pegar abóbora hoje, viu, Valdivina? Oi, seu Antônio Pereira Neves, lá no Cheira Cabelo. Abraço pro seu Ademar, dona Helena, lá de Ramalho. Beijo, meus amigos, bom fim de semana. Leusa, em Malhada, bom dia pra você. Corrinha, em Coribe, um abraço. Meus amores, faltando 4 minutos para o meio-dia. Daqui a pouco tem Jornal da Pontal, tem Jota Pinheiro, tem também David Porto e a informação com responsabilidade. Aqui na Pontal, você acompanha as principais notícias daqui a pouco, tá bom? E para encerrar o nosso programa, tem a nossa mensagem de otimismo.
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0: dia, Pontal. Vamos trazer a nossa mensagem do início do programa, minha gente, porque hoje, 7 de agosto, o Brasil celebra uma das principais e uma das leis mais importantes da nossa história. A Lei Maria da Penha, que completa exatamente 20 anos de vigência. São duas décadas, né, minha gente? Vale lembrar que a lei leva o nome da biofarmacêutica cearense Maria da Penha. Ela que sofreu duas tentativas de feminicídio pelo próprio marido e ficou paraplégica. A luta de Maria da Penha por justiça durou quase 20 anos e mudou a legislação do nosso país para sempre. E muita gente acha que a lei só vale para a agressão física. Mas a lei Maria da Penha protege a mulher contra 5 tipos de violência: a física, a psicológica, que são as humilhações e o controle, a violência sexual, a patrimonial, que o agressor destrói objetos ou acaba ali retendo o dinheiro da mulher, e também a violência moral, né, calúnia e difamação. A violência contra a mulher não é um problema privado, é de todos nós. Imagina aí a rua onde você mora, tá? Pense nas mulheres da sua família, nas suas amigas do trabalho, nas vizinhas que você cumprimenta todos os dias. A violência doméstica, ela não escolhe classe social, cor ou idade. Ela acontece muitas vezes do nosso lado, sabia? No silêncio de uma casa que deveria ser um lugar de afeto e segurança. A agressão quase nunca começa física. Ela sempre começa com um grito, um controle disfarçado de ciúme, uma humilhação que vai minando a autoestima da mulher, até que ela acredite que a culpa é dela. Mas não é, porque a culpa nunca é da vítima. Mudar essa realidade, meus amores, não é apenas papel das leis ou da polícia. É um papel de cada um de nós, de você que está ouvindo o rádio agora. O silêncio, ele é o maior aliado do agressor. Quando fingimos que não vemos, nos tornamos cúmplices, viu? Portanto, se você sofre violência, saiba que você não está sozinha e que existe uma saída. Denuncie, tá? Se você testemunha a violência, não vire as costas. Em briga de marido e mulher, a gente mete a colher sim para salvar uma vida. Ligue para 180 ou para 190. Rompa o silêncio. A vida de uma mulher, ela vale muito mais do que a sua omissão, viu? Portanto, hoje, olhe para si mesma com respeito, com o respeito que você merece. Muitas vezes a rotina e cobranças do mundo fazem você esquecer o tamanho da sua força. Mas eu estou aqui para te lembrar que você é dona da sua própria história, tá? Se o cansaço ele bater, você tem o direito de descansar, mas nunca o dever de aceitar menos do que respeito, paz e dignidade. Bom? Porque nenhum tipo de amor vale a perda da sua liberdade, da sua paz ou do seu sorriso. Seja a sua prioridade, tá, minha amiga? Ei, cuide de você, apoie outras mulheres e lembre-se que você nunca está sozinha. O seu valor, ele não depende da aprovação de ninguém, tá bom? Portanto, se você está passando por essa situação ou conhece alguém que precisa de ajuda, por favor, denuncie, tá? Não se cale. Ligue para o 180, que é a central de atendimento à mulher, que funciona 24 horas, é gratuita e é totalmente anônima. E em caso de emergência ou agressão, ligue imediatamente para a Polícia Militar no 190. Tá bom, minhas maravilhosas? Um abraço muito especial para você que ficou até esse momento aqui junto comigo no Bom Dia Pontal.
1: Bom dia, Tarso. Obrigada por repetir essa mensagem. Muito linda, muito proveitosa, viu? É certo, né? Tem muita gente sendo violentada, não está sabendo.
0: Com certeza, tem muitas mulheres sendo violentadas, né? E caladas. Portanto, nós temos que fazer a nossa parte. Denuncie, não se cale, viu? Maria Lúcia, um abraço para você. E aqui, encerrando a nossa programação dessa sexta-feira com essa mensagem de reflexão. Espero que você reflita, que você pense e não se cale, viu, maravilhosa? Tá na Pontal, tá legal, e não esqueça que tudo passa e vai ficar tudo bem. Amores, amanhã eu volto a partir das 9 horas da manhã, é no show da Pontal que a gente vai se falar aqui na Pontal FM. Daqui a pouco, J. Pinheiro e David de Porto. Jornal da Pontal vem aí. Tem Isa, dona de mim.

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0: Senhoras e senhores, muito boa tarde. Sexta-feira, 7 de agosto, está começando o nosso Jornal da Pontal. Bom, pessoal, daqui a pouco traremos as principais informações para te manter muito bem informado, muito bem informada, que você sabe que as informações chegam, a gente apura e depois você acompanha com muita responsabilidade aí no conforto da sua casa, no seu trabalho ou até mesmo nas estradas. A gente vai, a gente vem te acompanhando. 12 e 11 no Jornal da Pontal, eu sou o Jota Pinheiro e você está acompanhando o nosso programa. Você está acompanhando o nosso jornal neste horário, seja muito bem-vindo. Já está em casa aí, já está de boa? Pronto, então aumenta o volume do rádio aí. Aumenta o volume dessa caixa aí, aumenta, pode aumentar. Pode acordar. Deixa a vizinhança almoçar, todo mundo acompanhando a gente aí. Bonito demais. Jotão por aqui, David Porto também chegando. Boa tarde, repórter.
1: Boa tarde, Pinheiro. Boa tarde, ouvintes da Rádio Pontal.
0: Vamos para alguns assuntos de hoje no Jornal da Pontal. Daqui a pouco, informação sobre um ônibus de Romeiro que saiu de Minas Gerais para Bom Jesus da Lapa. Colide com uma carreta e deixa mortos e feridos. O candidato ACM Neto e o governador Geraldo Rodrigues, os dois candidatos visitam a Romaria de Bom Jesus da Lapa, discursam e já fazem anúncios aí. Já fazem anúncio, inclusive, já tem uma data para o primeiro evento político do ACM Neto aqui na cidade de Carinhanha. Olha aí, a política já começa a ganhar um contorno mais definitivo. E tem mais destaques também, Porto. Vamos lá.
1: Esse campeonato de malhada realiza a segunda rodada dos jogos esse final de semana. Ocorrência policial na região. Temos agressão doméstica em Uiú e a polícia age rápido. Daqui a pouquinho vamos trazer sobre o assunto. Polícia Civil também age para conter sequência de atos infracionais cometidos por adolescente em Carinhanha. E outra informação, exame toxicológico passa a ser obrigatório para a primeira carteira nacional de habilitação no estado da Bahia.
0: São tantas emoções, tantas informações. Você que está acompanhando a gente aí, uma ótima tarde para você que está com a gente. Cadê o Helder? Vem para cá, Helder. 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O Helder, muito boa tarde, tudo bom, gerente?
2: Bom dia, Jota Pinheiro, David Porto. 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
2: Jota Pinheiro, David Porto, bom dia, boa tarde, meu amigo, bom dia, ouvinte
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3: Eu discordo.
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3: Eu discordo.
2: Esse Jota Pinheiro, ele não almoçou, não, David. Ele não tá comido. Acho que quem aqui tá comido só David Porto, vem comido pra rádio.
0: Também
2: pra
0: acho,
2: rádio,
0: também
2: viu?
0: acho.
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2: 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Pra você que é pai, pra você, J. Pinheiro, que é pai também. David é pai? Não, né? É, também. A gente do Grupo Magalhães e pra você, ouvinte, pra todos os paizão aí, né, do mundo inteiro. E um feliz Dia dos Pais aí no domingo. Que Deus abençoe aí a todos nós, que eu também sou pai. Então abençoe a todos nós aí, nossos, né, nossos filhos, nossa família, todos nós.
0: Olha, abençoe, caso, é isso aí. Valeu, Helder. Grande abraço.
3: Comprar
0: parabéns.
3: Um presente desse aí dá pra nós, pronto.
2: Lá, e negócio de... Quem dá aqui é só Jota. Jota e Joel. Joel deu um chapéu no Jota.
0: Helder, grande abraço. Um abraço. Deixa. Ainda bem que você tá. Já almoçou, né? Ainda bem que você já almoçou. Valeu, então, um abraço. Eu não vou nem comentar mais. Grande...
2: Um abraço.
0: Dia dos Pais para você. Feliz Dia dos Pais para você
2: pra
0: também,
2: todos
0: tá?
2: Nós aí, para todos os ouvintes aí que é papai.
0: Sua cuidadora especial lá, sua filhota, eu sei que adora esse papai aí, é um mimo com esse pai, deve estar ouvindo a gente agora, sabe que é então, o maior carinho pelo papai dela, viu? Como é que
2: um
0: chama,
2: abraço.
0: Como é que chama sua moça?
2: Uma chama Lorena e a outra Lara.
0: Lara, então são duas moças.
2: Duas moças.
0: Lorena e Lara. Um abraço. Valeu, Helder.
2: Valeu,
0: grande
2: um abraço. Até a próxima.
0: Até semana que vem. Bom, 12h20 no Jornal da Pontal. Vai com Deus, meu querido Helder com H. É grande ou pequeno? O maiúsculo é o grande. O minúsculo é o menor. É minúsculo, já fala. 12h20. Olha, tem um programa para estrear aí na TV, chama Estrelas da Casa. E a região tem representante, viu? De Bom Jesus da Lapa, Dandara Luanda. Rede Globo TV. Dandara Luanda, quem mandou aqui foi Gil da Sucesso. Vamos conhecer um pouco da Dandara Luanda, arte cantora. Com esse nome você sabe que é a mulher negra, mulher de origens que defende aí, que abraça a causa negra. Ela O nome dela, Dandara. Dandara é uma grande guerreira africana. E Luanda, né? País da África. Então, Dandara, Luanda. Vamos ouvir, então, quem é essa cantora que agora faz parte aí da Casa das Estrelas da Rede Globo de Televisão, Dandara Luanda. Vai estrear agora em agosto. Vamos conhecer um pouco aí. Pauta Gil dá sucesso, hein?
4: Eu me chamo Dandara Luanda, eu tenho 20 aninhos, sou de Bom Jesus da Lapa e sou cantora.
0: Falou que é cantora e parou. Cadê, gente? Cadê? Vamos lá. Cadê a Dandara Luanda? Vamos lá. Cadê a Dandara Luanda? Ela que está participando aí dessa Casa das Estrelas e promete surpreender. Canta muito a mulher. Canta...
4: Eu me chamo Dandara Luanda. Canta muito. Eu tenho 20 aninhos, sou de Bom Jesus da Lapa e sou cantora. Agora eu sou pagodeira, né? Sou do pagode. Eu conheci o pagode, foi fora da minha cidade. Eu viajava muito para Salvador. E lá eu conheci as rodas de pagode, as rodas de samba. E eu me apaixonei por aquilo. E aí eu fiz meu primeiro show de pagode. As pessoas amaram. Tem gente talentosa? Vai ter, gente. Nós estamos na Globo, isso é claro. Mas o talento do outro, o brilho do outro não anula o meu. Do mesmo tempo que eu não preciso apagar o de ninguém para eu poder brilhar. Então cada um tem seu brilho. E não tem problema, vamos todo mundo brilhar juntos e vai dar tudo certo.
5: E o

0: animada, muito animada. Porque eu sou apaixonada por coral, apaixonada por grupo. Tá aí uma coisa que pode mudar tudo, que é o Estrelas da Casa.
1: Estrelas da Casa, sucesso, Dandara Luanda. Pode seguir ela no Instagram lá, siga a Dandara Luanda. Vai lá, pesquisa Dandara Luanda Underline. Dandara Luanda Underline. Você vai ver lá essa cantora. Ela já se apresenta como artista, Bahia, cantora de eventos sociais e casamentos, Estrelas da Casa. Tá lá, visite o Instagram dela, Dandara Luanda, e acompanhe, torça por ela também. Uma voz aqui da região. E falar em voz, portanto, da gente trazer as notícias ruins, que tem muita notícia ruim também, vamos trazer. Tem um artista nosso aqui da região, ele é, pode ser até um colega locutor, tem um vozeirão, Deus Dete, Detinho, um vozeirão. Você já viu o vídeo dele? Já viu o vídeo dele? Você vai ver e vai ouvir. Você vai ver e vai ouvir. Deus Dete. Ei, Deus Dete. O homem tem um vozeirão também. E tá fazendo sucesso aí no Instagram. Tá, o pessoal tá vendo o vídeo dele, tá parabenizando. Tá falando, rapaz, que voz, que alegria, que simpatia. E amanhã tem feira lá no mercado aqui de Carinhanha, foi onde ele mostrou um pouco da sua voz. Ele que é produtor, também vende lá suas verduras. Quem é Deus Dete? Quem é Deus Dete dos Santos? Vamos ouvir agora essa voz também, está encantando a região. Alô, Detinho? Escute a voz aí, ó. Ele é uma figura. Eu ouvi essa voz, falei, rapaz, que vozeirão, hein? Que vozeirão, escute aí.
2: Bom dia, meus caros amigos. Aqui encontramos nós no nosso grande trabalho da Feira de Carinhanha. Deus Dete do Santo, vendedor, produtor, diretamente da Ilha das Melancias. Tem feijão verde, tem abóbora, tem melancia. E aí é que começa a cultura. Aqui também está a velha lá do vendedor, mas dona Dotinha, vendendo o seu milho verde, o quiabo, a tapioquinha, beiju. Essas coisas de qualidade, a turma do bebedouro ali tem de tudo, até batatinha que eu nunca nem vi falar que produz no bebedouro, mas está produzindo. Tem também couro, tem mandioca, tem tomate, tem batata doce, meio que vem de Guanambi. Deus é assim, eles falam isso. Raimundo da Magalhona, e em primeiro lugar o cafezinho da madrugada, é do preta, roxa, e daí enfim, gente, aqui também temos batata doce, quem querer comprar é R$2 o quilo, nós estamos entregando, é de qualidade, é coisa mesmo da nossa naturalidade da cidade de Carinhanha.
1: Ei, Deus Dete é um vozeirão, uma hora a gente pode trazer o Deus Dete aqui para ele fazer uma participação na nossa programação também. Tem talento, homem. Parabéns. Essa filmagem foi feita originalmente por Raimundo Magalhães, que é um frequentador, né, habitual lá do mercado municipal, e trouxe aí essa filmagem que rodou. Tá rodando o mundo, viu, Magalhães? Tá rodando o mundo aí, Detinho, agora lá no Instagram, Deus Dete dos Santos. Coisa boa, né? Sempre uma alegria. Um vozeirão. E não é vozeirão. Ele tem uma pressão na voz mesmo. O homem tem um talento. Tem uma caixa de som dentro do peito. Parabéns. 12h26. Agora 12h26. Daqui a pouco falaremos com o Lucas. Daqui a pouquinho. Vamos de informações, David Porto. Gasta um pouquinho da sua voz aí também.
3: Vamos de informação, o tradicional e histórico evento de Romaria de Bom Jesus da Lapa, considerado um dos maiores encontros religiosos do Brasil, movimentou a cidade nesta quinta-feira, dia 6, e atraiu diversas figuras políticas. Entre os presentes estava o pré-candidato ao governo do estado da Bahia, ACM Neto, e também o atual governador e também candidato ao governo da Bahia, à reeleição, Jerônimo Rodrigues. ACM Neto, ele aproveitou a ocasião para gravar um vídeo com um recado direto para a população de Carinhanha, revelando uma decisão do seu grupo político. Acompanhado do ex-vice-prefeito e ex-candidato a prefeito do município de Carinhanha, Léo de Luana, e do ex-vereador Negão de Piau, e de outras lideranças, ACM Neto anunciou que Carinhanha foi a cidade escolhida para sediar a sua primeira grande reunião política. O evento, que marcará o pontapé inicial da sua caminhada eleitoral, acontecerá no dia 16 de agosto, um domingo, data que inicia oficialmente as campanhas nas ruas. No vídeo que foi divulgado, o pré-candidato destacou que a escolha do município do Oeste Baiano representa um gesto simbólico e compromisso com toda a região. Ele ressaltou que a cidade estará na linha de frente do projeto Mudança do Estado, ou seja, Mudança do Estado, que fez questão de falar em nome de importantes aliados, como, por exemplo, falou do senador Ângelo Coronel e o pré-candidato ao Senado João Roma, reforçando a união com o grupo local. Ao lado de Assemi Neto, as lideranças carinhenses demonstraram entusiasmo com a escolha, celebrando a atenção dada ao município. Logo no primeiro dia de campanha, o grupo de Léo do Luana e de Negão de Piau comemorou o anúncio e prometeu organização, uma grande festa, organizar então uma grande festa política popular para recepcionar a comitiva estadual no próximo dia 16, ou seja, do candidato a deputado estadual. O grupo Negão de Piau é o mesmo grupo de Piau, o grupo de Piau e Negão de Piau juntos, que segundo Negão eles estão aí juntos e misturados. Agora o Jerônimo Rodrigues ainda não informou qual será a data da vinda dele a Carinhanha e se virá.
1: Bom, Jerônimo também esteve ontem lá na Romaria do Bom Jesus da Lapa, foi o... Como eu até já havia comentado, é um evento que reúne milhares de pessoas. E claro que as autoridades não vão perder a oportunidade de participar de um evento tão movimentado, que serve de vitrine, né, para todo o Brasil. A igreja também, ela acolhe essas lideranças, né, uma vez que são autoridades ali, são representantes com mandato ou sem mandato, são autoridades e encontram também o acolhimento lá da diocese, lá da reitoria do Santuário do Bom Jesus da Lapa. E ontem também esteve lá na cidade prestigiando, junto com o prefeito Eurico Ribeiro, com o senador Jacques Wagner, o Jerônimo, governador da Bahia, onde discursou também e trouxe aí uma mensagem ao público presente lá na esplanada do Santuário, desejando a todos uma ótima romaria e também desejando, né, que o Bom Jesus abençoe a todos. Ele participou da Santa Missa, da Missa Solene, com milhares de fiéis. Durante a celebração, o Jerônimo agradeceu pela oportunidade, disse que está muito feliz e foi lá agradecer também ao Bom Jesus pela paz, pela alimentação na mesa. Ao comentar a grande participação popular, Jerônimo também desejou bênçãos às famílias e disse que o pátio está lotado na esplanada. Que Deus possa continuar abençoando a saúde de vocês, a vida de vocês, o emprego de vocês e a unidade da família. Que o Bom Jesus proteja a todos. Viva o Bom Jesus, declarou. 12h30 no Jornal da Pontal. Cadê o Lucas? 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
1: Olha, o exame toxicológico passa a ser obrigatório já para a primeira Carteira Nacional de Habilitação. Até certo ponto é justo, né? Pode aumentar alguma coisa aqui, mas é justo que mesmo quem vai tirar a primeira carteira de habilitação tenha a comprovação que está apto, inclusive livre do uso de entorpecentes, que pode mudar completamente a condução desse motorista. Esse exame toxicológico, para saber se você usa drogas, se seu corpo está em situação, né? Se seu organismo está limpo. Por isso, esse exame toxicológico ele é parte obrigatória desse processo de emissão da primeira carteira de habilitação, a CNH, das categorias A e B, que antes era só para profissional. O DETRAN aqui da Bahia já informou que é obrigatório, que passa a ser obrigatório a partir do dia 4, foi terça dia 4, então desde dia 4 começou a ser obrigatório esse exame toxicológico. Não é só da Bahia. A exigência desse exame ele foi aprovado lá no Congresso Nacional através da Lei 15.153 do ano passado, que alterou o CTB, o Código de Trânsito Brasileiro. É porque antes esse exame era só destinado para quem ia tirar a carteira C, a carteira D e a carteira E, carteiras já profissionais. Qual que é o objetivo desse exame toxicológico? Isso aqui é bem claro. Não tem muito segredo, não. É para saber se o motorista está usando alguma substância psicoativas, maconha, cocaína, entre outras, que podem comprometer a capacidade de condução de carros e motos. Essa etapa ajuda a prevenir acidentes de trânsito e fortalecer a segurança no trânsito. E cá para nós, né, gente? Cá para nós, uma moto pode provocar um acidente, um carro pequeno pode provocar um acidente. Não é só carro grande, não. Não é só quem tem carteira C, D e A, não. Carro pequeno também faz uma bagaceira. Então, eu avalio que essa exigência, os deputados também, senadores, avaliaram que é algo importante para quem vai tirar também a sua carteira de habilitação. Não é tão caro, não. É um exame que deve custar aqui na Bahia em torno de R$120. A carteira vale o quê? 10 anos? Então, 10 anos é tempo, viu? É tempo. Então, você vai colher esse exame, o laudo tem validade de 90 dias, e aí você vai apresentar no DETRAN. Por isso, o DETRAN pede que esse exame seja feito no final do processo. Caso o resultado dê positivo, aí o candidato aguarda 90 dias e repete o teste. Presta atenção, se por acaso você vai tirar sua CNH, fez o psicoteste, fez o exame toxicológico, saber se não está usando algum tipo de droga, deu alguma alteração, calma. Você vai esperar 90 dias e vai fazer o teste novamente. Entendeu? Não tá perdido sua habilitação, não. Pode ficar calmo. Agora, quem já tem as categorias C, D e E, essas regras que já estão previstas na lei, para quem já dirige, né, caminhões maiores, carros maiores, e tem que ter a carteira C, a carteira D ou carteira E, permanece do mesmo jeito, as mesmas exigências, né, para quem vai realizar o exame. Você já sabe, então não tem alteração nesse ponto. A alteração maior agora é para quem vai tirar a primeira habilitação, categoria A e B. Famosa carteira para carro e moto. 12h39 no Jornal da Pontal. 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Bora, seu menino, 12h39. 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Muito boa tarde, 12h39. 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Vamos girando com as informações. Já eu chamo meu amigo Del, direto do Atacadão do Del. Vamos trabalhar.
3: Começou em Malhada o campeonato de futsal. Ele que vem na sua 16ª edição, o final de semana passado. E neste agora tem rodada. Os jogos da semana. Atenção que Julião, pessoal de Julião, prepare-se que vão enfrentar nesse domingo, às 18 horas, o Arsenal. Esse aqui é no jogo de futsal, Julião e Arsenal. E às 19 horas, no feminino, Julião e Arsenal feminino, viu? E às 18 horas tem masculino, Julião versus... Na verdade vai ser, no masculino vai ser BNH, que também é Julião, versus Monte Rei. No segundo jogo, às 20 horas, o Carcará vai enfrentar o Porto Agrário, masculino, às 20 horas. Então prepare aí que a torcida do Carcará chega balançando tudo aí, às 20 horas, no campeonato de futsal de Malhada, que está aí o maior estouro.
1: Isso aí é sucesso, é sucesso! 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
1: 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Vamos lá, 12h43 agora, 12h43. Olha, tal do El Niño. Tem essa dúvida aí sobre a questão das chuvas. Né? Tem muita gente ainda, nós, na verdade, né? Muita gente, nós estamos ainda aguardando. Quem está esperando chuva sabe, e é muita gente, é praticamente a região toda, aquela expectativa em saber se vai chover, se vai atrasar o início das chuvas. E eu repito, há ainda dúvidas. Há meteorologistas que são mais pessimistas e já tem quem diga que teremos chuva a partir de outubro. Acredite nisso. Acredite nisso. É uma possibilidade que a gente está acompanhando também, a gente está analisando, observando os mapas climatológicos, são publicados aí constantemente pela agência americana, pela agência europeia, e são modelos que podem trazer chuvas para a nossa região. Tem um canal chamado Tempo e Dinheiro, que inclusive trouxe uma informação importante sobre o El Niño, na verdade discordando do El Niño, e já pode ter na região do Mato Piba, que é Maranhão, Tocantins, Piauí e Bahia, já chuva a partir de outubro. Acredita? Pois é, novembro pode ter mais chuvas. Dezembro com um menor volume. Já, eu não vou nem trazer detalhes agora, porque eu quero realmente, eu quero até pedir novamente aqui para o secretário da Agricultura aí de Malhada, Jorge Aragão, para definir se vai trazer o doutor Francisco ou não, Jorge, para a gente ter uma fala de alguém que já acompanha a região e pode trazer aqui as informações mais particularizadas, mais regionalizadas, mais localizadas, que é aqui Malhada, Carinhanha, Iuiú, né, Palmas de Monte Alto, Feira da Mar, essa nossa micro-região, para a gente entender como está a situação de momento sobre El Niño, quais os impactos previstos neste momento, que a previsão pode sofrer alteração. Então, quero mais uma vez confirmar com o Jorge, pedir que ele confirme para a gente se já tem uma agenda definida para o doutor Francisco vir à região. O doutor Francisco já sinalizou que tem interesse em estar com a gente, até porque ele já é habitual aqui na nossa região, conhece a região, e doutor Francisco já tá no ponto. Agora é só definir a data aí com o secretário. E também Ivani Santos, de Carinha, pode também já agilizar essa parceria aí, trazer o doutor Francisco para atualizar as informações sobre chuva para nossos produtores aqui da região. 12h46, agora daqui a pouco mais informações. Você que está acompanhando a gente aí, 12h46, falar sobre um ônibus de romeiros que seguia para Bom Jesus da Lapa. E estradas são perigosas, né? Estradas são perigosas, não tem jeito. Um acidente registrado aí na estrada de Minas Gerais, na MG Rodovia Mineira. Um ônibus de romeiros que seguia para Bom Jesus da Lapa, acabou sofrendo um acidente e deixou aí 2 mortos e várias pessoas feridas. 2 mortos e 2 pessoas feridas. Esse acidente, ele aconteceu na região de Governador Valadares. Região de Governador Valadares. Foi um ônibus, o ônibus de Romeiros, e uma carreta. Segundo os bombeiros informaram, o ônibus havia saído de Itaguaçu, no Espírito Santo, transportava 52 pessoas. Entre os feridos, 5 foram encaminhados para o Hospital Municipal de Governador Valadares. 2 vítimas sofreram ferimentos graves na cabeça. Esse ônibus pertence à empresa particular, a empresa JN Transporte Escolar e Fretamento Limitada. Segundo a ANTT, que é a Agência Nacional de Transportes Terrestres, a empresa estava com a documentação legal, tudo regular, tudo ok, para realizar a viagem. A empresa informou que presta assistência aos envolvidos e apura as circunstâncias do acidente. As causas da colisão ainda são investigadas pela Polícia Civil. É triste, né? Realmente é muito triste. 12h49 no Jornal da Pontal, 12h49. 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Olha, hoje é aniversário da Lei Maria da Penha. Hoje é aniversário da Lei Maria da Penha. 20 anos. Na quarta, eu já havia conversado com nossas convidadas aqui e falei disso, né, dos 20 anos da Lei Maria da Penha. 20 anos dessa lei. Imagino que é uma das leis mais faladas, mais conhecidas do Brasil ainda. Já são 20 anos, mas ainda. A gente sabe que a aplicação integral dessa lei está longe da realidade, está longe, né, do que se pode, se deve fazer para proteger as mulheres, principalmente. A Lei Maria da Penha é uma lei de proteção, uma lei que assegura também a proteção para homens. A gente, porque é uma lei, a lei ela não, ela também pode proteger homens, se for o caso, mas prioritariamente ela é uma lei para mulheres. Sim. Lei Maria da Penha foi criada num dia como hoje, um 7 de agosto do ano 2006. A lei é 11.340. Lei Maria da Penha completa hoje 20 anos. E claro, tivemos avanços. Tivemos avanços. Aí sobre o fim da impunidade, que já retirou aí das ruas e das residências milhares já de agressores. Muitas medidas protetivas que são importantes, são necessárias, mas ainda, e aqui é uma observação importante ainda, são descumpridas, não há um respeito por essas medidas, aí os juízes, a polícia tem que acompanhar atentamente, muitas mulheres morreram, foram novamente agredidas com a medida protetiva nas mãos e o Estado não pôde protegê-las. Medida protetiva que não protegeu. É ruim? Não, mas precisa avançar nessas medidas e na proteção a essas mulheres. A rede de atendimento, delegacias especializadas, juizados que já começam a trabalhar melhor essas questões envolvendo mulheres vítimas de violência. Há hoje já discussão para se trabalhar em rede, o governo federal, o estado, os municípios. Um ponto que chama a atenção, isso aqui é importante, o aumento das denúncias e dos registros. Se por um lado os casos eles aparecem como aumentados, ou seja, o número de ocorrências aumentaram, isso se deve em parte também ao número de denúncias que também aumentaram. O ambiente digital é um desafio, é preciso ter muito cuidado, o Ministério Público está de olho nessa parte também, as autoridades. Existem muitas formas de assédio, de misoginia, violência virtual. É um ponto também de atenção para as autoridades. São 20 anos de lei. Algumas coisas vão mudando, vão sendo tendo necessidades de serem ajustadas. O telefone 180-180 é o canal de atendimento à mulher, à vítima de violência. 180 é gratuita a ligação. E também o da polícia, 190-190. 180 é o Disque Denúncia, Central de Atendimento à Mulher, e o 190, o número da Polícia Militar. Vai para a central, quem atende lá é uma atendente e passa para as viaturas. Então, 180 e 190. São 20 anos da Lei Maria da Penha, que está viva, viu? A dona Maria da Penha, ela está viva, com as sequelas da violência que ela sofreu, mas ela pode ter limitações físicas, mas a voz dela está mais forte do que nunca. Está mais forte do que nunca. Então está aí a informação. 20 anos da Lei Maria da Penha. Quarta-feira, vamos dar sequência aqui às entrevistas pela manhã. Na quarta-feira vamos receber aqui no nosso programa, vamos bater um papo, conversar sobre o enfrentamento à violência, prevenção e enfrentamento a violência contra as mulheres da Secretaria de Políticas para as Mulheres, a Ana Clara Alto. Ela é uma especialista no assunto. Ana Clara Alto. Ela vai estar com a gente aqui na quarta-feira, dia 10, meio-dia. Então, quarta-feira, dia 10, meio-dia. Estará com a gente aqui. Você já se organiza aí. Dia 10, na verdade, é segunda, né? É segunda-feira. Então, dia 10 é segunda. Então, segunda-feira, meio-dia, aqui na rádio, Ana Clara Alto, Superintendente de Prevenção e Enfrentamento à Violência contra as Mulheres da Secretaria de Políticas para as Mulheres. O tema será atendimento às mulheres vítimas de violência. Esse assunto aqui é importantíssimo. Vamos lá, David Porto, vamos de mais informações. Ainda temos tempo, nosso programa não terminou daqui a pouco, tem um programa de Bem com a Vida. Daqui a pouco, programa de Bem com a Vida, vamos de mais informações.
3: Vamos trazer duas notícias, Pinheiro. Uma é sobre aquela situação do menor, né? A polícia estava sendo cobrada, muito cobrada, inclusive a Polícia Civil, para ação quanto ao menor que vem tocando terror em Cariani nos últimos dias. Inclusive tivemos informações de hoje, por volta de 3 horas dessa madrugada, ele foi visto por câmera de segurança em um local já fazendo articulações para os modus operandi, e a Polícia Civil falou com a nossa reportagem a respeito. Segundo o delegado, Dr. Osmaí Almeida, eles têm ciência dos atos que vêm ocorrendo e que também estão constantemente trabalhando, fazendo com que essa ação do poder estadual, através da polícia e através da justiça, chegue e resolva, não só pela população, mas também pelo menor, que corre risco, né, diante de tantos problemas que vem se envolvendo. A polícia falou que acredita que nos próximos dias, né, já pode ter novidades com relação a isso. Os meios, assim, conforme nós estudamos a situação, um dos meios principais que devem ser empregados pela justiça agora, pela polícia, é a polícia solicitar uma medida de internação compulsória, que vai requerer aí ao judiciário. O judiciário, juntamente com o Ministério Público, quando se há uma presença de uma criança, um adolescente, o Ministério Público sempre tem que estar presente para ver qual o melhor caminho. E no consenso desses dois órgãos, acredito que deve pedir o juiz deve conceder uma internação compulsória para estar cessando aí esse problema e ajudando esse menor numa ressocialização, aí num melhor tratamento, até mesmo porque, segundo informações, ele tem uma dependência química, ajudar no combate dessa dependência química. E com relação a outra notícia, seria a confirmação do Léo Foguete. O pessoal pediu muito, Léo Foguete foi confirmado aí para a festa de aniversário de Cocos. Cocos que está confirmando aí diversas grandes atrações. A festa parece que vai estar bombando. Então, um forte abraço para você que nos acompanhou. Um excelente final de semana. Hoje é sexta-feira. A gente volta na segunda-feira no programa Jornal Primeira Hora e meio-dia também na segunda com mais informação.
1: Isso, segunda-feira está logo ali, logo ali. Gente, bom final de semana. Um feliz Dia dos Pais, para os filhos, para você que vai participar dessas comemorações aí na sua casa ou na casa de alguém que você considera como seu papai também, tem esse carinho, essa atenção, essa deferência. Então, que você tenha um ótimo Dia dos Pais. E nosso Papai do Céu, Papai de todos nós, sempre olhando, cuidando, protegendo cada um, cada uma. Um abraço a todos. Na sequência, o programa de Bem com a Vida. Vou deixar vocês com um trechinho da música do Fábio Júnior, Pai. Até segunda-feira no Café com Notícias. Tchau, gente!

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vida está entrando no ar. E estamos hoje em uma tarde especial, uma tarde abençoada de sexta-feira. Hoje, sexta-feira, 7 de agosto de 2026. Estamos ao vivo pela melhor e mais completa rádio do Brasil. A nossa rádio Pontal FM 91,5, mais uma empresa do Grupo Roriz de Comunicação. É o nosso programa de Bem com a Vida, uma programação mantida pela nossa Igreja Evangélica Assembleia de Deus, localizada na Avenida Santos Dumont, na presidência do pastor Manuel Messias. E para você que ainda não me conhece, eu sou Daniel Júnior e vamos juntos até às 14 horas. Estaremos juntos unidos em uma só fé, em um só amor, o amor do nosso Pai, amor maior. E a Bíblia vai nos dizer assim, ó, porque nós amamos, porque Ele nos amou primeiro. Porque você ama, porque o nosso Deus, por intermédio do seu Filho Jesus, Ele te amou primeiro. Antes mesmo de você existir, antes mesmo de você estar no ventre da sua mãe, o Senhor, Ele havia te amado. E esse amor não é um amor que ficou no passado, é um amor que está no presente. E esse amor, ele continuará. Ele te ama incondicionalmente. E a Bíblia vai nos dizer que Ele nos amou de uma tal maneira. Isso quer dizer o quê, irmão Daniel? Isso quer dizer que Ele te amou de uma maneira inexplicável. O amor de Deus por mim é o amor de Deus por você. Um amor que não se pode medir, é um amor que não se pode explicar. É o amor de Deus por cada um de nós. Glória a Deus! E a gente vai iniciar o nosso programa com a oração da fé. Vamos falar com Deus, aonde você estiver, vamos falar com Ele. Então, se possível for, feche os seus olhos e fale com Ele. Ele está pronto para te ouvir. Ele está com as suas mãos estendidas para te abençoar. Isaías 59, versículo 1. Eis que a mão do Senhor não está encolhida para que não possa salvar, nem os seus ouvidos tampados para que não possa nos ouvir. Então, fale com Deus. Oremos. Pai, no nome de Jesus, o teu Filho amado, eu quero te agradecer pelo lindo e abençoado dia que o Senhor nos concede. Pai, eu quero te agradecer pelo teu amor, Senhor, a tua graça que foi manifestada, trazendo salvação a todos os homens. E esta graça nos alcançou. A graça é o favor do nosso Deus. Nós não merecíamos, mas o Senhor escolheu nos amar. O Senhor nos escolheu antes mesmo de nós sermos concebidos no ventre da nossa mãe, sermos gerados no ventre da nossa mãe. O Senhor já havia nos escolhido e o Senhor tem um propósito em nossas vidas. O plano do Senhor é o plano maior que existe, é o plano da salvação. Aleluia, glória a Deus. E este plano da salvação, ele foi executado pelo próprio Senhor, pelo próprio Deus, pelo nosso Senhor Jesus,
que na cruz do Calvário estava nos comprando, estava remindo, redimindo a nossa vida. Aleluia! Meu Deus, o Senhor cravou na cruz do Calvário a cédula da dívida de toda a humanidade. O Senhor estava nos comprando para Deus. Meu Deus, e que nessa tarde vidas e famílias possam conhecer o Teu amor, conhecer, meu Deus amado, o Senhor face a face. Meu Deus, como o Senhor é, que nessa tarde vidas possam ter um encontro pessoal com o Senhor e terem as suas vidas mudadas, transformadas pelo Teu poder, Papai. Em nome de Jesus, fala conosco. É o que nós te pedimos e te agradecemos, em nome de Jesus. Amém. E a gente começa o nosso programa de hoje com muito louvor, e esse louvor vai especialmente para você que está acompanhando o nosso programa, viu? Se isso não for amor. Vamos ouvir esse hino na voz de Ruth Daiane.

0: 13 horas e 25 minutinhos aqui no nosso De Bem com a Vida. Programa De Bem com a Vida é uma programação mantida pela nossa Igreja Evangélica Assembleia de Deus, localizada na Avenida Santos Dumont, na presidência do nosso amado pastor Manuel Messias. Estamos hoje numa tarde especial de sexta-feira. Você que está aí nos acompanhando, seja muito bem-vindo. Deus abençoe sua vida, sua casa, sua família, poderosamente. Um tesouro. Bom, e hoje, sexta-feira, nós temos aí culto nos bairros, logo mais às 19 horas, aqui na nossa sede. Isso mesmo, mas só que nos bairros. Lá no bairro São Francisco, na nossa congregação da Assembleia de Deus, na direção do presbítero Sival, do presbítero Divino, estão ali. Você que mora aí no bairro São Francisco, você é o nosso convidado especial. Venha, traga a família e venha celebrar, venha adorar, venha tomar posse da sua bênção e da sua vitória. Hoje também temos aquele culto abençoado lá no Conjunto Habitacional PIC 01 na direção dos missionários, Diácono Gilmarês e a missionária Tauíra. Você que mora aí no Conjunto Habitacional, você é o nosso convidado. Venha, traga a família, convide mais alguém e venha juntos adorar, celebrar ao Senhor, ouvir a sua palavra. Por quê, Daniel? Porque somente Jesus tem palavras de vida eterna para nos dar. Hoje também temos aquele culto abençoado lá no conjunto, ou melhor, conjunto não, agora no bairro Alto da Colina. Bairro Alto da Colina, às 19 horas, na direção do evangelista Nilson Lopes e o presbítero Sócrates Santos. Você que mora aí no bairro Alto da Colina, você é o nosso convidado. Venha, traga a família, convide mais um e venha juntos adorar o nome do nosso Deus. Deus tem uma palavra que vai mudar, que vai impactar a sua vida. A Bíblia diz que a fé vem pelo ouvir e o ouvir a palavra de Deus. Bom, antes da gente trazer os nossos melhores ouvintes, deixa eu trazer para vocês agora os nossos parceiros, né? 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
0: Glória a Deus. 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Bom, e a gente agora vai seguindo a nossa programação, né? Ó, daqui a pouquinho já está aqui nos estúdios da Rádio Pontal o nosso querido irmão Diácono Carlisson, líder da SEMADEC, Secretaria de Missões da nossa Igreja Evangélica Assembleia de Deus. Já está aqui conosco e daqui a pouquinho a gente vai falar com ele, né? Falando aí de trabalhos que vai acontecer, né? Logo, logo vai ter aí muita coisa boa, viu? E você não pode perder, tá bom? Daqui a pouquinho a gente já fala com ele. Deixa eu trazer para vocês o nosso culto também hoje na casa da irmã, da dona Rita, mãe da irmã Rosane Andrade. Vamos juntos adorar ao Senhor aí no bairro Sudene, viu? A nossa irmã Maria José, a irmã Joana Dark, um abraço para vocês aí na rua Engenheiro Francisco Távora, né? No bairro Sudene, acompanhando o nosso programa nessa tarde maravilhosa. Música.

Vamos então com os nossos melhores ouvintes. Vamos lá então falar com ele, nosso irmão Antônio Neves, lá na Vila São José. Ele que manda aquele alô especial para sua esposa Isabel, para toda a sua família e para todos os irmãos acompanhando o nosso programa. Deus abençoe, irmão Antônio Neves. Conosco também a nossa irmã Genilda, de Porto Agrário, mandando aquele alô para todo o grupo Rosa de Saron, da Igreja Nazareno, para sua família, para a comadre Luísa em Manga, para Marlinas Casinhas, para a irmã Jandira e para todos os ouvintes do De Bem com a Vida. Deus abençoe a irmã Genilda, lá de Porto Agrário, viu? Conosco também a nossa irmã Marlúcia, irmã Marlúcia lá de Santa Rosa, município de Cocos, olha aí, acompanhando o programa. Ela diz assim: Daniel, a paz do Senhor, quero aqui somente agradecer a Deus por tudo quanto Ele tem feito na minha vida e também na vida da minha família. Gratidão por esse programa que é bênção em nossas vidas. Amém. E deixa para nossa meditação, o livro de Isaías. Isaías capítulo 40, né? Versículo 31. Ela deixa para nossa meditação, que diz assim, ó: mas os que esperam no Senhor renovarão as suas forças, subirão com asas como águias, correrão e não se cansarão, andarão e não se fadigarão. Tá aí, palavra para nossa edificação espiritual. Deus abençoe, irmã Marlúcia, e todos aí de Cocos, Bahia, Feira da Mata, você de Ramalho, você de Juvenília, Montalvânia, Lote Grande, você de Monte Rei, São João das Missões, você de Manga, você de Inhadutiba, nos acompanhando, todo mundo aí de Minas Gerais, nos dando esta audiência maravilhosa. João Rocha também conosco, mandando aquele alô para a família, para todos os irmãos, nos dando esta audiência maravilhosa. Manuel Raimundo também está conosco aí na rua Antônio Abreu. Um abraço para você, Manuel, para toda a sua família. Deus abençoe, viu? Vamos de louvor, sequência, com nosso querido irmão diácono Carlisson, líder da SEMADEC, trazendo a preciosa palavra de Deus.

Vamos então de louvor, vamos com ela. Adorando. Dalete, Hungria. Era a mão de Deus.

0: Glória a Deus, tá aí, ouviram ela, da Leti Hungria, era a mão de Deus. Se não fosse a mão de Deus, nós não estaríamos aqui. Amém? 13h42, vamos então de palavra, deixa eu falar com ele, meu querido irmão, o diácono Carlisson, líder da SEMADEC, Secretaria de Missões da nossa Igreja Assembleia de Deus, está aqui hoje conosco. Carlisson, a paz do Senhor Jesus. Tudo bom, Carlisson?
1: A paz do Senhor Jesus, irmão Daniel, a paz do Senhor Jesus Cristo, a paz do Senhor, todos os irmãos ouvintes que estão aí ao outro lado do raio, ouvindo a nossa voz, está ao alcance da nossa voz. Quer dizer, com a paz do Senhor Jesus Cristo, está abençoada na vida de cada um, amém?
0: Amém, glória a Deus, está aí, irmão Carlisson, líder da SEMADEC, né, e vamos já falar dessas programações, né, que estão aí, tem uma que já está bem ali, né, que é bem ali amanhã, né, maravilha. Carlisson, é contigo.
1: Isso, irmão Daniel, é bem ali mesmo, viu? Amanhã estamos ali, vai ter ali a cruzada evangelística Capinão para Cristo ali no Capinão, com o nosso presbítero, irmão Edirão, e juntamente com a igreja ali do Capinão vai estar fazendo uma cruzada ali no Capinão, e nós de Carinhão vamos estar aí da Secretaria de Missão dando uma força, ajudando na evangelização à tarde e à noite no culto. Você que está aí ao alcance da nossa voz, do Capinão, da Feirinha, do Jupi, do Mariano, do Garrido, que está ao alcance da nossa voz aí, quiser lá nos prestigiar com a sua visita, vai ser bom demais, viu? E você vai estar ouvindo a palavra de Deus, e você vai estar levando a bênção para a tua casa, vai estar levando o de melhor, vai estar levando Jesus no teu coração e as bênçãos de Deus para a sua casa. Você é o nosso convidado amanhã, não perda, viu? Começa as manhãs às 7 horas, 7 meses, 7 horas por aí. 7 horas já começa, já a cruzada ali. E você, do Capinão, aí do Garrido, do Mariano, e também até da Gerais Pituba e do Moca. Vocês que estão tocando nossa voz aí, quiser lá fazer a visita, você é o nosso convidado para estar conosco ali, adorando a Deus, dando o nosso melhor para Jesus Cristo, que é louvando Ele em espírito e em verdade. Amém?
0: Amém. E estará conosco, né, irmão Carlisson? A cantora Sunamita Neres vai estar louvando a Deus, adorando a Deus. Estará também conosco o cantor Paulo Sérgio, né? Cantor Paulo Sérgio. A irmã Sunamita é lá de Julião, Malhada. E o cantor Paulo Sérgio é lá de Puxim, sul da Bahia. E vão estar louvando a Deus nesta cruzada, né? Já é a quinta edição, viu? É a quinta volta, né? Uma realização aí da Igreja Assembleia de Deus e também da SEMADEC. Vai ser lá na Praça do Capinão. Então você não pode perder. Estará ministrando a palavra o pastor Edilson Carvalho. O pastor Edilson Carvalho é lá da Agrovila
1: 12.
0: Agrovila 12, viu? É um homem de Deus, né, Carlisson?
1: Isso, é um homem de Deus, muito usado por Deus. E já tem pregado aqui na nossa região, e Deus já tem usado ele para falar grandes coisas para vários irmãos aqui, e foi abençoado através da palavra que Deus colocou no coração dele para testificar para os irmãos. E você também não pode ficar de fora. É um presente de Deus para você, e você tem que estar ali nesse dia, que Deus tem algo para falar em teu coração.
0: Amém. Tá aí, você não pode perder, viu? Vai ser uma cruzada evangelística. Eu creio que o Senhor vai mover naquele lugar, que o Senhor vai salvar vidas, que o Senhor vai libertar vidas, vai operar milagres e maravilhas. O Deus a quem nós servimos, ele mudou, Carlos?
1: Não, ele é o mesmo ontem, hoje será eternamente o mesmo.
0: Então o mesmo Deus que operou lá atrás, lá no passado, é o mesmo Deus que opera hoje e vai continuar operando. Então não perca, amanhã, sábado, Capinão para Cristo, e vai ter aí uma grande tarde, né, de evangelização ali, né? Eu creio que o Senhor já vai estar fazendo coisas maravilhosas, viu? Desde o começo, né, dessa evangelização e até o fim dessa grande cruzada evangelística, viu? Você é o nosso convidado especial.
1: É verdade. E as ações não param, o Daniel. logo, logo vamos estar voltando aqui, que esse mês de agosto está recheado. E nós demos uma folguinha aí, não foi? Nós ficou sem vir aqui uns dias, mas vamos estar voltando aí, porque as ações vão continuar e Deus vai continuar fazendo a obra no campo de Carinhanha, em nome de Jesus.
0: Amém, glória a Deus. 13 horas e 47 minutinhos aqui no nosso De Bem com a Vida. Vamos agora de palavra, irmão Carlson. É contigo.
1: Amém. Vamos de palavra, né? Coisa abençoada que é a palavra de Deus. Eu vou deixar aqui em rápidos, minuto, uma breve reflexão no seu coração e ao meu coração nesta tarde que Deus colocou esta palavra. Se encontra no livro de Lucas, capítulo 15, versículo 11. Diz assim: e disse um certo homem, tinha dois filhos, e o mais moço dele disse ao pai: pai, dá minha parte da fazenda que me pertence. E ele repartiu por eles a fazenda, e poucos dias depois o filho mais novo, ajuntando tudo, partiu para uma terra longínqua, e ali desperdiçou a sua fazenda, vivendo dissolutamente. Amém? Irmão, essa passagem a qual Deus colocou no meu coração nesta tarde fala de dois filhos. Fala que o pai tinha dois filhos e o mais novo da casa, ele teve um desejo no coração de pedir ao pai a parte da herança, a qual pertencia a ele, né? Mas perceba que nesse texto que nós lemos, o pai ainda está vivo. E nós sabemos para quem, quando adquire uma herança, a pessoa tem que estar morto. E aí a pessoa que ficou, que é da mesma família, ou seja, os filhos que ficou, começa a herdar essa herança, porque é de direito, porque o pai morreu, a família morreu e deixou essa herança para o filho herdar. Mas aqui é diferente, porque aqui o pai está vivo e o filho chega até o pai pedindo a parte da herança. Isso é que me coloca no coração agora nesta tarde. O pai vivo e o filho pede a parte da herança ao pai. Meus irmãos, e a Bíblia vai falar que o pai, ele não mede esforço e parte, reparte a herança e dá para o filho mais moço. E a minha, a sua Bíblia vai dizer que esse filho pega essa herança e sai da casa do pai e vai para uma terra distante, vai para um lugar longe a qual estava saindo das bênçãos do pai. Estava em outra hora, o filho estava debaixo das bênçãos, debaixo da bênção do pai, no princípio, ali, vivendo uma vida de bonança e alegria na casa do pai. Mas o desejo entra no coração do filho de participar, de conhecer as coisas do mundo. E ali, o pai não mede esforço e deixa que o filho vá para a terra distante. E esse filho chega nessa terra com essa riqueza, um homem bem estruturado, com riqueza agora, em outra hora é um homem, é um jovem cheio da riqueza, porque o pai deu a herança para ele. Só que o pai ficou em casa com outro irmão mais velho, e esse filho começa a viver a vida. A Bíblia vai falar que ele vive a vida dissolutamente. Ali começa a conhecer novos amigos, e os amigos começam a chegar até ele, e ele começa a gastar aquilo que era, que ele possuiu na herança que o pai deu. Eu quero te dizer nesta tarde, meu amigo, meu irmão, que está ouvindo esta mensagem, é que Deus, ele sempre está no mesmo lugar te esperando. Ele nunca saiu do lugar. Ele está no mesmo lugar a qual você buscava ele todos os dias. Esse filho, ele teve a infelicidade e o desejo do coração dele de estar ali vivendo uma nova vida. Talvez a gente esperamos que aí fora no mundo tem coisas boas, tem coisas vistosas aos nossos olhares, vistosa ao olhar, e desce até um desejo no nosso coração de até mesmo viver a vida. E acabamos saindo da casa de nossos pais para viver uma vida dissolutamente. Só que o filho, ele não contaria que lá onde ele ia chegar, ele ia passar por dificuldade, porque em outra hora ele tinha a proteção do pai, ele tinha a proteção da família, mas só que quando ele sai da casa do pai, ele perde a proteção do pai e também as bênçãos do pai. Quando ele sai e chega nesta cidade, ele começa a gastar tudo que ele possuiu, tudo. Começa a farriar, começa a prostituir, começa a fazer grandes coisas e ali começa a gastar. Mas chegou uma hora que tudo que aquilo ele tinha ganhado por herança do pai já estava indo embora, porque nem tudo que você adquire aqui nessa terra você leva e nem tudo que você adquire nesta terra vai levar para sempre. E esse filho achou que era para sempre, que nunca ia acabar essa riqueza, que nunca ia acabar essa herança que o pai deu ele. E ele começou a gastar dissolutamente. O que eu quero te dizer nesta tarde, que Deus ele está te esperando no mesmo lugar, que ele nunca esqueceu de você. E ele precisa só de uma atitude sua, a mesma atitude que esse rapaz teve. Mas não precisou. Ele precisou passar por algo difícil. A Bíblia vai falar que ele começou a passar dificuldade. Você já imaginou um cara que estava rico, que tinha a herança, e ao mesmo tempo gastou tudo e agora está precisando de pessoas para ajudar. Está necessitando de algo. Eu não sei qual é o algo que você está necessitando. Talvez você se encontre no mesmo caminho deste filho. Saiu da casa de teus pais, saiu da casa de Deus e foi para uma terra longínqua. E aí está passando por um processo doloroso e não consegue voltar. E não consegue sair e se encontra num estado de prisão. Mas o que eu quero te dizer, que o seu pai, ele nunca esqueceu de você e ele está te esperando. Esse filho, ele começou a padecer, passar necessidade. E ali ele encontra ali um rapaz que tinha uma fazenda ali que cuidava de porcos. E ali tinha chiqueiros de porco. E esse rapaz pediu esse senhor desta fazenda para que ele pudesse trabalhar, arrumasse um serviço ali para ele trabalhar. E o único serviço que ele arrumou foi cuidar de porcos. Perceba que no começo do texto, ele tinha de tudo. Morava na casa do pai, vivia com o pai. Tinha pessoas que estavam a serviço do pai. Aí você vai ver que aqui não é um jovem qualquer, é um jovem rico, a família é bem estruturada. Porque uma pessoa que é fraca não vai pedir uma herança para o pai. Mas aqui você percebe, irmão Daniel, que é uma pessoa que já era bem estruturada e é rica. E ele pediu ao pai essa herança. E o pai, ele não pediu esforço, ele deu. E agora, em outra hora, esse filho já está passando por dificuldade porque já não tem mais esse dinheiro. Gastou tudo com as meretrizes deste mundo. Gastou tudo. Gastou tudo com a vaidade, com o orgulho e com a soberba. Ele gastou tudo. E agora está precisando de ajuda. Talvez você está precisando de ajuda neste momento e não sabe quem se ocorrer. Eu quero te dizer que Deus, ele te ouve. Deus, ele te perdoa e ele quer te salvar. E esse filho começou a passar dificuldade. Ele ali começou a passar fome. Olha para você ver, um cara que tinha comida exposta na mesa, agora está passando fome. Está passando humilhação. Está passando frio. Está passando ali, está tomando chuva nas costas. E está ali sofrendo. Meu amigo e minha amiga, eu quero te dizer nesta tarde, é que Deus te ama. E ele quer salvar a sua vida e a sua família. Esse filho, ele teve o cuidado de olhar. Ele pediu ali e desejou comer as bolotas, comer ali a comida dos porcos. Ele desejou comer as comidas dos porcos. Eu quero te dizer nesta tarde, meu irmão, é que para tudo tem uma solução e Deus é a solução das nossas vidas e da nossa casa. E ele olhou para trás e falou, na casa de meu pai eu tinha comida, até o trabalhador de meu pai come melhor do que eu. E eu aqui padecendo, eu passando fome. Eu vou voltar do lugar da onde que eu nunca deveria ter saído. Ele reconheceu. E o que é difícil hoje é nós reconhecer os nossos erros e pedir perdão. E ele reconheceu o erro e falou, vou voltar para o lugar que eu nunca deveria ter saído, para a casa de meu pai. E chegar lá na casa dele, eu vou falar mesmo. Eu vou pedir perdão a ele. Vou falar, pai, perdoa, pequei contra o céu e pequei perante ti. Já não sou digno mais de ser chamado teu filho. Olha para você ver. Ele reconheceu que ele tinha pecado. Ele reconheceu que ele tinha falhado. E que se ele continuasse no mundo, ele poderia morrer sem a salvação e longe do Pai. E aí agora tá para você nesta tarde, meu amigo e minha amiga ouvinte. Onde você está, em qual estado você está. Volte para o Pai. O nosso Pai é Jesus Cristo. Ele te ama, ele está te esperando no mesmo lugar de sempre. Ele nunca saiu de lá. E ele está aqui agora para te ouvir. Porque ele quer te dar a salvação, salvar a sua família, salvar a sua casa. E te levar para o céu juntamente com ele, para morar com ele. Seja esperto igual esse filho. Volte. O Pai está te esperando e ele te ama. Amém? Esta é a palavra de Deus para o seu coração nesta tarde. Viu? Que Deus te abençoe e tenha uma tarde abençoada no nome de Jesus. Amém? Vamos de oração. Amém? Coloca tuas mãos no teu coração aí e vamos falar com Deus. Senhor, meu Deus e meu Pai, graças te damos mais uma vez por tudo, meu Pai. Pai, eu preguei a tua palavra, que o Senhor venha falar em cada coração de cada ouvinte. Eu não conheço o sofrimento nem as dificuldades dos irmãos que estão aí ao outro lado, mas o Senhor conhece de todas as coisas. Pai, eu te peço nesta tarde, meu Deus, que o Senhor venha abençoar cada irmão, cada irmã. Deus, que o Senhor venha cumprir os projetos na vida dessas pessoas. Deus, dando cura, dando salvação. Deus, em nome de Jesus, abençoando as famílias, meu Pai, que estão ao escuta desta mensagem nesta tarde e desta oração. Pai, abençoa esta cidade, abençoa este país. Deus, dá-nos uma semana abençoada, um domingo, um final de semana abençoado. Deus, abençoa ali também ali a cruzada evangelística, meu Pai. Salva vidas, meu Pai. Transforma vidas. Traga um renovo para ali, para o Capinão e para nossas vidas. Em nome de Jesus, é o que eu te peço e te agradeço nesta tarde. Amém.

Glória a Deus. Está aí, palavra abençoada para nossa edificação espiritual, né, irmã Araci, né? Acompanhando o nosso programa nessa tarde, irmã Araci e toda a família, né? Deus abençoe o nosso irmão Diácono Carlson, né? Hoje ministrando a palavra e trazendo aquela programação especial para todos nós. Amanhã, sábado, às 19 horas, começa a cruzada evangelística. Mas lá à tarde, aí no Capinão, já vai acontecer aí uma grande tarde de evangelização e você já é o nosso convidado a participar junto conosco, tá bom? Então vai ser um sábado às 19 horas, muito abençoado com essa cruzada aí na praça do Capinão, né? E é claro, vamos juntos adorar o nosso Deus. Capinão para Cristo! Bom, o nosso programa vai seguindo com muita, mas muita alegria, né? E a gente aqui vai ouvir rapidinho um louvor e já a gente já vai aí trazendo as últimas participações, tá bom? Vamos então ouvir agora um hino rapidinho aqui, a pedido do nosso irmão Hélio. Irmão Hélio, que aí está aí na Fazenda Oliveira, né? Acompanhando o nosso programa. O nosso irmão Hélio, ele manda aqui um alô especial, né? Para sua família, né? Para sua esposa, a nossa irmã Miriam, para seus filhos, a Milena, a Nadiane, o Lucas e todos os irmãos que estão aí acompanhando a nossa programação. Deus abençoe, irmão Hélio, né? Irmã Cleuzinha também participando, mandando aquele alô para toda a família, para todos os irmãos e todos os ouvintes do programa De Bem com a Vida. Deus abençoe, irmã Cleuzinha e todos aí no bairro São Francisco, né? Acompanhando a nossa programação. Tá aí para vocês, Chile Carvalhais, essa é antiga, viu? No fundo do baú. De coração para coração com Shirley Carvalhais. É bênção, né? Esse hino vai para todos os irmãos nos acompanhando lá na Vila São José, popular Cheira Cabelo, né? Os irmãos aí na Feirinha de Santa Luzia, comunidade de Barrinha. Deus abençoe. Aos irmãos aí nas Cabacinhas e Moreira, Deus abençoe. Vocês são bênçãos, viu?

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0: 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Um alô para Matheus, lá na Fazenda Lagoa Grande, viu? Acompanhando o nosso programa. Um abraço para você, meu amigo. E Aguada de Fora, na verdade. Não é Lagoa Grande, não. É Aguada de Fora, acompanhando o nosso programa e toda a família. Alô, Cláudio Paixão, na sintonia. Um abraço para você e para toda a família. Bom, amados do meu pai, programa ficando por aqui. Deus abençoe a todos. Quero desejar aqui um feliz Dia dos Pais, né? Ao meu pai, né, José Ferreira, acompanhando o programa. E também a todos os papais que estão ligadinhos no programa, né? Domingo é Dia dos Pais. Homenageie, dê presente, dê um abraço, declare ao seu pai o quanto você o ama. Então, o seu pai, que nesse momento, né, está aí ligadinho no programa, não fique sem dizer palavras com alegria, com muito amor, do quanto o seu pai, ele é importante para você, viu? Deus abençoe a todos os papais, feliz Dia dos Pais. Este hino vai especialmente para todos os papais.
2: Essa música é o meu tributo a essa pessoa maravilhosa e tão importante para mim, meu pai.

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0: 2:18.
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0: do... Oi, gente, e aí? Tudo bem com você? Nós estamos chegando para te fazer companhia. Tarde bacana, hoje sexta-feira. É bom demais, né? Hoje é sexta! Sextou daqui, sextou daí. E a tarde vai ficando muito mais alegre, muito mais aconchegante. Nós estamos chegando para te fazer companhia até 5 da tarde, tá bom? Tem muita música para rolar para você. Tem resumo de novelas, tem Pontal Notícias, tem a sua participação, tem dose dupla, tem muita interatividade. Tá recheado de coisa boa nosso programa, tá bom? Gente, vamos juntinhos aqui na melhor e mais completa Rádio 91.5. Sexta-feira chegou. Eu sou Mário Sérgio. Prazer enorme estar junto com você. Aqui na Melhor hoje, dia 7 de agosto de 2026. Boa tarde, tudo bem?

0: Ponto FM, tá na Pontal, tá legal? Dilcinho cantou pra gente Audácia aqui no Boa Tarde, Pontal.
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0: Vamos lá então trazer resumo da sua novela preferida, resumo de A Nobreza do Amor. Capítulo 115, que vai ao ar em A Nobreza do Amor. Vamos lá. Omar afirma a Tonho que lutará pelo amor de Alica. Salma repreende Miguel e Fátima por terem sido rudes com Omar. Maria Helena aconselha Manuel sobre seu namoro com Ana Maria. Pressionado, Bacari revela a Gendal que Chinua esteve em terras inimigas. Omar pede que Alica o acompanhe até a agência bancária. Chinua alerta Dumi. Akin ladiza sobre as desconfianças de Gendal que sonda Pascoal sobre seu conselheiro. Chinua sugere que Kenia reveja sua decisão de se juntar aos rebeldes. Virgínia chantageia Sebastião para que o rapaz descubra tudo sobre Omar. Tudo isso vai lá no capítulo, é o 115º capítulo de A Nobreza do Amor. Daqui a pouquinho teremos completinho, né, o resumo do capítulo de Coração Acelerado. Já já. Só para você ficar aí no gostinho. A Grado descobre que está concorrendo a um grande prêmio internacional. Já já o resumo completo para você aqui no Boa Tarde, Pontal. 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Donato Construções, a sua construção começa aqui. 2h33 na Pontal, a gente segue ao vivo, deixa eu trazer um intervalo, daqui a pouquinho tem mais músicas. Fica aí, tá? Eu volto já.

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2: Estamos de volta, é hora do Pontal Notícias, a sua primeira edição nesta tarde. Eleições 2026. TSE faz parceria para impedir clonagem de voz por IA. A reportagem.
3: O uso de áudios falsos gerados por inteligência artificial entrou na mira do Tribunal Superior Eleitoral durante as eleições de 2026. O TSE fechou um acordo com a Eleven Labs, uma das principais plataformas globais de IA, para impedir a clonagem de voz, também conhecida como deepfake de áudio. A preocupação do tribunal surge diante do avanço acelerado do uso desses áudios em disputas políticas. A tecnologia pode ser usada para criar falas que nunca foram ditas por uma pessoa, mas que parecem verdadeiras e autênticas. A parceria com a empresa prevê a criação de uma lista de vozes proibidas de candidatos e autoridades eleitorais, restringindo a geração sintética das vozes dessas figuras públicas. A empresa também dará suporte às investigações do tribunal para identificar se áudios suspeitos de fraude foram gerados em seus sistemas. Outra medida prevê a ampliação da acessibilidade para eleitores por meio de comandos de voz. O acordo vale até 31 de dezembro e não prevê repasses financeiros. Da Rádio Nacional em Brasília, Renato Ribeiro.
2: Ok, obrigado, Renato, pelas informações. Daqui a pouquinho iremos trazer mais notícias aqui no Boa Tarde, Pontal.
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2: 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Procure as farmácias e compre o seu. 2h43 aqui no Boa Tarde Pontal, a gente segue ao vivo até as 5 da tarde, aqui tem muito sucesso, vem com a gente.
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0: Ponta Alta, aí pra você o som do Diego Martins, de quinta a domingo, participação do Belo aqui no seu Boa Tarde, Ponta Alta. Hora certa, 2 horas mais 55 minutos.
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0: A gente vai seguindo, né? Trazendo muita música aqui no seu Boa Tarde Pontal, edição de sexta-feira. Clima do finalzão de semana. Você que tá em casa aí curtindo a gente, obrigado pela companhia. Participe, tá? No 3485-2041. Peça sua música, ofereça para quem você bem entender. 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

0: Hora certa, 3:11. Nós estamos de volta, hoje é sexta-feira, você que tá aí ligadinho, aumente o volume do seu rádio, porque aqui tem muito mais sucessos na Melhor 91. Vem com a gente. Pontal FM. Tá na Pontal, tá legal, conferindo. 3:11.
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0: Daqui a pouquinho você vai acompanhar com a gente o resumo da sua novela Coração Acelerado, já já, aqui no Boa Tarde Pontal, tá bom? Para o capítulo de sexta-feira, daqui a pouco, capítulo 175. Deixa eu dar um recado para você aqui do Sindicato de Malhada. O Sindicato dos Trabalhadores Rurais, Agricultores e Agricultoras Familiares de Malhada informa que estarão abertas as inscrições do Garantia Safra, né? Desde dia 27, ok? Desde 27 do...

O 7, está aberta as inscrições, do Garantia Safra 2026-2027. Locais de inscrição, sede do sindicato na Rua Manuel Pedro em Malhada, Delegacia Sindical do Povoado de Canabrava e Delegacia Sindical do Povoado de Pau d'Arco. Participe, garanta seus direitos e fortaleça quem trabalha e produz no campo. Documentos necessários, atenção, muita atenção, porque é xerox dos documentos. CAF ativo, RG e CPF do representante, pela UFPA, declarante. A documentação deve estar legível e atualizada. E atenção, a inscrição só será realizada com a entrega de todos os documentos solicitados, tá bom? 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Abraço para você, Edith, tá bom? Ok, ela sempre me cobra aquele alô, tá aí para você, 3 e 13.

0: Pontal FM tá na Pontal, tá legal pra você, Gustavo Lima. Termina comigo antes. Deixa eu mandar um abraço aqui pra a nossa ouvinte miúda lá no assentamento Marrecas. Tá ligadaça no Boa Tarde, Pontal.
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Gente, tivemos um probleminha técnico aqui, tá? Tudo resolvido. Tudo resolvido. Vamos lá, agora sim. Bora. Capítulo 175. Ai, bora. Ao vivo, acontece, né? A Grado e a Eduarda fazem um comunicado sobre suas carreiras. Ronei teme ter seus negócios impactados pela decisão da dupla. Janete decide prestar queixa contra Verônica. Gael descobre que Nayane passou informações sigilosas para Thalita. Vamos seguindo. Valéria anuncia que se mudará de país e Eduarda se preocupa com Sol. Palhares desconfia de Sinara em relação a Zilar. Ronei e Sinara desconfiam da ligação de Zilar com Verônica. João Raul comenta com Valmir que teme que seu momento prejudique a carreira de Agrado. Alaô anuncia que sua arma desapareceu e Agrado descobre que está concorrendo a um grande prêmio internacional. Tudo isso vai lá no capítulo 175 de Coração Acelerado. Resumo de novelas, daqui a pouco. Vou trazer para você resumo de Quem Ama, Cuida, tá bom? Você que tá aí ligadinho, acompanhe com a gente o resumo completo da sua novela Quem Ama, Cuida, aqui no seu Boa Tarde Pontal. Bora juntos? Na sua melhor 91.5. Tarde bacana, já em Quem Ama, Cuida, nesta sexta-feira. Sueli vai até a casa de Dora. Adriana encara Ademi ao encontrá-lo na rua. Já, tudo isso para você no capítulo de hoje, tá bom? 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Deixa eu mandar um forte abraço aqui para a nossa ouvinte Helenita, lá em Veredinha, Miravânia, lá no município de Manga, né? Tá curtindo o nosso programa. Ótima tarde, obrigado pela audiência.

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2: Estamos de volta, é hora do Pontal Notícias. Vamos acompanhar mais uma edição, é a segunda nesta tarde. Flávio Dino manda Polícia Federal investigar emendas PIX após auditoria do TCU. A reportagem.
3: Depois de uma auditoria feita pelo Tribunal de Contas da União, o ministro Flávio Dino, do Supremo Tribunal Federal, mandou a Polícia Federal investigar as emendas PIX. Encaminhada ao STF no último dia 31, a auditoria apontou irregularidades consideradas graves no repasse dos recursos e um prejuízo de 55 milhões de reais. Foram analisadas 100 transferências especiais para 74 entes entre 2020 e 2024. Pontos encontrados: falta de transparência e de rastreabilidade, irregularidades na execução financeira das transferências especiais, no procedimento licitatório e na execução física e contratual. Falta de relatório de gestão no TransfereGov, pagamento de despesas sem comprovação idônea, pagamento com despesas estranhas à finalidade, sem comprovação ou objeto e superfaturação de preços. O que permaneceu, segundo Flávio Dino, foi um estado de inconstitucionalidade, mesmo com a obrigatoriedade da apresentação de plano de trabalho. Aqueles relatórios com os dados das emendas, para onde vai, quanto e quando, e também com a proibição de saques em dinheiro e das chamadas contas de passagem, por onde o dinheiro passa antes de ser sacado. O que, segundo o ministro Flávio Dino, obriga a adoção de novas medidas para a execução das emendas individuais. Na decisão desta sexta-feira, o ministro pede que o diretor-geral da Polícia Federal, Andrei Rodrigues, verifique a existência de indícios de crimes, que abra novos procedimentos, se for o caso, e que priorize essas transferências auditadas pelo TCU. Pede ainda que o Ministério da Gestão se manifeste em 10 dias com relação às fragilidades encontradas no TransfereGov. Outros pedidos: para que os estados e municípios, a partir do ano que vem, usem uma codificação contábil padronizada, para que a Controladoria Geral da União apresente informações sobre auditorias em equipamentos e emendas para o terceiro setor e para que o Executivo, a Câmara e o Senado se manifestem em 10 dias. Mesmo prazo vai ter o deputado Lindbergh Farias, do PT, para explicar emendas na Conab, que teriam sido destinadas à compra de alimentos de cooperativas fora do estado dele, o Rio de Janeiro, numa denúncia feita pelo deputado Gustavo Gayer, do PL. O deputado Lindbergh Farias ainda não se pronunciou sobre o assunto. Da Rádio Nacional em Brasília, Priscila Mazenotti.
2: Ok, obrigado Priscila pelas informações. Já já vamos trazer mais uma edição do Pontal Notícias.
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2: Hora certa, agora 3 horas mais 41 minutos. 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Bora então seguindo, quem pede música aqui com a gente no nosso programa é a Beth de Palmas de Monte Alto, Bahia, ligadinha, tá? Curtindo a ponta, ela quer curtir o som do Cristiano Neves, oferece aí para Felipe, a sua esposa Lenice, a filha Laiane, todos da Fazenda Livramento, para Rayane no Mel de Abelha, Alzira em Canto do Riacho e para todos aqui da Rádio Pontal. Valeu, Beth. Abração para você, tá? Obrigado pela companhia, obrigado pela audiência. Daqui a pouquinho eu vou atender o pedido aqui da nossa ouvinte Domingas, lá de São Félix do Coripe. Tá ligada, ouvindo a gente também. Que bacana, hein? Vamos juntos, 3 horas 43 minutos. Alô, Dona Helenice, na Fazenda Poço de Pedras. Yuyu, também ligadinha. Abração também para Francisca em Cachoeirinha, Manga, Minas Gerais. Pessoal da comunidade Pequi, alusão aqui para Daiane, Anne Caroline, também o Misael das Neves, né? É isso mesmo? Das Neves, eu acho que é isso. Abração pra vocês aí, tá bom? Obrigado pela companhia, todos os mineiros aí. Obrigado, ai. 3h43.

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0: Pontal, tá aí pra você, é o Tchan, dança da cordinha pra matar a saudade aqui no Boa Tarde, Pontal.
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0: Vamos lá agora trazer resumo pra sua novela preferida, resumo de Quem Ama Cuida. Bora lá trazer do que vai rolar no capítulo de hoje, sexta-feira, 7 de agosto. Sueli avisa Ademir para não chegar mais perto dela. Nancy sente a diferença de Camilo. Tiago diz a Ingrid que ela não tem competência para presidir a joalheria. André conta a Pedro que a Associação de Advogados expulsou Ademir. Laurentino contrata Adriana para servir no restaurante. Adriana vê Pedro e Bruna no restaurante. Bruna provoca Adriana. Dora pede ajuda a André para marcar um encontro com Sueli. O clima tá ficando bom, hein? Adriana diz a Liris que está feliz trabalhando no restaurante de Nancy. Sueli vai até a casa de Dora. Adriana encara Demi ao encontrá-lo na rua. Tudo isso vai ao ar no capítulo de hoje de Quem Ama Cuida. Resumo de novelas estará de volta na próxima segunda-feira aqui no seu Boa Tarde, Pontal. Tá bom? Gente, vamos seguindo. 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Faltando 4 para as 4. Uma ótima tarde.
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2: Boa tarde, Maura.
0: Boa tarde. Oi, Maristela.
2: De Amado Batista, parceira do Piqui, para Lena do Bolo, para meu filho Luca, para meu filho Reian, para Lisete.
0: Sim.
2: E para todos. Eu queria que você vinha. Sente sua falta todos os sábados. Mas você vem no sábado sim, no sábado não. Mas pro meu gosto, você vem todo sábado. Que é muito bom todo sábado. Já que essa senhora é boa, mas você é melhor do que ela, viu? Se a gente tá de fora, fora. Tá, meu amigo, um beijo. Fique com Deus, um abração.
0: Ok.
2: Tá legal.
0: Valeu, Maristela de Nhando Tibó. Beijo pra vocês, tá bom? Obrigado pela companhia, obrigado pela audiência, pessoal de Nhando Tiba, Minas Gerais. Gente, a Tassiana e eu, né, marcamos que iríamos lá conhecer esse pessoal, mas a gente vai, se Deus quiser, iremos sim, tá bom? A gente vai até Nhando Tiba. É isso mesmo, Nhandutiba, Minas Gerais. A gente vai aí tomar um café com vocês, passar um dia, comer a carne daquela galinha caipira. Que delícia, maravilhosa, tá? Abraço, Maristela, a Elisete, né? Lena do Bolo, que veio até aqui conhecer a gente. Que bacana, viu? Lena, abraço bem carinhoso pra vocês aí, tá bom, gente? São 3 horas mais 58 minutos. A gente prossegue trazendo música pra você curtir. Tem o sonzão agora do Amado Batista. Daqui a pouco tem Dose Dupla. Fica aí, eu volto já.

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0: Pontal, tá aí pra você, dose dupla de hoje com Zezé de Camargo e Luciano aqui no Sonzão da Pontal. São 4 horas mais 15 minutos, confira. 4 e 15.
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0: Vamos lá, estamos de volta e a gente vai seguindo ao vivaço, falando agora da peixaria Pega Leve, tá? 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
0: Vamos embora, deixa eu mandar um abraço aqui para seu Salvador Bernardo, na Ilha de Malhada, tá ligadinho, curtindo a Pontal. Vamos juntos, trazendo muito mais sucessos para você aqui no Sonzão da Pontal, tá? Na melhor, deixa eu atender mais um aqui, bora lá.
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3: Olá.
0: Olá.
3: Boa tarde, Mário.
0: Oi, boa tarde.
3: Tudo bem, Mário?
0: Tudo comigo tranquilo,
3: tá tudo
0: na
3: bem.
0: Paz.
3: Quem tá falando aqui é Rosenildo, aqui da Fazenda Lagoa de Julho. Se você puder, eu quero que você passe a música com Sil Farley aí para meu primo Alessandro, meu amigo Paulão, que tá em Carinha, trabalhando agora, Mário. Tá ouvindo? Boa tarde, Pontal.
0: Ô, Paulão, aí, cara, Mário, é trabalhador.
3: Meu primo e pra Paulão.
0: Ei.
3: Quero oferecer também pra minha mãe Raimunda, meu pai Raimundo, pra você, pra Cris, pra Cristina, pra Ingrid, Tarciana e todo ouvindo da Pontal. Tá, Pontal? Tá legal.
0: Valeu, garoto. Rosenildo na Fazenda Lagoa de Julho, tá ligadinho, curtindo a Pontal. Maravilha, que beleza, hein? Também quem tá ligada no nosso programa é a nossa ouvinte, Crislane. Bora, solta o áudio. Boa tarde, Crislane. Manda aí,
4: Oi,
0: vai.
4: Boa tarde, meu nome é Crislane, falo do bairro São Francisco. Gostaria de pedir uma música com Silvarlen, oferecer pro meu esposo, Carlinhos, meus filhos, João Luca, Laís, Davi, minha irmã Tuca, meu cunhado Jó, meu irmão Alane, para Araíra as casinhas, os filhos dela, para Chiquinho, para Gui, para Dona Maria em família, João Paulo, Ana Luísa, para minha amiga Marilene Santo família, para minha amiga Isaura em família, para minha tia Bia em família, para minha tia Cristiana em família, para minha prima Miriam em família, para minha prima Alcilene em família, para minha prima Fabiana em família, para minha amiga Auricélia em família, para minha amiga Dulce em família, para minha comadinha em família, para minha amiga Socorro em família, para minha amiga Dona Dalcinha em família, para minha amiga Marota em família, para minha amiga Lina em família, para Sandro Vaqueiro em família, para todos os meus sobrinhos, para todos que não escutam, para você, tá na Pontal, tá legal.
0: Muito bem, pediu sua música, eu toco já já. Vamos lá, mais uma, produção, tá pronta aí? Solta mais um áudio.
5: Tá, e aí, mas você tá tudo
0: eu tô bem?
5: Tá as coisas aí?
0: Eu tô bem, você?
5: Se você puder, você manda aquela música de Amado Batista. É. Eu não sei ela direito não, mas acho que é assim, ó.
0: Vai lá.
5: Fala, ei menino, ei meu anjo, que ilumina meu caminho, eu, preciso viajar comigo.
0: Simbora, vai.
5: Preciso encontrar
0: alguém. Erra não.
5: E de verdade que me ama na vida e que seja muito sincero, me faz feliz para toda a vida. Ei, menino, ei, meu anjo bom, ilumina meu caminho.
0: Ei, Dominga!
5: Eu preciso de toda a minha família, meus amigos, minhas amigas, quem gostar e quem não gostar.
0: Ah, mulher, bem.
5: Rádio, se não quiser desligar o rádio, fazer igual dizer. É só ouvir, né? Porque duas coisas acontecem.
0: Vai ouvir.
5: Eu não vou desligar, porque eu preciso ouvir a música.
0: Tem que ouvir a gente.
5: Se não quiser dois barracos, tô com ouvido. Agora que eu vou ouvir minha música, eu vou.
0: Se não quiser, tô com ouvido.
5: Tá na Pontal, tá legal. Que é Domingo da Lagoinha, mas eu sou fera do Corim, Bahia. Tirando os
0: expressos, mulher de peso.
5: Tá tudo bem, graças a Deus.
0: Pois é, é mulher aí, forte.
5: Oferecido para toda a minha família, principalmente minha,
0: esposo,
5: minha prima ali da Agrovilha 23, a Águeda Valdete.
0: Ai, meu Deus.
5: E todos, toda a minha família. E Deus em primeiro lugar, meus filhos e todos. Me manda aí, Mauro, que eu aqui vou ouvir a música.
0: Muito
5: e
0: bem.
5: E me manda mesmo, senão eu não peço mais.
0: Eu vou mandar sim, viu? Pode deixar que eu vou mandar. 4 horas mais 20 minutos. Eu toco agora o Sil Farley e na sequência tem Amado Batista. Rola para você na Pontal.

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13: Estamos de volta, é hora do Pontal Notícias. Vamos então trazer a última edição nesta tarde. STF retoma julgamento de recursos sobre o marco temporal. A reportagem a gente acompanha agora.
14: O Supremo Tribunal Federal iniciou nesta sexta-feira o julgamento virtual dos embargos declaratórios das ações relacionadas ao marco temporal para a demarcação de terras indígenas. O ministro Gilmar Mendes, relator das ações, rejeitou os embargos apresentados. Aceitou apenas parcialmente o da AGU para fixar em 180 dias o prazo para o poder público atender as determinações a partir da conclusão deste julgamento. A tese afirma que os povos originários só teriam direito à demarcação da terra em que estivessem no dia 5 de outubro de 1988, quando a Constituição Federal foi promulgada. No entanto, o STF já considerou a regra inconstitucional duas vezes. A segunda em dezembro, após o Congresso Nacional aprovar uma lei para tentar driblar a primeira decisão. Além disso, o Supremo determinou que o Poder Executivo tem 10 anos para concluir as demarcações. Mas a decisão manteve alguns dispositivos da Lei do Marco Temporal, como a ampliação de indenizações a ocupantes não indígenas, a possibilidade de permanência deles até o pagamento e a oferta de territórios alternativos. Para a APIB, a Articulação dos Povos Indígenas do Brasil, essas medidas podem dificultar e tornar mais lentas as demarcações no país. O coordenador executivo da organização, Alberto Terena, aponta também o risco da autorização de atividades como mineração nas terras indígenas.
15: A partir do momento que você abre a mineração dentro das terras indígenas, você traz a miséria, né, para dentro das terras. A partir do momento que você tira o usufruto dos nossos povos, também é uma ameaça muito grande, né? Então, são pontos aí que traz, né, ameaças fortes para dentro dos territórios.
14: O julgamento acontece em sessão virtual, em que os ministros apenas depositam os votos no sistema do STF. A data final é 18 de agosto. Da Rádio Nacional em Brasília, Gabriel Brum.
13: Ok, obrigado, Gabriel, pelas informações. A gente vai acompanhar mais edição do Pontal Notícias na próxima segunda-feira, no Bom Dia Pontal com Tarciana Lopes.
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13: Confira com a gente, hora certa, agora 2 horas, aliás, são 4h43, que duas, meu Deus, duas já foi, né? 4h43, pomada Santo Gel, gente, atenção, deixa eu falar uma coisa pra você, tá? 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Anote o nome aí, tá bom? 4h44 aqui no Boa Tarde Pontal. A gente segue ao vivo.
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13: Bora então, deixa eu atender mais participação aqui. Boa tarde, Mário Sérgio, tudo bem? Gostaria de ouvir música, né? Aqui para minha mãe Iraildes, na Ilha de Zezé. Para os meus filhos Leones e Leonardo. O Odilon Filho, né? Para minha prima Andressa. Aqui é Quinha da Fazenda Retiro. Toca aí uma música do Thiago Jonathan. Valeu, Quinha. Um abraço pra você, tá bom, querida? Forte abraço, ótima sexta-feira pra vocês aí. Todo mundo curtindo a Pontal, beleza? Vamos juntos. Deixa eu trazer música. Deixa eu mandar um abraço aqui também pra nosso ouvinte lá em Cabacinha, né? Quem tá ligadinha lá em Cabacinha é a Dalvanice, lá ligada no som da Pontal. Também a Maria Lúcia em Barrinha, muito obrigado pela companhia. Falando em Maria Lúcia, deixa eu mandar um abraço também aqui pra Lúcia, lá em Sertãozinho, no interior de São Paulo. Tá ouvindo a gente, que beleza, hein? 4h45, boa tarde pra você.

Pontal, pra você tá aí belo, a penúltima de hoje do Boa Tarde Pontal, defeito meu aqui no Boa Tarde Pontal. Confira com a gente, tá na Pontal, tá legal. Faltando 5 minutinhos para as 5, eu vou indo nessa e volto na segunda-feira a partir das 2, tá bom, gente? Fique com Deus, um forte abraço para você, que você curta o seu final de semana com muita moderação, ok? Abração, boa sexta-feira e um ótimo final de semana. Tchau, tchau.

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1: 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Essa é pra comer! Alô, palio terrorista! Toca o Rei da Seresta!

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1: E essa daqui vocês lembram, né? Essa aqui foi o começo de tudo. Essa eu quero ouvir bem forte, todo mundo cantando numa só voz.

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0: 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As notícias do governo federal que movimentaram o país no dia de hoje.
1: Olá, boa noite.
2: Boa noite para você que nos acompanha em todo o país.
1: Sexta-feira, 7 de agosto de 2026.
2: E vamos ao destaque do dia.
1: 20 anos da Lei Maria da Penha.
2: Marco legal brasileiro de prevenção e enfrentamento à violência doméstica e familiar contra as mulheres.
1: Ao longo de duas décadas, a legislação foi aperfeiçoada para ampliar os mecanismos de proteção. Márcia Fernandes.
3: Além dos mecanismos para responsabilizar os criminosos, a lei criou medidas protetivas para as mulheres, como o afastamento do agressor do lar e a proibição de aproximação da vítima.
2: Alerta de desmatamento na Amazônia e no Cerrado teve redução em agosto de 2025 a julho de 2026.
1: Os dados são do DETER, Sistema de Detecção de Desmatamento em Tempo Real. Gabriela Noronha.
4: Por meio de imagens de satélites, os dados do DETER produzem alertas diários para orientar ações de fiscalização e controle do desmatamento.
2: Campanha de multivacinação.
1: Está na hora de atualizar a caderneta de crianças e adolescentes menores de 15 anos. Luana Karen.
5: Entre as doenças prevenidas pela vacinação estão tuberculose, hepatites A e B, poliomielite, rotavírus, pneumonias e meningites.
2: Hoje, na apresentação da Voz do Brasil, Nazi Brum e Mariana Jungmann.
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6: Hoje, quando a lei batizada com o meu nome completa 20 anos, eu gostaria de fazer algo diferente. Gostaria de falar com você como quem escreve uma carta ao Brasil.
2: Essa é Maria da Penha, farmacêutica cearense de 81 anos.
6: Há 43 anos, minha vida mudou para sempre. Eu sofri uma tentativa de feminicídio que me deixou paraplégica. Eu lutei 19 anos e 6 meses para que o meu agressor fosse responsabilizado. Uma espera que nenhuma mulher deveria enfrentar. Ao longo desse caminho, ouvi muitas vezes que eu deveria desistir, mas eu não podia desistir, porque aos poucos eu entendi que aquela história não era só minha. Ela representava a realidade de milhares de mulheres brasileiras e quando buscavam proteção, encontravam silêncio, descrédito e omissão. E agora eu gostaria de convidar você a fazer uma reflexão. Você já parou para pensar como estaria o Brasil hoje se não tivesse na Lei Maria da Penha?
1: 20 anos depois de promulgada a lei, a história de Maria da Penha é reconhecida internacionalmente.
2: E abriu portas para que outras mulheres lutassem contra a violência doméstica.
1: Além de punir a violência física, a Lei Maria da Penha também ampliou o olhar sobre outros tipos de agressão.
2: Violência psicológica, patrimonial e sexual, por exemplo, foram reconhecidas com a lei criada há duas décadas.
1: Vamos saber mais detalhes sobre a lei na reportagem de Márcia Fernandes.
3: Uma história de violência que marcou a vida de uma mulher e resultou na lei que hoje ampara outras vítimas. Nos anos 80, Maria da Penha sofreu duas tentativas de homicídio pelo então marido. Na primeira, ele atirou contra as costas dela, o que a deixou paraplégica. Ele não assumiu a autoria do crime e alegou ter sido um assalto. Algum tempo depois, tentou eletrocutá-la. O caso virou uma longa batalha judicial que durou cerca de 20 anos e foi parar na Comissão Interamericana de Direitos Humanos, que reconheceu a negligência do Estado brasileiro diante da violência doméstica. Maria da Penha tornou-se uma das principais defensoras dos direitos das mulheres no Brasil e deu nome a uma lei. Ela destaca a importância dessa lei na proteção às mulheres.
6: Ao longo destas duas décadas, milhões de mulheres romperam o silêncio, encontraram proteção, tiveram acesso à justiça, salvaram suas vidas. É como eu costumo dizer, a Lei Maria da Penha veio para resgatar a dignidade da mulher brasileira.
3: Já a advogada e doutora em Direito Público, Daniela Portugal, comenta que a lei, criada em 2006, mudou a forma de tratar a violência doméstica no país.
7: Durante muito tempo, acreditamos que a violência contra a mulher seria somente a violência física. E a gente passa a ter uma consciência maior para outras formas de violência que são expressamente referidas na lei, como é o caso da violência patrimonial, da violência sexual, a violência moral, a violência psicológica.
3: A Lei Maria da Penha vale para casos ocorridos na unidade doméstica, no âmbito familiar e em qualquer relação íntima de afeto, mesmo sem convivência. Além dos mecanismos para responsabilizar os criminosos, a lei criou medidas protetivas para as mulheres, como o afastamento do agressor do lar e a proibição de aproximação da vítima. O atendimento às mulheres em situação de violência também foi ampliado. A lei determina ainda que União, estados e municípios atuem de forma integrada para prevenir violências por meio de campanhas e atendimento policial especializado. A vítima tem direito a atendimento prioritário no SUS, na segurança pública e assistência jurídica. Leila Linhares é coordenadora da ONG Sépia, organização voltada para o fortalecimento da cidadania de grupos como as mulheres. Ela destaca o legado da Lei Maria da Penha.
8: Então é uma grande vitória esse legado de tirar da cultura a ideia de que violência contra as mulheres é um assunto privado e que o Estado não deve se intrometer.
3: Se você é vítima de violência doméstica ou conhece alguém nessa situação, procure uma delegacia de defesa da mulher ou qualquer delegacia. Busque também as orientações do Ligue 180 de atendimento à mulher. Em situações de emergência, a indicação é ligar para a polícia no número 190. Reportagem Márcia Fernandes.
2: A partir da Lei Maria da Penha, além da prisão e condenação de agressores, foram desenvolvidas políticas públicas para a proteção da integridade física, psicológica e patrimonial das mulheres.
1: Nós conversamos com a Secretária Nacional de Enfrentamento à Violência contra Mulheres, Estela Bezerra, sobre os avanços da lei e os desafios que ainda restam. Acompanhe. Secretária, muito bem-vinda à Voz do Brasil. Um prazer ter a senhora conosco novamente. 20 anos da Lei Maria da Penha, né? Queria que a senhora começasse destacando, então, para a gente quais foram as principais mudanças e os avanços promovidos pela lei.
9: Mariana, a alegria minha de estar aqui novamente. A Lei Maria da Penha, que completa 20 anos, é uma lei que tira o Brasil da omissão à violência contra as mulheres, né? E que muda uma percepção cultural muito forte e que era danosa para metade da nossa população, que são as mulheres. Antes da Lei Maria da Penha, a cultura era: quem em briga de marido e mulher, ninguém mete a colher. E essa não intromissão do Estado fazia com que mulheres fossem executadas e ainda em muitas situações, como no crime do Dock Street, né, ter um argumento da mulher honesta e da morte em defesa da honra, do assassinato em defesa da honra. Então, esse tipo de modelo de civilidade, ele não era sustentável. O Estado brasileiro, ele é denunciado, né, na Comissão Interamericana de Direitos Humanos por conta do crime, da tentativa de crime de homicídio contra Maria da Penha, ali em Fortaleza, uma bioquímica. 3 tentativas e o Tribunal de Justiça local se omite de fazer uma sentença justa. E aí o Estado brasileiro é condenado e nesses 20 anos a gente vem avançando muito, mas encontrando novos desafios, que são as novas formas de expressão de violência contra as mulheres.
1: Ou seja, antes da lei, essa ideia de que em briga de marido e mulher ninguém mete a colher, ela ia até o judiciário mesmo, né? Ou seja, o próprio poder judiciário, o próprio Estado brasileiro encarava a violência doméstica como uma coisa da esfera privada do casamento, né?
9: Não reprovava o agressor e ainda justificava porque ele estava defendendo a própria honra, julgando a mulher, penalizando a mulher. Quem assiste ainda tem pelo YouTube os argumentos que eram utilizados no tribunal dizendo que aquela mulher pediu para morrer.
1: Agora, ao longo desses 20 anos, secretária, a lei passou também por aperfeiçoamentos, novas discussões no Congresso, ela foi sendo modificada, né? O que a senhora destacaria como os aprendizados trazidos pela Lei Maria da Penha, em relação ao enfrentamento da violência contra a mulher?
9: Olha, a lei é muito completa. A lei, na medida em que ela foi, ela surge dessa penalização. O Estado brasileiro anteriormente, na Convenção de Belém do Pará, que aconteceu aqui no

0: O governo federal encaminhou a lei para o Congresso, ela foi aprovada. De lá para cá, ela teve muitas ameaças. Em 2012, a PGR encaminhou para o Supremo Tribunal Federal uma AD para poder o Supremo Tribunal Federal dizer que não existia inconstitucionalidade da lei. Recentemente, Maria da Penha, através de uma plataforma de informação, que é o Brasil Paralelo, eles tentaram desqualificar novamente Maria da Penha. Então, durante esses 20 anos, a lei também foi muito atacada, além de aperfeiçoada. Primeiro ativo dessa lei, ela fez com que o sistema de justiça criasse a vara de violência doméstica. Ela fez com que ampliasse as redes de delegacias especializadas das mulheres. Ela fez com que a gente ampliasse os mecanismos de acolhimento e de apoio à mulher. Então, Casa Abrigo, Centro de Referência, Casa da Mulher Brasileira, vem tudo na esteira dessa lei. Qual o nosso maior desafio no momento? A lei saiu de entender que violência da mulher era agressão física e assassinato, e passou a abordar violência moral, violência patrimonial, violência psicológica. Recentemente assimilou a violência vicária, né, a ela também, essa é um mecanismo. Ela também fez com que as medidas protetivas de urgência fossem criadas. Não existia medida protetiva que afastava o agressor do ambiente da mulher vítima de violência e, ao mesmo tempo, que fazia com que aquela mulher tivesse um tipo de acompanhamento e monitoramento da segurança pública para que não seja vítima de feminicídio. Então, todos esses mecanismos são inovações da Lei Maria da Penha, que foi considerada na ONU durante muitos anos, ela é a terceira lei com maior aperfeiçoamento. O que ainda não implantamos da lei? Não implantamos devidamente os mecanismos de prevenção. Agora, no ano de 2026, em março desse ano, o Ministério das Mulheres, com o Ministério da Educação, editou uma portaria para regulamentar a Lei 14.164, que leva à escola o tema do enfrentamento à violência contra as mulheres, e esta portaria encontra-se em processo de implementação no Conselho Nacional de Educação, e agora em outubro, porque é o prazo que as comissões têm, entregará o resultado de como isso será implantado, do ensino fundamental, passando pelo ensino fundamental, médio, até o ensino universitário.
1: Só para a gente explicar aqui para o ouvinte, né, violência vicária, que a secretária mencionou, é quando o agressor usa um familiar, geralmente os filhos, para atingir a mulher, muitas vezes matando, para causar sofrimento, então, à mulher. Agora, secretária, para a gente encerrar e para celebrar a data, o Ministério das Mulheres está promovendo aí o Agosto Lilás, né? O que está sendo, então, promovido esse mês?
0: Olha, tem uma vedação aí por conta do período eleitoral, mas a violência contra a mulher é considerada uma atividade de interesse público. Então, além das várias ações de divulgação do 180, nós estamos realizando, conjuntamente com o Conselho Nacional do Ministério Público, o CNJ e os estados brasileiros, aí vai, hoje mesmo eu viajo para Belo Horizonte, onde junto com a Defensoria e o Ministério Público, o Ministério das Mulheres vai estar realizando um seminário. Nós temos a nossa ministra viajando o Brasil inteiro, mas nossa principal atividade para o Agosto Lilás são formações dirigidas a operadores de segurança pública e operadores de direito, para que a gente fortaleça o acesso à justiça. Então, o Ministério da Justiça, o Ministério das Mulheres, tem estabelecido no Estado como um todo atividades de formação dirigida à Polícia Militar, Polícia Civil, para operacionalizar a Lei Maria da Penha, para atualizar a Lei Maria da Penha, e, ao mesmo tempo, nós estamos apoiando os estados a partir das organizações, as secretarias estaduais das mulheres dos estados, para que essa agenda, ela não só visibilize, mas ela apoie aquilo que a gente chamava de Operação Chamar e passou a ser Operação Mulher Segura. A Operação Chamar acontecia só em agosto, tem um mutirão de mandatos de fazer efetivar e efetivar os mandados de busca, apreensão e prisão, que é aquilo que tem resultado numa diminuição do feminicídio. Nós hoje podemos celebrar porque a quantidade de registro de feminicídios ocorridos nesse primeiro semestre, em comparação ao primeiro semestre de 2025,

0: nós conseguimos uma redução de 2,5. É uma redução ainda pequena, ainda tímida, mas isso significa que 19 mulheres deixaram de ser executadas. E a gente tem aí o desafio de avançar nos estados, na região centro-oeste, sul e sudeste. A região norte e nordeste baixaram vertiginosamente os indicadores de feminicídio.
1: Muito bem, nós conversamos com Estela Bezerra, secretária nacional de enfrentamento à violência contra as mulheres. Secretária, muito obrigada pela sua participação na Voz do Brasil mais uma vez.
0: Obrigada a você, Mariana, e obrigada também por tornar esse tema tão necessário e tão presente no cotidiano, na memória, na audição da população brasileira.
2: Oportunidades para mulheres que buscam qualificação.
1: Estão abertas as inscrições para 70 cursos de educação profissional e tecnológica durante o mês de agosto.
2: As capacitações são presenciais e distribuídas em 24 estados e com oferta de 8 mil vagas no total.
1: Os cursos abrangem áreas como administração, gastronomia, logística, saúde, beleza e turismo.
2: A ação prioriza mulheres acima de 16 anos em situação de vulnerabilidade social ou com baixa escolaridade.
1: Todas as informações estão disponíveis em gov.br/mec.
2: Foi registrada a queda de 37% nos alertas de desmatamento na Amazônia desde agosto do ano passado.
1: No Cerrado, o número de alertas recuou 7,8%.
2: Os dados foram divulgados hoje pelo Instituto Nacional de Pesquisas Espaciais.
3: A área sob alerta de desmatamento na Amazônia caiu cerca de 37% entre agosto de 2025 e julho de 2026. Os números divulgados nesta sexta-feira são do DETER, Sistema de Detecção de Desmatamento em Tempo Real, do Instituto Nacional de Pesquisas Espaciais, o INPE, e mostram também uma redução no Cerrado, como apresentou o coordenador do Programa de Monitoramento dos Biomas Brasileiros, Cláudio de Almeida.
4: É uma queda de 7,8% com relação ao ano anterior, foram 5.119 quilômetros quadrados. O Cerrado vinha de altas sucessivas e pelo segundo ano seguido, dentro do DT, a gente mediu um valor menor, um valor de queda dentro do dado do desmatamento.
3: Por meio de imagens de satélites, os dados do DETER produzem alertas diários para orientar ações de fiscalização e controle do desmatamento. Segundo esse sistema, 5 dos 6 estados amazônicos com as maiores áreas sob alerta registraram redução, com destaque para Mato Grosso, Amazonas e Rondônia. Já no Cerrado, as quedas mais expressivas foram observadas no Piauí e Bahia. Durante a divulgação, a ministra da Ciência, Tecnologia e Inovações, Luciana Santos, falou sobre o trabalho coordenado dos órgãos da União com os estados e municípios.
5: Uma atuação convergente, né, em que aqui a gente dá os dados em tempo real e no mesmo momento entrega aqui ao IBAMA para que faça ação e controle. E sem os prefeitos, sem os estados, né, mobilizados, não era possível também garantir isso.
3: O INPE também disponibilizou nesta sexta-feira os resultados do PRODES, Projeto de Monitoramento do Desmatamento na Amazônia Legal por Satélite, para os biomas Caatinga, Mata Atlântica e Pampa. Esse sistema realiza o levantamento anual das taxas de desmatamento. Os dados referentes ao período de agosto de 2024 a julho de 2025 mostram que na Caatinga houve redução de mais de 34% em relação ao período anterior na área desmatada. Já na Mata Atlântica, a área suprimida passou de 475 quilômetros quadrados para 402 quilômetros quadrados. Houve uma redução de mais de 15%. Também houve queda do desmatamento no Pampa. O bioma localizado no Rio Grande do Sul registrou um recuo de quase 42% em relação ao ciclo anterior. Reportagem Gabriela Noronha.
1: Agosto é mês de atualizar a carteira de vacinação.
2: A estratégia multivacinação conta com cerca de 20 vacinas disponíveis nas unidades de saúde para quem tem menos de 15 anos.
6: Durante todo o mês de agosto, crianças e adolescentes menores de 15 anos de idade poderão atualizar a caderneta de vacinação nas unidades básicas de saúde do país. Para a estratégia multivacinação, os estoques da rede pública serão reforçados, como explica o ministro da Saúde, Alexandre Padilha.
7: São mais de 20 vacinas de vários tipos de doenças. Tem vacinas novas que nem todos os pais já levaram suas crianças, como por exemplo a pneumovinte. E é importante os pais aproveitarem esse momento para atualizar a caderneta de vacinação das crianças.
6: Entre as doenças prevenidas pela vacinação estão tuberculose, hepatites A e B, difteria, tétano, coqueluche, poliomielite, rotavírus, pneumonias e meningites. Por conta do surgimento de um surto de sarampo em vários países da América, a vacinação contra a doença também está sendo reforçada, como destaca o ministro da Saúde, Alexandre Padilha.
7: Outros países do mundo pararam de vacinar, tiveram explosão de casos de sarampo. Os Estados Unidos estão vivendo o maior surto de sarampo dos últimos 35 anos da história deles. E esses casos vêm para o Brasil de forma importada. E se a gente não tiver com todo mundo vacinado aqui, tem risco de ter casos de sarampo, surtos de sarampo.
6: A mobilização nacional segue até o dia 1º de setembro. No dia 22 de agosto, um sábado, será o dia D de vacinação, com postos de saúde abertos em todo o país. É importante que os responsáveis compareçam à UBS com um documento de identificação da criança ou adolescente e a caderneta de vacinação física ou digital, disponível no aplicativo Meu SUS Digital. Reportagem Luana Karen.
1: O Dia dos Pais já é domingo, ainda dá tempo de comprar um presente, mas fique de olho para o que deveria ser uma alegria não virar dor de cabeça.
2: Na hora de comprar, é bom ficar atento aos seus direitos, como prazos de troca e a qualidade do produto.
1: E nas compras digitais, o cuidado deve ser maior. Confira os prazos, a reputação da empresa e desconfie de ofertas com valores muito abaixo dos preços de mercado.
2: Quem detalha pra gente é Thaís Araújo.
8: A Secretaria Nacional do Consumidor, a Senacom, orienta quem vai comprar presentes a tomar alguns cuidados para evitar problemas. A recomendação é pesquisar preços, conferir as informações do produto, verificar as condições de pagamento, prazo de entrega e política de troca antes de fechar a compra. Nas compras online, o consumidor deve conferir se o site é oficial, verificar a reputação da empresa e desconfiar de ofertas com valores muito abaixo dos praticados no mercado. Também é importante evitar clicar em links recebidos por mensagens ou redes sociais sem confirmar a origem. O Código de Defesa do Consumidor garante o direito de arrependimento para compras feitas fora de lojas físicas, como pela internet, telefone ou catálogo. Nesses casos, o cliente pode desistir da compra em até 7 dias após o recebimento do produto ou assinatura do contrato, com direito à devolução dos valores pagos. Já nas lojas físicas, a troca por motivo de tamanho, cor ou preferência depende da política de cada estabelecimento. Entre as principais dicas estão pesquisar preços, conferir as condições da oferta, observar o prazo de entrega e ter atenção redobrada nas compras online. Em caso de problemas, o consumidor pode procurar os PROCONs ou registrar uma reclamação na plataforma consumidor.gov.br. Thaís de Araújo para a Voz do Brasil.
1: Os efeitos do ciclone extratropical diminuem ao longo dos próximos dias, segundo o INMET, o Instituto Nacional de Meteorologia.
2: Mas, segundo o Instituto, a circulação associada ao sistema favorece a entrada de uma massa de ar frio sobre o sul do Brasil.
1: E a partir de segunda-feira, o ar frio alcança também São Paulo e Rio de Janeiro, porém com menor intensidade.
2: A Defesa Civil Nacional oferece um serviço gratuito para envio de alertas sobre situações de emergência diretamente ao celular.
1: Para receber, moradores podem enviar um SMS com o CEP para 40199 ou mandar um WhatsApp para 61-2034-4611.
2: No caso do Defesa Civil Alerta, basta acompanhar os avisos que aparecem na tela do celular. O sistema utiliza a rede de telefonia para enviar mensagens de texto e avisos sonoros para celulares em áreas de risco elevado.
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2: Fique agora com as notícias do Poder Judiciário e do Congresso Nacional. Uma boa noite, um bom fim de semana.
1: A gente volta segunda-feira. Boa noite.
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11: 20 anos da Lei Maria da Penha. Decisões do STF ampliam a proteção às mulheres.
12: TSE faz ação com urna eletrônica na capital federal.
11: Para o STJ, juiz pode definir percentual do salário mínimo como valor da pensão se alimentante ficar desempregado.
12: Boa noite, eu sou Marcela Luiz.
11: E eu sou Walter Lima.
12: Sancionada em 7 de agosto de 2006, a Lei Maria da Penha segue como um dos principais instrumentos de enfrentamento da violência de gênero.
11: Ao longo de 20 anos, decisões do Supremo Tribunal Federal ampliaram a efetividade da norma. Marta Ferreira.
13: Para marcar os 20 anos da norma, o Supremo Tribunal Federal inaugurou o painel Sete Marias, do renomado artista plástico Antônio Veronese. Carmen Lúcia, única mulher da corte, e que também completou 20 anos como ministra do STF em 2026, explica que a obra de arte passa a integrar o acervo permanente do tribunal como um manifesto contra o feminicídio e a violência de gênero.
14: Este painel é exatamente a demonstração da violência que se vem praticando, a denúncia de um feminicídio que não para, embora eu já tenha conclamado mais de uma vez, parem de nos matar porque nós resolvemos que nós não vamos morrer.
13: Em fevereiro de 2012, o Supremo consolidou a constitucionalidade da norma. Em 2025, a Suprema Corte ampliou o alcance da proteção da Lei Maria da Penha às relações de casais homoafetivos do sexo masculino e aquelas que envolvam travestis e mulheres transexuais.
12: Quem passou pela rodoviária do Plano Piloto em Brasília nesta sexta-feira teve a oportunidade de conhecer melhor a urna eletrônica.
11: Os eleitores puderam tirar dúvidas e treinar para as eleições de outubro. Fábio Ruas.
15: Durante a ação, as pessoas simularam voto, aprenderam qual a ordem de votação para os cargos da eleição deste ano e ainda conheceram os recursos de acessibilidade da urna. A iniciativa faz parte da primeira Semana Nacional do Sistema Eletrônico de Votação e busca aproximar a justiça eleitoral da população.
12: O Superior Tribunal Militar declarou indigno para o oficialato um segundo tenente aposentado do Exército que transmitiu HIV intencionalmente para duas ex-companheiras. O militar já havia sido condenado pela Justiça Comum do Estado do Maranhão por lesão corporal gravíssima e ameaça.
11: Com isso, o STM determinou a perda do posto e da patente nos termos da Constituição e do Estatuto dos Militares.
12: Mato Grosso do Sul foi condenado por submeter trabalhadores, inclusive adolescentes, a condições análogas à escravidão.
11: A decisão é da segunda turma do TST, Samanta Flor.
16: A fiscalização encontrou trabalhadores, inclusive adolescentes, sem registro, alojados perto de agrotóxicos, consumindo água sem tratamento e transportados de forma insegura numa fazenda em Porto Murtinho, Mato Grosso do Sul. O Tribunal Regional não reconheceu o trabalho análogo à escravidão, mas a segunda turma do TST entendeu que a gravidade das violações atingiu não só os trabalhadores, mas toda a coletividade e condenou o fazendeiro a pagar R$100 mil por danos morais coletivos.
12: Juiz, ao determinar a pensão alimentícia, também pode fixar previamente um percentual do salário mínimo para ser adotado como valor da pensão no caso de perda do emprego do responsável pelo pagamento.
11: Esse posicionamento é do STJ. Fátima Uchoa.
17: A terceira turma do STJ reformou o acórdão do Tribunal de Justiça de Santa Catarina e restabeleceu a sentença que havia definido a pensão em 54% do salário mínimo para o caso de desemprego ou trabalho informal do alimentante. Segundo a relatora ministra Nancy Andrighi, a fixação de obrigação alimentar alternativa, prevendo-se antecipadamente a hipótese de desemprego do alimentante, justifica-se pela necessidade de garantir efetividade à prestação jurisdicional e proteção integral, especialmente se houver interesses de crianças e adolescentes. Além disso, evita que o beneficiário da pensão e o responsável pelo pagamento enfrentem novo processo judicial.
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12: Uma boa noite.
11: E um bom fim de semana.
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19: Eu sou Paula Groba.
20: E eu sou Ricardo Nakaoka.
19: E estes são os destaques de hoje do Jornal do Senado, que começa agora.
20: O plenário pode votar regras para indenização por dano moral.
19: Novo modelo de busca por desaparecidos avança no Senado.
20: Senadora destaca 20 anos da Lei Maria da Penha e pede mais proteção às mulheres.
19: Boa noite.
20: Boa noite.
19: Vítimas de crimes podem ter acesso mais rápido à indenização pelos danos sofridos.
20: Um projeto que está na pauta do plenário estabelece critérios mais claros para definir o valor mínimo da reparação e busca agilizar a justiça. Repórter Bruno Lourenço.
21: O plenário do Senado está pronto para votar a proposta que tenta estabelecer regras claras e objetivas na fixação de valores mínimos de indenização em favor das vítimas de crimes. A relatora, senadora Zenaide Maia, do PSD do Rio Grande do Norte, considera que o projeto traz duas inovações. Concede à própria vítima o direito de formular o pedido de indenização na ação penal, reduzindo a dependência da atuação do Ministério Público, e autoriza a fixação automática de indenização por danos morais quando o crime afetar direitos da personalidade, como a vida, a integridade física, a liberdade e a honra. Zenaide acredita que as mulheres terão agora uma ferramenta imediata em processos sobre violência doméstica.
22: A lei passará a reconhecer a irrazoabilidade da exigência de que as vítimas se submetam à nova instrução probatória com o objetivo de demonstrar os danos morais decorrentes das violências sofridas. O dano moral é uma decorrência natural em crimes dessa natureza, não sendo necessárias provas para além daquelas que serviram para a condenação do agressor.
21: Como já veio da Câmara dos Deputados, se aprovado pelos senadores, o projeto de lei segue para a sanção presidencial.
19: E foi sancionada a lei que estende até 2030 o prazo para que hospitais filantrópicos e santas casas de misericórdia renegociem suas dívidas com o dinheiro do FGTS.
20: O senador Nelsinho Trade, do PSD de Mato Grosso do Sul, foi o relator da proposta e destacou o papel estratégico dessas instituições que prestam serviço ao SUS no interior do país. Repórter Raíssa Abreu.
23: Hospitais filantrópicos e santas casas de misericórdia ganharam um alívio para o acerto de suas contas. O presidente Lula acaba de sancionar a lei que estende até 2030 o prazo para que essas instituições tenham acesso ao dinheiro do FGTS para fazer empréstimo. A norma, que tem origem num projeto apresentado pelo líder do governo na Câmara, deputado Paulo Pimenta, do PT do Rio Grande do Sul, foi aprovada pelo Senado no dia 15 de julho. O senador Nelsinho Trade, do PSD de Mato Grosso do Sul, que é médico, foi o relator. Ele destacou o papel estratégico desempenhado pelas santas casas e hospitais filantrópicos, especialmente no interior do país.
24: Todo recurso que for destinado aos hospitais filantrópicos e às santas casas, ainda assim é pouco. Tamanho o trabalho desprendido que essas instituições fazem para a sociedade brasileira. Lá no meu estado, a Santa Casa é a quarta maior do Brasil. Trabalhei 17 anos lá e eu posso ver dia após dia a dificuldade daquele hospital e manter o bom atendimento.
23: O senador informou que a linha de crédito usada entre 2019 e 2022 destinou cerca de 3 bilhões de reais a aproximadamente 140 entidades filantrópicas para renegociação de dívidas e reestruturação financeira. O dinheiro do FGTS é de natureza privada, ou seja, é diferente de dinheiro público.
19: A Polícia Federal concluiu a investigação que apurou responsabilidades na queda do avião da Voepes em agosto de 2024. Foram indiciadas 16 pessoas, entre funcionários e ex-funcionários da empresa.
20: No Senado, a Comissão de Infraestrutura já questionou representantes da ANAC sobre a fiscalização da companhia aérea antes e após o acidente. Repórter Alexandre Campos.
0: No Senado, a Comissão de Infraestrutura chegou a ouvir representantes da ANAC para esclarecer a suspensão, pela agência, dos voos da companhia aérea em março de 2025. Na ocasião, o órgão alegou que a Voepas não estaria cumprindo condições de manutenção e redução de atividades impostas após o acidente. O senador Sérgio Moro, do PL do Paraná, questionou se o cenário de omissão nas manutenções envolvendo o acidente era algo recorrente na companhia aérea, antes mesmo da queda do avião.
3: Esses elementos de degradação já não estavam anteriores dessa precariedade, e porque a ANAC e a fiscalização da ANAC não detectou esses fatores anteriormente a esse acontecimento.
0: Bruno Diniz Delbel, representante da ANAC, afirmou que o cenário que motivou a suspensão das atividades da companhia surgiu somente em fevereiro de 2025, 7 meses após a queda do avião.
4: O principal ponto, né, após o acidente que levou a gente a detectar essa degradação no sistema foi que a empresa não mais estava sendo capaz de demonstrar a execução desses planos de ação corretiva, identificação dos problemas.
0: Se o Ministério Público Federal denunciar à Justiça os indiciados pela Polícia Federal, eles responderão pelos crimes de atentado contra a segurança do transporte aéreo e falsidade ideológica.
19: Quando uma pessoa desaparece, cada hora pode ser decisiva. Um projeto pronto para votação na Comissão de Constituição e Justiça do Senado cria 3 categorias de desaparecimento e define procedimentos específicos para cada situação.
20: A proposta visa tornar as buscas mais eficientes e aumentar as chances de localização das pessoas. Repórter Marcela Diniz.
5: De acordo com o projeto em análise no Senado, os desaparecimentos passariam a ser classificados em 3 categorias. A voluntária, quando uma pessoa maior de idade decide ir embora, a involuntária, quando alguém desaparece em episódios de acidente, desastre ou crise de saúde mental, ou ainda quando uma criança ou adolescente se perde de seus pais ou responsáveis, e a categoria de desaparecimento forçado, quando uma pessoa é sequestrada ou some em outras circunstâncias que também envolvam condutas ilícitas. A proposta, que já recebeu o aval da Comissão de Direitos Humanos, determina que o poder público defina estratégias diferentes de abordagem para cada categoria de desaparecimento. Para a relatora do projeto na CDH, senadora Damaris Alves, do Republicanos do Distrito Federal, as mudanças podem ajudar o Estado a atuar de forma mais eficaz. Ela ressalta que em 2025, o Brasil registrou um recorde de desaparecimentos. Foram 84.760 casos.
7: Uma alarmante média de 232 ocorrências por dia. Esses indicadores evidenciam a necessidade de contínuas atualizações no ordenamento legal para fazer frente ao problema.
5: O projeto está pronto para votação na Comissão de Constituição e Justiça, com relatório favorável da senadora Mara Gabrilli, do PSD de São Paulo.
19: E o dia 7 de agosto de 2006 marcou a luta contra a violência doméstica e familiar contra a mulher. Nesta data, foi sancionada a Lei Maria da Penha, que completa 20 anos. A legislação criou medidas como a prisão em flagrante do agressor, as medidas protetivas de urgência e o reconhecimento da violência vicária quando filhos ou familiares são usados para atingir a mulher.
20: A senadora Jussara Lima, do PSD do Piauí, destacou a importância da lei e defendeu o fortalecimento das políticas de proteção às mulheres e o aprimoramento da legislação.
25: Celebrar os 20 anos da Lei Maria da Penha é reconhecer uma das maiores conquistas na proteção das mulheres brasileiras. A lei fortaleceu o combate à violência doméstica, garantiu uma proteção às vítimas e reforçou a responsabilização dos agressores.
20: Com edição de Paula Groba e trabalhos técnicos de João Lira, o Jornal do Senado fica por aqui. Acompanhe agora as notícias do Tribunal de Contas da União e da Câmara dos Deputados. Boa noite.
19: Boa noite e um bom fim de semana.
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27: O Tribunal de Contas da União avaliou a implementação do Compromisso Nacional Criança Alfabetizada. A fiscalização analisou como o programa vem sendo executado. O percentual de crianças alfabetizadas na idade certa passou de 44% em 2023 para 66% em 2025. Apesar dos avanços, 15 estados ficaram abaixo da média nacional e 5 não atingiram as metas do programa. A auditoria também apontou problemas como falta de diretrizes para a alfabetização inclusiva, dificuldades no apoio aos municípios e falhas no acompanhamento dos resultados. O tribunal fez recomendações ao Ministério da Educação para fortalecer o programa e melhorar os resultados da alfabetização no país. Saiba mais em tcu.gov.br.
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1: Proposta cria mais exigências para a fabricação e uso de fogos de artifício.
2: Câmara obriga uso de hora-aula no cálculo da jornada de professores.
1: Avança projeto que prevê medidas para acelerar os processos de adoção.
6: Boa noite. Comissão Permanente da Câmara aprovou proposta que prevê medidas para acelerar a adoção e incentivar o convívio entre crianças e idosos. A reportagem é de Maria Neves.
8: A Comissão de Defesa dos Direitos da Pessoa Idosa aprovou o projeto do deputado Amon Mandel, do Republicanos do Amazonas, que institui medidas para acelerar os processos de adoção. A proposta também cria o programa Cuidar e Conviver, que prevê formas de integrar crianças ou adolescentes e idosos que vivem em instituições e não têm convivência direta com a família. Como forma de acelerar as adoções, o texto cria o Protocolo Nacional de Adoção Ágil. Dentre as regras previstas estão prazos máximos para cada etapa do processo de adoção, como determina o Estatuto da Criança e do Adolescente. A Justiça também deverá dar prioridade a processos que envolvam crianças de até 6 anos, grupos de irmãos e crianças com deficiência. Quanto ao programa Cuidar e Conviver, o projeto estabelece que ele será implantado de forma voluntária pelas instituições. Quando criada, a iniciativa deverá adotar ações como acompanhamento da interação entre crianças e adolescentes e idosos por profissionais capacitados e oferecer atividades educativas, culturais e recreativas aos envolvidos. Na opinião do relator do projeto na comissão, deputado Luiz Couto, do PT da Paraíba, integrar crianças, adolescentes e idosos que vivem em instituições de acolhimento pode trazer benefícios emocionais e sociais para os dois grupos.
9: Os dois grupos têm em comum a vivência de não contarem com a convivência familiar de forma provisória ou definitiva. Dessa forma, pretendo haver benefícios para ambos no intercâmbio de experiências e no apoio emocional mútuo.
8: O projeto determina ainda que os processos de adoção terão de tramitar inteiramente por meios eletrônicos, prever perícias integradas e audiências concentradas. Ministério Público, Defensoria Pública, Judiciário, Conselhos Tutelares e equipes técnicas terão de instituir formas de interação permanente nos casos de adoção. A proposta ainda inclui o acolhimento familiar como política permanente na Lei Orgânica da Assistência Social e no Estatuto da Criança e do Adolescente. O texto prevê apoio financeiro, suporte psicológico, acompanhamento por equipes multiprofissionais e capacitação obrigatória para as famílias acolhedoras. De acordo com a Momandel, o apoio financeiro busca evitar que a manutenção da criança ou do adolescente dependa apenas da renda da família acolhedora. O projeto também reforça que o acolhimento familiar não se confunde com a adoção. O projeto, que busca acelerar os processos de adoção e promover a integração entre crianças, adolescentes e idosos que vivem em instituições, ainda será analisado por 3 comissões da Câmara. Se aprovado em todas, poderá seguir para análise do Senado. Da Rádio Câmara de Brasília, Maria Neves.
26: Segurança Pública.
1: Rodrigo de Castro, do União de Minas Gerais, defende a proposta de emenda à Constituição que reduz a maioridade penal de 18 para 16 anos. Na visão do deputado, a medida é uma resposta ao aumento da violência e contribui para fortalecer a segurança pública.
6: Rodrigo de Castro afirma que adolescentes de 16 anos já têm discernimento sobre seus atos e que a legislação atual favorece o aliciamento de menores por organizações criminosas. A matéria já foi aprovada na Comissão de Constituição e Justiça e segue agora para análise de uma comissão especial.
10: Uma das distorções que nós assistimos hoje é que jovens com 16 anos de idade, que podem votar para presidente da República, que têm pleno discernimento das suas ações, são beneficiados pela questão da maioridade penal e não podem pagar, às vezes, por um homicídio, por um crime de tráfico de drogas. Através da aprovação dessa PEC, da diminuição da maioridade penal, nós estamos dando uma resposta a esses bandidos, nós estamos dando uma resposta à sociedade que ninguém está acima da lei.
11: Meio Ambiente.
1: Bruno Ganem, do Podemos de São Paulo, acredita que o descontrole populacional de animais está diretamente ligado aos casos de abandono, maus tratos e violência. Para ele, a castração é a principal ferramenta para enfrentar o problema.
12: A castração, ela é fundamental para quem defende a causa animal, mas muita gente que não é da causa não sabe que o impacto ele vai além. Se a gente não tem um programa de castração nacional muito intenso, muito compatível com o volume necessário, a gente acaba tendo essa situação, né? E ao mesmo tempo tem uma outra vertente importante do trabalho da castração, que é a qualidade de vida do animal. É comprovado que o animal castrado ele tem uma longevidade maior, inclusive.
6: De acordo com Bruno Ganem, o controle populacional dos animais contribui para a saúde pública porque facilita o atendimento sanitário e veterinário. Segundo o deputado, a castração é um ganho simultâneo para os animais e para a sociedade.
11: Educação.
1: Os deputados aprovaram um projeto que obriga o uso de hora-aula no cálculo da jornada dos professores. Saiba mais sobre o assunto na reportagem de Paula Bittar.
13: A Comissão de Constituição e Justiça da Câmara aprovou uma proposta que estipula a hora-aula como medida para calcular o tempo de professores e outros profissionais do Magistério da Educação Básica destinado às atividades diretamente com estudantes. Pela proposta, a hora-aula será usada como referência, mesmo se a duração for menor que 60 minutos. Relatora na comissão, a deputada Lídice da Mata, do PSB da Bahia, disse que o objetivo é aliviar um pouco os professores.
14: É um projeto muito importante que garante aos professores a inclusão do planejamento de atividades extras-classe na sua carga horária normal. Portanto, faz com que não haja uma sobrecarga de trabalho para os professores.
13: O autor do projeto, o deputado Tarcísio Mota, do PSOL do Rio de Janeiro, acrescentou que a ideia é cobrir uma lacuna jurídica da Lei do Piso Salarial do Magistério Público da Educação Básica, que estabelece que 2/3 da carga horária do professor devem ser dedicados a atividades diretas com o educando e 1/3 para atividades sem interação com o educando, como preparar aulas e corrigir provas, mas sem definir como esse tempo será contabilizado. Segundo Mota, alguns governos começaram a usar a diferença de 10 minutos na hora-aula dos professores para contabilizar como tempo de planejamento.
15: Cada professor foi obrigado a pegar mais turmas, sem 1 centavo do salário a mais. Professores já massacrados, adoecidos nas salas de aula, foram obrigados a pegar mais turmas de uma hora para outra, porque contavam a chamada minutagem para o tempo de planejamento, uma covardia, uma crueldade.
13: A proposta que estipula a hora-aula como medida para calcular o tempo de profissionais da educação básica destinado às atividades diretamente com estudantes já pode seguir para análise do Senado, a menos que haja recurso para votação antes pelo plenário da Câmara. Da Rádio Câmara, de Brasília, Paula Bittar.
6: Rafael Brito, do MDB de Alagoas, defende o cumprimento do piso salarial do magistério para todos os professores, incluindo os temporários. Ele alerta que quase metade dos estados e a maioria dos municípios brasileiros ainda não pagam o piso para a categoria.
3: Valorizar o professor é uma das políticas públicas que mais impactam a qualidade da educação. Um professor valorizado, com remuneração digna e segurança para exercer sua função, ele com certeza absoluta tem melhores condições de ensinar, de se dedicar aos alunos e de permanecer na carreira por muito tempo. Então a gente defende, né, o cumprimento do piso.
16: Rafael Brito orienta os profissionais que ainda não recebem o piso salarial a procurarem seus sindicatos ou o Ministério Público. O deputado reitera que o cumprimento da lei não é um favor à categoria, mas um direito conquistado.
17: Previdência.
6: Maria do Rosário, do PT do Rio Grande do Sul, é autora do projeto que institui pensão especial para crianças e adolescentes que perderam a mãe em decorrência de feminicídio. Ela afirma que a medida garante apoio financeiro para que os órfãos permaneçam com seus familiares em vez de serem encaminhados a abrigos.
18: Essa lei é importante porque as crianças, os órfãos de mães que foram assassinadas, em geral, o pai dessas crianças ou o padrasto é que cometeu esse crime. E a criança perdeu a mãe, perdeu o pai, perdeu o padrasto. Quando a mãe não deixa nenhuma pensão porque, enfim, já vivia uma condição de hipossuficiência, de pobreza, eu sempre fiquei me perguntando e ouvindo as avós que ficam com essas crianças, eu me dei conta que a orfandade significa uma grande responsabilidade para o Estado brasileiro.
16: Maria do Rosário lembra que o feminicídio deixa impactos permanentes na vida dos filhos das vítimas e defende o fortalecimento de políticas públicas de prevenção à violência contra a mulher. Ela também pede que o Estado atue para evitar novos casos e assegurar proteção às crianças afetadas.
17: Votação.
6: O plenário da Câmara pode votar projeto que cria mais exigências para a fabricação, comercialização e uso de fogos de artifício. O repórter Antônio Vital traz mais informações sobre a proposta.
21: Ganhou o regime de urgência e está pronto para ser votado no plenário da Câmara, projeto que regulamenta a fabricação, a importação, o armazenamento, o transporte, a comercialização e o uso de fogos de artifício. O projeto, já aprovado pelo Senado, prevê punições para quem descumprir as determinações. A queima não autorizada de fogo de artifício, por exemplo, poderá acarretar pena de detenção de 6 meses a 2 anos ou multa. A proposta já foi aprovada por 2 comissões da Câmara, com alterações em relação ao projeto original. Nas comissões de Segurança Pública e de Meio Ambiente, o texto final prevê apenas o uso profissional para os fogos que possam causar lesão grave e morte ou danos ao patrimônio e ao meio ambiente. Determina ainda que as fábricas só poderão ser instaladas na zona rural. Na Comissão de Constituição e Justiça, o relator deputado Lafayette de Andrada, do PL de Minas Gerais, incluiu limites para o barulho provocado pelas explosões. O limite máximo será de 120 decibéis nos lugares onde os eventos são autorizados. Nas áreas residenciais, o limite foi fixado em 110 decibéis e em locais considerados sensíveis, nas cidades, de 85 decibéis. O parecer, porém, não chegou a ser votado e o relator, Lafayette de Andrada, defendeu a aprovação do regime de urgência para o projeto.
22: Esse é um projeto importante que, na verdade, procura dar toda uma roupagem e uma legislação para a questão de fogos de artifício. Não só para a questão dos decibéis, dos barulhos, considerando os animais, considerando os autistas, considerando os locais, mas também toda a estrutura de comercialização, de armazenamento, ou seja, de segurança. É um projeto muito amplo, merece ser debatido e, portanto, peço aos senhores deputados o voto favorável à sua urgência.
21: O regime de urgência foi criticado por deputados do Missão e do Novo. A deputada Adriana Ventura, do Novo, de São Paulo, disse que há pontos positivos na proposta, mas criticou a criação de novas exigências para fabricantes e comerciantes de fogos.
23: Nossa grande questão, e essa é a razão pela qual a gente vai orientar ao contrário, é que amplia muito a intervenção estatal sobre uma atividade econômica que já está regulada por diversos órgãos públicos. Cria um monte de exigências de licenciamento, certificação, rotulagem, armazenamento, fiscalização. Então, a gente tem uma preocupação, a gente quer debater esse projeto, a gente se coloca à disposição para melhorar o projeto, para poder votar favoravelmente o mérito, se for o caso. Mas é não.
21: Com o regime de urgência, o projeto que regulamenta a fabricação, o transporte, a comercialização e o uso de fogos de artifício pode ser votado diretamente no plenário, sem passar pela análise das comissões permanentes da Câmara. Da Rádio Câmara, de Brasília, Antônio Vital.
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4: Transportes.
5: Projeto aprovado pela Câmara reconhece a BR-319 como infraestrutura crítica para a segurança nacional. Capitão Alberto Neto, do PL do Amazonas, defende a proposta argumentando que a medida é essencial para integrar o seu estado e Roraima ao restante do país.
7: Segundo o capitão Alberto Neto, o projeto prioriza investimentos na rodovia e simplifica o processo de licenciamento ambiental. O deputado argumenta que a BR-319 vai facilitar o escoamento da produção, ampliar o acesso a serviços públicos e fortalecer a presença do Estado na região.
19: Então nós vamos destravar os licenciamentos ambientais, nós vamos trazer orçamento, mostrar a importância estratégica da BR-319 para o país. É um sonho de todo amazonense e que nós queremos pertencer verdadeiramente a esse país. Nós não queremos ficar isolado. Isso afeta diretamente a nossa economia. No momento de estiagem, por exemplo, onde os nossos rios têm dificuldade para navegação, é uma saída para o escoamento da nossa produção.
4: Consumidor.
5: Comissão aprova a proposta que busca resguardar direitos dos consumidores em relação ao uso de inteligência artificial. A repórter Silvia Munhato explica como isso pode ser feito.
20: A Comissão de Ciência, Tecnologia e Inovação da Câmara dos Deputados aprovou o projeto que estabelece diretrizes para proteger os direitos dos consumidores no uso de produtos e serviços que empreguem inteligência artificial, com foco em transparência, equidade e privacidade. As empresas ficam obrigadas a informar, de forma clara e destacada, quando o consumidor estiver interagindo com sistemas, respostas ou conteúdos gerados por IA. Também devem explicar de maneira acessível a função do algoritmo e seus impactos sobre a experiência do usuário. Em caso de decisão automatizada, como recusa de crédito, o consumidor terá direito de solicitar informações sobre os critérios utilizados. Além disso, poderá recorrer da decisão e pedir revisão humana. O projeto assegura ainda o direito do consumidor de pedir a exclusão de seus dados de bancos usados para treinar ou operar sistemas de IA. O texto ainda proíbe o uso de sistemas de IA que resultem em discriminação algorítmica, ou seja, tratamento desigual baseado em raça, sexo, idade, deficiência ou qualquer outro fator protegido por lei. É o que explica o relator, deputado Davi Soares, do Podemos de São Paulo.
24: É importante deixar claro que a IA ela não nasce preconceituosa. Ela aprende a partir de informações que recebe. Se esses dados contiverem vieses ou discriminações, as respostas também poderão ser injustas ou discriminatórias. Por isso que o projeto estabelece a proibição da discriminação algorítmica e determina que as empresas adotem medidas para identificar e reduzir esses vieses.
20: O descumprimento das regras sujeitará as empresas à advertência com prazo para correção, multa de 1% a 5% do faturamento e suspensão temporária do uso de sistemas de IA. O texto também autoriza o uso de IA certificada pelo Executivo para revalidar receitas médicas de medicamentos de uso contínuo, conforme regulamentação a ser definida. A proposta, que busca proteger os consumidores em relação ao uso da inteligência artificial, será analisada pelas Comissões de Defesa do Consumidor e de Constituição e Justiça. Da Rádio Câmara de Brasília, Silvia Munhato.
4: Trabalho.
7: Glauber Braga, do PSOL do Rio de Janeiro, defende a proposta que reduz a jornada de trabalho e acaba com a escala 6x1 sem redução salarial. De acordo com o deputado, a medida garante mais dignidade e tempo de descanso para os trabalhadores.
25: O trabalhador brasileiro tem o direito de ter mais um dia à sua disposição para ter vida além do trabalho, para cuidar da sua saúde mental, para estar mais tempo com a sua família, para ampliar a sua formação sobre os mais variados temas, para fazer aquilo que ele queira fazer. Eles vão ficar mais dispostos, com uma maior capacidade de trabalhar, já que eles não estão sendo explorados à exaustão, como é o regramento que a gente tem nos dias de hoje.
16: Glauber Braga argumenta que experiências internacionais já demonstram que a produtividade das empresas não diminui com a redução da jornada. Ele cita ainda que pesquisas de opinião mostram que a grande maioria dos brasileiros apoia o fim da escala 6x1.
7: Termina agora o jornal Câmara dos Deputados, produzido pela Rádio Câmara, com trabalhos técnicos de Wellington Teles e apresentação de Val Monteiro e Luciana Vieira. Uma boa noite para você.
16: A Voz do Brasil volta na segunda-feira. Boa noite e bom fim de semana.
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Olá, gente, bacana no ar o Gudaiti Pontal, nesta linda sexta-feira, 7 de agosto do ano de 2026. 20 horas e 6 minutos. Gudaiti para você já em casa, dever cumprido, um ótimo descanso, muita gente já fechou o seu trabalho semanal, já está aí se preparando para este final de semana magnífico, muitos já estão curtindo, né? E muita gente trabalha de segunda a sexta, outros de segunda a sábado. Você aí no seu trabalho noturno, você na estrada voltando para casa, um ótimo retorno em qualquer lugar que vocês estejam, sintonizados nos 91,5 MHz da Pontal FM, obrigado pela sintonia. Santo de hoje, São Caetano de Thiene. Hoje também é uma data muito especial para você que está completando mais uma primavera. Parabéns, felicidades mil. Por aqui o Manuel França juntinho com vocês até as 23 horas com o nosso Gudaiti Pontal. Ei, lute, trabalhe, estude, visando um futuro melhor. Tenha sempre o pensamento voltado para Deus. Chegando a primeiríssima do nosso Gudaiti Pontal, Negra Lee, vai dar certo, vai na fé.

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0: da Espontal, tocando as mais belas canções de todos os tempos. 20 horas e 30 minutos.
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20h34. Ei, enquanto existir amor nos corações, tenha certeza de que nada está perdido. Chegando aí o Edson Gomes, Árvore.